0: tendo nenhum tipo de receita que dependa de aprovação do Congresso, porque, né, em outros exercícios nós encaminhamos o PLOA e junto a ele outras medidas de arrecadação, e aqui nós não contamos com nenhuma medida nova, ao contrário.
1: Estão previstos no documento 272 bilhões de reais para a saúde, 141 bilhões de reais para a educação e 133 bilhões para investimentos. O projeto de lei orçamentária prevê ajuste de R$ 1.741 no valor do salário mínimo para 2026, o que representa aí uma alta de R$ 120 ou 7,4% em relação aos R$ 1.621 atuais. E um ganho real aí de 2,3% em relação à inflação. O documento também projetou alta de 2,46% para o Produto Interno Bruto, o PIB, do ano que vem, que é a soma de todas as riquezas produzidas no país. Eu volto com vocês aí no estúdio.
2: Obrigada, Graziele Bezerra, pelas informações ao vivo aqui na Voz do Brasil.
3: Um novo passo nas negociações entre Brasil e Estados Unidos sobre as novas tarifas aplicadas ao nosso país.
2: Na tarde de hoje, os ministros Mauro Vieira, das Relações Exteriores, e Márcio Elias Rosa, do Desenvolvimento, Indústria, Comércio e Serviços, se reuniram de modo virtual com o representante de comércio dos Estados Unidos, Jamison Greer.
4: De acordo com nota divulgada após o encontro, o Brasil reafirmou que está aberto ao diálogo, mas voltou a criticar as tarifas impostas pelos Estados Unidos. Segundo o governo brasileiro, as medidas são unilaterais e não estão de acordo com as regras do comércio internacional. As taxas adicionais estão em vigor desde o dia 22 de julho. O ministro do Desenvolvimento, Indústria, Comércio e Serviços, Márcio Elias Rosa, destacou a importância da negociação.
5: Nada do que possa causar dano aos interesses econômicos do país ou ao interesse do Brasil, nós vamos negociar, vamos colocar na mesa.
4: Os dois países concordaram em realizar novas reuniões técnicas nas próximas semanas e depois um novo encontro em nível ministerial para avaliar os avanços das negociações. O governo brasileiro afirma que continuará buscando um acordo equilibrado e mutuamente benéfico com os Estados Unidos, com respeito ao diálogo e à soberania nacional. Reportagem Raquel Mariano.
3: A venda de ingressos para shows e eventos vai passar por mudanças. Um novo decreto protege o consumidor do chamado cambismo digital.
2: E um outro decreto define regras para a distribuição de água em eventos culturais.
6: O novo decreto sobre a comercialização de ingressos para eventos foi resultado de denúncias de consumidores sobre a dificuldade de acesso a ingressos nas plataformas de venda oficiais. Isso porque uma prática chamada cambismo digital costuma fazer compras em massa dos ingressos disponibilizados e revender a preços mais caros, o que, de acordo com a Secretaria Nacional de Defesa do Consumidor, é uma prática abusiva. Agora, os vendedores e revendedores devem obedecer a regras que garantam a transparência. É o que explica o secretário da Senacom, Ricardo Morishita.
7: A primeira coisa, aquele que vende, que é aquele comercializador primário, ele tem que tomar cuidado. Ele tem que evitar que esses robôs, que esses programas tirem a oportunidade dos consumidores. A outra coisa, quando a gente olha para aquele que está revendendo, que a gente chama do intermediador secundário, é aquele que compra de quem não vai no show. Ele precisa dizer que ele não é a bilheteria oficial, que às vezes o consumidor se confunde e ele precisa fazer um alerta.
6: Outra regra prevista no decreto de comercialização de ingressos determina que haja clareza da destinação das taxas cobradas pelas plataformas. Os preços e taxas adicionais devem ser informados de forma visível em todas as etapas da compra no site. E uma novidade é o direito de arrependimento pela compra e de transferência do ingresso comprado para outro titular de forma gratuita. A advogada e representante dos consumidores em Minas Gerais, Luciana Ateniense, espera que as mudanças melhorem o acesso aos eventos.
8: Este decreto em relação ao evento realmente busca ajudar e ter acesso A todos vocês, fãs e nós, consumidores, que queremos apenas usufruir uma bela diversão, uma merecida diversão, que infelizmente o computador deixa a gente longe deste acesso.

0: Nós temos direito também a transferir aquele meu ingresso para quem eu quiser.
1: Outro decreto assinado nesta segunda-feira amplia e torna permanente a obrigatoriedade de oferecer água potável aos participantes de shows e eventos. A morte da jovem Ana Clara Benevides Machado, num show da cantora Taylor Swift no Brasil em 2023, por desidratação, trouxe à tona a necessidade de uma legislação específica, que virou portaria naquele ano e agora vira lei. Eventos com mais de 1.000 pessoas, sejam festivais, congressos, feiras ou shows, por exemplo, em locais abertos ou fechados, devem permitir a entrada de garrafas de água próprias dos participantes ou oferecer água de fácil acesso. O secretário Ricardo Morichita detalha a medida.
2: Todas as pessoas têm direito a entrar com a sua garrafinha de água. E para eventos acima de 1.000 pessoas, duas possibilidades: coloca bebedor para as pessoas beberem água ou distribua água. E se o preço for abusivo, a gente vai atrás.
1: As multas para empresas que descumprirem a lei podem chegar a 14 milhões de reais, de acordo com a Senacom. Reportagem Ana Gabriela Salles.
3: O Brasil vai adotar a biometria como sistema padrão de identificação em aeroportos, portos e hidrovias.
4: A utilização do modelo é voltada para o aumento da segurança e maior fluidez nos terminais.
3: A atual identificação manual será substituída em etapas.
5: Uma nova política estabelece diretrizes nacionais para a expansão do uso de biometria nos processos de embarque em terminais brasileiros. Segundo o ministro de Portos e Aeroportos, Tomé Franca, a proposta prevê a ampliação do fluxo digital de identificação de passageiros em aeroportos, portos, instalações portuárias e hidrovias.
6: A pessoa passa a ser a sua própria identificação. A partir de uma validação segura de identidade, a biometria poderá permitir que diferentes etapas da jornada sejam realizadas de maneira integrada. Uma viagem com menos necessidade de contato físico com documentos, equipamentos ou atendentes.
5: A implementação será realizada por etapas e terá acompanhamento de um comitê técnico interinstitucional de identificação biométrica. O grupo reúne representantes do Ministério de Portos e Aeroportos, da Agência Nacional de Aviação Civil, da Agência Nacional de Transportes Aquaviários e de entidades dos setores aéreo, portuário e aquaviário. Entre as atribuições do comitê estão acompanhar a execução da política, propor aperfeiçoamento e elaborar um plano de implementação para cada modal com o cronograma das ações. O plano deverá ser publicado em até 90 dias. De acordo com Thiago Feierstein, presidente da ANAC, as novas diretrizes levam a experiência a padrões internacionais.
7: O primeiro passo para que o Brasil entre numa tendência internacional. O embarque biométrico, o embarque facial, é uma coisa que eleva muito o padrão do Brasil internacionalmente.
5: De acordo com o documento, todo o tratamento das informações seguirá rigorosamente as diretrizes da Lei Geral de Proteção de Dados. Para a Regina Alencar, diretora da Polícia Administrativa Substituta do Departamento da Polícia Federal, o uso da tecnologia reforça a segurança das fronteiras.
8: Afinal, estão sob a nossa alçada o controle migratório, o policiamento aeroportuário e marítimo, além do gerenciamento de estratégicas bases biométricas nacionais voltadas à identificação humana, à emissão de documentos de viagem e à proteção de nossas fronteiras.
5: Nos voos internacionais, a biometria é utilizada atualmente no controle migratório. Já nos voos domésticos, o passageiro pode utilizar a identificação facial ou o procedimento tradicional. Com a nova portaria, a biometria passa a integrar o fluxo padrão de embarque, conforme as condições estabelecidas no ato. Reportagem Gabriela Noronha.
4: Acompanhar os primeiros dias de um recém-nascido, o aleitamento, as primeiras vacinas.
3: Passando pelos marcos da primeira infância e monitoramento da estatura e peso ao longo dos anos.
4: Um acompanhamento que é feito pelo SUS.
3: E a caderneta da criança é uma importante aliada neste processo.
9: A caderneta da criança, entregue ainda na maternidade, acompanha meninos e meninas até os 9 anos. Ela reúne informações sobre vacinação, alimentação e saúde bucal. além de permitir o acompanhamento do peso, da altura e do desenvolvimento da criança. E cuidar de cada etapa desse crescimento faz parte da rotina de muitas famílias. A Bianca Povoa, moradora de Brasília,

0: Por exemplo, faz questão de acompanhar a evolução do filho Gustavo, de 9 meses. Todos os meses procura a unidade de saúde para manter os cuidados com o bebê em dia.
1: Primeiro é a prevenção. Quando o bebê nasce, a gente não sabe ao certo como lidar, o que fazer. Então, esse acompanhamento é importante. Desde o primeiro atendimento, no geral, a saúde deles é o que mais importa para a gente, né?
0: No Sistema Único de Saúde, esse acompanhamento começa nos primeiros dias de vida, com atenção ao recém-nascido, apoio ao aleitamento materno e às vacinas. A médica de família e comunidade, doutora Camila Damasceno, orienta as famílias a procurarem a unidade de saúde de referência para manter o acompanhamento em dia.
2: A gente avalia, primeiro, alimentação. Então, se a criança está amamentando ou se por algum motivo ela não pôde ser amamentada, se ela está usando uma fórmula adequada. A gente observa também peso, altura, tamanho do perímetro cefálico, né, que é o tamanho da cabeça da criança.
0: E os cuidados continuam durante toda a primeira infância. Além da alimentação adequada e da vacinação, brincar, conversar, ler e estimular a criança também são importantes para o desenvolvimento saudável. A técnica da Coordenação Geral de Atenção à Saúde das Crianças, Adolescentes e Jovens do Ministério da Saúde, Tatiana Selbman, explica que todos esses marcos de desenvolvimento são monitorados com a ajuda da caderneta.
3: E para o profissional de saúde, ela vai ser importante não só para acompanhar o crescimento, né, mas também para a vigilância do desenvolvimento infantil. Então, com a ajuda do cuidador, o profissional de saúde, ele tem a possibilidade de avaliar os marcos de desenvolvimento, como aquela criança está se desenvolvendo, né, em cada momento da sua vida.
0: Para garantir esse acompanhamento e manter os registros atualizados, é importante que as famílias levem a caderneta da criança em todas as consultas. Reportagem Pablo Mundim.
4: O estudante que não recebeu parcela do programa PEDMEIA pode verificar a situação do pagamento e checar se há pendências ativas em seu cadastro.
5: Antes de qualquer coisa, é importante verificar o motivo pelos canais oficiais e gratuitos de consulta.
6: O pagamento da quinta parcela do PEDMEIA já está caindo na conta dos estudantes de todo o Brasil e os depósitos vão até 31 de agosto. Mas o que fazer se você ainda não recebeu o dinheiro na data prevista pelo calendário? Em primeiro lugar, calma. A ausência do depósito não significa que o benefício foi perdido. Fatores como dados de presença ainda não enviados pela escola, pendências no CPF ou atualização do CAD único podem adiar a liberação. Como as redes de ensino possuem prazos para corrigir as informações, o valor retido pode ser pago de forma retroativa, como explica a Coordenadora Geral de Articulação com Redes e Beneficiários do PEDMEIA no MEC, Ana Cecília Vera.
7: Então, se o estudante ele não recebeu uma parcela naquele momento, isso não significa necessariamente que ele perdeu o incentivo. Por quê? As secretarias, institutos federais, eles têm períodos para corrigir, para complementar as informações. E quando isso acontece dentro das regras e dos prazos do programa, e o estudante cumpre todos os critérios, a parcela pode ser enviada para o pagamento em um ciclo posterior. Por isso, né, inclusive, tem os estudantes que podem receber mais de uma parcela em um determinado período de pagamento.
6: Antes de tomar qualquer providência, comece consultando os canais oficiais para identificar o motivo da retenção, como o extrato e a autorização de movimentação no aplicativo Caixa Tem. Ana Cecília Vera complementa a sugestão.
7: A principal orientação que eu dou é, antes de concluir que você perdeu uma parcela, né, primeiro espere o término da período de pagamento, olhe sempre a sua data de nascimento e, mais importante, consulta a sua situação no consulta PEDMEIA, tá? estudante.pedmeia.mec.gov.br, porque lá você vai conseguir acompanhar sua situação detalhada no programa e se existe, né, alguma pendência ou informação que ainda está sendo, né, enviada pela Secretaria de Educação, pela sua escola, tá bom? Para entender os próximos passos.
6: Então, vamos reforçar as dicas. Se identificar inconsistência de frequência, procure a secretaria da sua escola. Acompanhe seu benefício no aplicativo Caixa Tem e consulte sempre o portal estudante.pedmeia.mec.gov.br. Reportagem Gilberto Evangelista.
4: E celebramos em agosto o folclore brasileiro, uma época para lembrar das lendas e personagens que fazem parte da nossa cultura.
5: Quem gosta de histórias de Saci, Curupira e outras lendas brasileiras tem agora um espaço para conhecer mais sobre esses personagens.
4: Para ajudar a ter mais acesso a esse universo, a plataforma MEC Livros criou uma seção especial com 15 obras gratuitas.
8: O MEC Livros passou a reunir em uma sessão especial obras sobre lendas e histórias da cultura popular brasileira.

0: brasileira. A sessão Lendas do Brasil entrou no ar no dia 3 de agosto e reúne 15 livros que já faziam parte do acervo gratuito da plataforma do Ministério da Educação. A novidade está na organização dos títulos em um espaço específico, o que facilita o acesso dos leitores às obras. Segundo a coordenadora geral de materiais didáticos do MEC, Jaqueline Melo, a iniciativa ampliou a procura pelos livros.
1: O espaço organiza 15 obras que já faziam parte do acervo da plataforma e passaram a ser reunidas em uma mesma sessão. Desde então, os títulos somam mais de 2 mil aberturas realizadas por quase 2 mil leitores. O livro mais acessado é o Livro de Ouro do Folclore Brasileiro, com 682 aberturas. A iniciativa ganha destaque em agosto, o mês em que é celebrado o Dia do Folclore, na data de 22 de agosto.
0: A sessão Lendas do Brasil reúne títulos como O Bestiário Brasileiro, de Luiz Antônio Simas, Lendas Brasileiras para Jovens, de Luiz da Câmara Cascudo, e Histórias à Brasileira, de Ana Maria Machado. Também estão disponíveis obras de Roger Melo, como Curupira e Corre Cotia. O MEC Livros é uma plataforma gratuita do Ministério da Educação e está disponível para download nas principais lojas de aplicativos. A Biblioteca Digital do Brasil também pode ser acessada por meio de navegador de internet, como Google Chrome ou Firefox. Para mais informações, acesse as redes sociais do Ministério da Educação ou portalgov.br/MEC. Reportagem Júlio César de Oliveira.
2: E estão abertas as inscrições para bolsas de doutorado e pós-doutorado no exterior, voltadas a mulheres negras, quilombolas, indígenas e ciganas.
3: O objetivo é ampliar a participação de pesquisadoras brasileiras em redes internacionais de cooperação acadêmica.
2: E fortalecer políticas públicas voltadas a essas mulheres.
3: As inscrições vão até 30 de setembro e a previsão é de que as bolsas sejam implementadas entre março de 2027 e dezembro de 2028.
2: As informações sobre a chamada pública podem ser encontradas no endereço www.gov.br/cnpq.
3: Centenas de pessoas morrem diariamente em decorrência de doenças relacionadas ao tabagismo, segundo o INCA, Instituto Nacional do Câncer.
2: Uma campanha do Instituto reforça os riscos do cigarro e dos dispositivos eletrônicos, como os vapes, e destaca a importância da atividade física e do apoio profissional para quem quer abandonar o vício.
4: O cigarro contém, entre outras substâncias químicas, nicotina, monóxido de carbono e diversos compostos tóxicos e cancerígenos. Foi pensando nos malefícios provocados pelo tabagismo que o lutador de jiu-jitsu, Maicon Passos, decidiu procurar ajuda para parar de fumar pela segunda vez.
5: Eu botei na minha cabeça que não quero morrer de uma doença pulmonar. Eu acredito que com acompanhamento psicológico, né, vai ser bem mais fácil.
4: A ajuda que Maico buscou foi na Unidade Básica de Saúde de Vicente Pires, onde uma equipe multidisciplinar acompanha o fumante por um ano para que ele possa abandonar o vício. A coordenadora do grupo, a farmacêutica Larissa Dutra, fala sobre os desafios para evitar uma recaída.
6: A gente insiste para que o paciente não desista, porque a dependência à nicotina, ela é muito difícil de ser vencida. Então a gente sempre fala para o paciente, não é uma questão de força de vontade, é dependência física e precisa ser tratada como uma doença.
4: Segundo o Instituto Nacional do Câncer, o INCA, por dia, cerca de 440 pessoas morrem em decorrência de doenças relacionadas ao tabagismo. O cigarro também aumenta o risco de desenvolvimento de diversos tipos de câncer. Para o médico Fernando Barros, da Gerência de Vigilância de Doenças e Agravos, uma das preocupações é o aumento do consumo de cigarros eletrônicos.
7: A experimentação do vape, que é uma quantidade muito grande de nicotina que tem nesses aparelhos, que leva o indivíduo a se viciar rapidamente. Esse é hoje o nosso grande desafio.
4: Em alusão ao Dia Nacional de Combate ao Fumo, celebrado no sábado, o Instituto Nacional de Câncer realiza a campanha anual de combate ao tabagismo. E o tema deste ano é atividade física e saúde. treinar não combina com fumar. A coordenadora de prevenção e vigilância do Instituto

0: Instituto Nacional de Câncer, Márcia Sarpa, fala sobre a campanha.
1: O uso de produtos de tabaco e nicotina compromete a capacidade respiratória, cardiovascular e o desempenho físico. Já a atividade física contribui para a saúde e é uma importante aliada para quem deseja parar de fumar, ajudando no enfrentamento da fissura e da abstinência.
0: A Organização Mundial da Saúde ressalta os riscos da exposição ao tabaco, em especial durante o período reprodutivo. Segundo a OMS, não existe nível seguro de exposição ao tabaco, seja pelo consumo ativo ou pela exposição à fumaça ambiental. Reportagem Cleide Lopes.
2: Hoje o IBGE disponibilizou os microdados do Censo 2022. Na prática, isso significa acesso ampliado a um conjunto mais detalhado de informações sobre a população brasileira.
3: Os dados permitem aprofundar estudos sobre temas como educação, trabalho, renda, condições de moradia, migração e as características da população.
2: Com essas informações, também é possível conhecer melhor as diferentes realidades do país e identificar necessidades específicas de cada região e grupo da população.
3: E essas foram as notícias do Governo Federal.
2: Uma realização da Secretaria de Comunicação Social da Presidência da República.
3: Com produção da empresa Brasil de Comunicação.
2: Fique agora com as notícias do Poder Judiciário e do Congresso Nacional. Uma boa noite.
3: Boa noite para você e até amanhã.
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6: CNJ inaugura ponto de inclusão digital em reserva indígena.
7: Discussões sobre gratificações pagas a bancárias vão ganhar análise mais ampla na Justiça do Trabalho.
6: STJ decide que vítima pode atuar como terceira interessada em processo administrativo disciplinar

0: Peru, Ronier Cruz.
1: A inauguração dos equipamentos da Justiça contou com a presença do presidente do Supremo Tribunal Federal e do Conselho Nacional de Justiça, ministro Edson Fachin. Em seu discurso, o ministro destacou a importância de aproximar o poder judiciário dos povos originários dentro de seus territórios.
2: O ponto de inclusão digital indígena é mais do que tecnologia. É o Estado que inclui, é o Estado que abriga e, portanto, não exclui e não trata os povos indígenas com violência.
1: O espaço permite, por exemplo, o acesso ao balcão virtual de diferentes ramos da justiça. Na prática, a comunidade indígena pode receber orientação para consultar processos, participar de audiências virtuais e buscar informações ou atendimento jurídico, inclusive na língua materna.
3: Vítima de assédio sexual supostamente cometido por servidor público pode atuar como terceira interessada em processo administrativo disciplinar, ou PAD.
4: Essa conclusão é do Superior Tribunal de Justiça, o STJ. Fátima Uchoa.
5: Após manifestação favorável da Advocacia-Geral da União e do Ministério Público Federal, a Corte Especial do STJ negou o mandado de segurança no qual a defesa de um servidor público alegava que a participação das denunciantes resultaria em indevida concessão de poderes semelhantes aos das partes ou do assistente de acusação, que não tem previsão no PAD. Mas, para o relator, ministro Antônio Carlos Ferreira, a atuação da vítima nesses casos, inclusive para fazer pedidos e se manifestar no processo, não viola as garantias da defesa nem o sigilo dos autos.
3: Duas discussões sobre gratificações pagas a bancárias vão ganhar uma análise mais ampla no Tribunal Superior do Trabalho.
4: A decisão foi tomada pelo Tribunal Pleno e envolve processos da Caixa Econômica Federal e do Banco do Estado do Pará. Samanta Flor.
6: Os ministros ainda não decidiram se as trabalhadoras têm direito a continuar recebendo gratificações. O que o Pleno definiu, por enquanto, é que essas discussões merecem uma análise mais ampla do TST. Um caso envolve uma empregada da Caixa, o outro uma trabalhadora do Banco do Estado do Pará. Agora os processos vão ser distribuídos para os relatores. Mais adiante, o TST vai julgar essas questões e poderá definir um entendimento para orientar outros casos parecidos.
3: Tribunal Superior Eleitoral, TSE, inicia a preparação dos sistemas que serão usados nas eleições 2026.
4: Assinatura digital e lacração dos sistemas eleitorais serão realizadas no dia 4 de setembro. Estevão Furtado.
7: De hoje até quinta-feira será feita a compilação dos programas eleitorais que reúnem os códigos e componentes necessários para gerar as versões finais dos sistemas. Já na sexta-feira será realizada a cerimônia de assinatura digital e lacração dos sistemas eleitorais. A assinatura digital permite verificar se o sistema usado nas eleições é o mesmo que foi testado e aprovado, sem alterações. A lacração garante a proteção dos sistemas contra modificações. As mídias com os programas ficam sob guarda do TSE e depois cópias são enviadas aos tribunais regionais eleitorais, que preparam as urnas com base nesse material oficial. Todo o processo é acompanhado por instituições fiscalizadoras, que podem verificar a integridade dos sistemas e participar das etapas de auditoria e fiscalização. Após a assinatura digital e a lacração, os resumos digitais dos sistemas são gerados, entregues às entidades presentes e publicados na internet.
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4: A você uma boa noite e até amanhã.
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10: Eu sou Paula Groba.
11: E eu sou Ricardo Nakaoka.
10: E estes são os destaques de hoje do Jornal do Senado, que começa agora.
11: Taxa das blusinhas e MP do mototáxi estão na pauta do plenário nesta terça-feira.
10: Comissão vota PEC da Segurança Pública na quarta-feira.
11: E já está em vigor lei que prevê redução de impostos dos combustíveis e apoio ao etanol. Música.

0: Boa noite.
1: Boa noite.
0: Senadores e deputados retornam de suas bases eleitorais nesta semana para o esforço concentrado de votações no Congresso. E a chamada MP da taxa das blusinhas volta ao centro das discussões do Senado nesta terça-feira. A medida zera a tributação de compras internacionais de até $50.
1: Outras medidas provisórias que também estão na pauta tratam da simplificação de exigências para a atividade dos mototaxistas, motoboys e profissionais do motofrete, da criação de uma nova linha de financiamento destinada a motociclistas que atuam no transporte de passageiros e em serviços de entrega por aplicativos. Repórter Pedro Pincer.
2: Os senadores podem votar nesta terça-feira uma lista de pelo menos 9 itens, dos quais 5 são medidas provisórias. Considerada prioridade, uma delas é a MP que altera regras do regime de tributação simplificada para zerar a cobrança do imposto de importação para compras internacionais de até $50. Desde junho de 2024, é aplicada uma taxa de 20% de imposto de importação sobre essas mercadorias. Com a medida provisória em votação, a cobrança está suspensa, mas com validade até 8 de setembro. Caso se torne lei, o fim da chamada taxa das blusinhas será definitivo. O presidente do Senado, Davi Alcolumbre, ressaltou na semana passada a urgência da aprovação da medida.
3: Nós vamos deliberar, então, e ela virá lei para proteger milhões de brasileiros que usam desse instrumento para adquirir produtos muito baratos e terem qualidade de vida melhor.
2: Outras medidas provisórias dizem respeito à simplificação de exigências para a atividade dos mototaxistas, motoboys e profissionais de motofrete, a criação de uma nova linha de financiamento destinada a motociclistas que atuam no transporte de passageiros e em serviços de entrega por aplicativos, a modificação de procedimentos para reduzir as filas do INSS e a concessão de um adicional de fronteira de R$ 91,00 por dia para alguns servidores que atuam em localidades estratégicas. Quanto aos projetos de lei, um dos destaques é o que incentiva empresas a instalarem ou ampliarem os centros de processamento de dados no Brasil por meio de benefícios tributários sobre peças eletrônicas e produtos de tecnologia da informação. Davi Alcolumbre ressaltou a importância da proposta para a segurança nacional.
3: Nós sabemos da importância da matéria, nós compreendemos a importância da matéria para os investimentos no Brasil, nós entendemos que isso dará segurança aos dados do Brasil estarem no Brasil.
2: Três propostas fecham a pauta de terça-feira. A que estabelece um prazo de 5 anos para que ações administrativas sejam iniciadas contra notários e registradores, a que unifica os orçamentos de 4 órgãos da estrutura institucional do Mercosul e a que autoriza um acordo para a reestruturação da dívida do Senegal com o Brasil.
0: E mulheres com medida protetiva de urgência poderão ter direito a porte de arma de fogo caso um projeto em análise no Senado seja aprovado. A proposta, que pode ser votada nesta terça-feira pela Comissão de Segurança Pública, reduz de 25 para 18 anos a idade mínima para aquisição e porte de arma nesses casos.
1: Pelo texto, mulheres interessadas ainda terão que cumprir exigências como comprovação de capacidade técnica e aptidão psicológica. Se aprovado, o texto segue para a Câmara.
0: E uma vaga de ministro será aberta no Tribunal de Contas da União após renúncia do ministro Bruno Dantas. Ele deixou o cargo nesta segunda-feira, depois de 12 anos no TCU.
1: Agora caberá ao Senado indicar o nome que vai ocupar a vaga. Repórter Rodrigo Rezende.
4: O consultor legislativo Bruno Dantas foi escolhido em 2014 pelo Senado Federal para ser um dos integrantes do Tribunal de Contas da União. Durante os 12 anos que ocupou o cargo, Bruno foi presidente do TCU de julho de 2022 a dezembro de 2024. Ao apresentar seu pedido de renúncia ao cargo de ministro, ele agradeceu a confiança do Senado Federal e afirmou que continuará atuando em outros projetos.
5: Aos 48 anos, sigo intelectualmente inquieto. Encontrei nos projetos que quero abraçar agora o feixe de motivação de que precisava. Aos colegas ministros, aos auditores, à minha equipe, ao Senado Federal e, mais importante, à minha família. Levo cada um de vocês comigo para sempre.
4: A vaga aberta pela renúncia de Bruno Dantas será o ocupada por uma nova indicação do Senado Federal. O indicado pelos senadores passa por votação do plenário, onde precisa de pelo menos 41 votos favoráveis. O TCU é composto por 9 ministros, 3 indicados pelo Senado, 3 pela Câmara dos Deputados e 3 pelo Presidente da República.
0: E a segurança pública pode ganhar novas regras com a PEC que muda a atuação do governo federal e dos estados no combate à criminalidade.
1: A chamada PEC da Segurança

0: Segurança pública é uma das prioridades do esforço concentrado do Senado e pode avançar nesta quarta-feira na Comissão de Constituição e Justiça. O repórter Márcio Maturana tem mais detalhes.
1: Punições mais severas para chefes do crime organizado, criações de polícias municipais e do Sistema Único de Segurança Pública, ampliação das atribuições da Polícia Rodoviária Federal. Tudo isso está na PEC da Segurança Pública, que está na pauta desta quarta-feira na Comissão de Constituição e Justiça e é uma das prioridades do Senado nesta semana de esforço concentrado, conforme anunciou o presidente do Congresso, Davi Alcolumbre.
2: A iniciativa de propor uma PEC da segurança que possa definitivamente esclarecer as atribuições dos entes subnacionais, municípios, estados e a União, naturalmente, era necessária para que o Estado brasileiro pudesse propor a criação de um Ministério da Segurança.
1: O relator, senador Rogério Carvalho, do PT de Sergipe, disse que pretende manter o texto aprovado em março pela Câmara dos Deputados para agilizar a tramitação.
3: Alertas de desaparecimento de crianças, idosos e pessoas com deficiência poderão ser enviados obrigatoriamente para celulares em todo o país. É o que prevê um projeto que pode ser votado pela Comissão de Segurança Pública do Senado.
0: O texto obriga operadoras de telefonia e internet a dispararem os alertas. Repórter César Mendes.
4: O projeto torna obrigatória a veiculação de avisos por todas as operadoras de telefonia e provedores de internet, como explicou a senadora Damaris Alves, do Republicanos do Distrito Federal, relatora nas comissões de Direitos Humanos e de Ciência e Tecnologia.
5: Desapareceu uma criança aqui. Imediatamente, todos nós, no nosso celular, vamos receber um alerta que aqui na região uma criança desapareceu para que a gente já comece a ajudar a procurar.
4: O nome de alerta PRI, dado ao dispositivo, segundo Damaris, é uma referência a Priscila Belfort, desaparecida em 2004, no Rio de Janeiro, caso que permanece até hoje sem respostas definitivas da polícia. Depois de votado na Comissão de Segurança Pública, o texto será analisado pelo plenário.
3: O preço dos combustíveis pode cair ainda este ano com a possibilidade de redução de impostos federais.
0: Uma nova lei aprovada pelo Senado autoriza o governo a diminuir tributos sobre combustíveis para tentar conter os efeitos da alta internacional do petróleo. Repórter Patrícia Oliveira.
6: Já está em vigor a lei que permite ao governo federal reduzir impostos sobre a importação, produção e comercialização de óleo diesel rodoviário, biodiesel, gasolina, etanol e querosene de aviação. O objetivo é tentar reduzir os impactos do aumento internacional do preço do petróleo. A nova lei prevê que se os impostos sobre combustíveis fósseis, como a gasolina, forem reduzidos, a vantagem competitiva dos biocombustíveis terá que ser mantida. Assim, caso o imposto federal sobre a gasolina caia 30% ou mais em relação ao período anterior ao conflito no Oriente Médio, a cobrança sobre o etanol será zerada. Além disso, estão previstos até R$1,2 bilhão em auxílio para produtores e cooperativas de etanol hidratado. O projeto aprovado no Senado, que deu origem à lei, foi relatado pela senadora Tereza Leitão, do PT de Pernambuco, que apontou outros setores beneficiados.
7: Benefícios tributários relacionados à Política Nacional de Minerais Críticos e Estratégicos, ao Programa de Desenvolvimento da Indústria de Fertilizantes e à realização da Copa Feminina.
6: A lei ainda facilita a compra com suspensão de impostos de produtos agropecuários destinados à industrialização e à exportação.
0: Com edição de Paula Groba e trabalhos técnicos de Eliseu Caires, o Jornal do Senado fica por aqui. Acompanhe agora as notícias da Câmara dos Deputados. Boa noite.
3: Boa noite e até amanhã.
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9: Plenário da Câmara pode votar aposentadoria especial de várias categorias.
10: Avança projeto de lei que prevê punição maior para agressor de advogadas.
9: Deputados defendem melhorias na infraestrutura rodoviária e ferroviária.
11: Boa noite. Retomamos hoje o projeto de gravação de edições do Jornal Câmara dos Deputados em emissoras da Rede Câmara de Rádio. Este programa está sendo produzido diretamente

0: parte da cidade de Salvador, com a participação do colega Samuel Barbosa, da Rádio Câmara Salvador. Eu sou Márcio Aquilissardi, bem-vindo, Samuel.
1: Boa noite, obrigado, Márcio. É uma honra profissional participar da apresentação desta edição do jornal Câmara dos Deputados, dentro da Voz do Brasil. Vamos agora às notícias da Câmara dos Deputados. Coronel Crisóstomo, do PL de Rondônia, cobra revisão dos valores de pedágio cobrados na BR-364 e a realização de obras na rodovia. Ele afirma que a situação precária da estrada prejudica o transporte de cargas, comprometendo a logística e repassando custos para a população.
2: Hoje, não se pensa em tirar a concessão, mas que seja uma concessão adequada. É caro do jeito que está. Portanto, é uma luta dos parlamentares, é uma luta do povo, porque a rodovia, que nenhuma obra foi executada, a empresa entrou e já entrou cobrando sem fazer nenhuma obra estruturante. O que queremos? Que haja obras imediatamente, obras de duplicação, obras que sejam estruturantes, que possa facilitar o acesso das cidades para a BR ou da BR para a cidade. Então, isso é necessário.
0: Coronel Crisóstomo ressalta que a BR-364 é a principal rota de escoamento da produção agrícola de Rondônia e de estados vizinhos. O deputado destaca também a importância das obras para a segurança das famílias que passam pela estrada.
1: Beto Preto, do PSD do Paraná, sugere a criação de uma subcomissão para avaliar a concessão da Malha Ferroviária Sul, já que o contrato atual vence no início de 2027. Ele defende uma parceria entre órgãos de controle, trabalhadores e concessionárias para definir o novo modelo de operação.
3: Nós temos diversos pontos para serem debatidos e estamos já no final da concessão e não temos ainda um modelo que foi colocado às claras para o entendimento de todos. Veja, eu fui prefeito de um município ferroviário, que é o município de Apucarana, no norte do Paraná. Lá nós temos 12 quilômetros do perímetro urbano cortado por linhas férreas. Isso nós podemos transferir para outros municípios. Curitiba, por exemplo, tem várias linhas passando pelo perímetro urbano. Ponta Grossa também, no Paraná. Isso tudo tem que ser discutido, porque nós temos que entender qual é o projeto, modelo de concessão para os próximos anos.
0: Beto Preto alerta para os riscos diários da passagem de composições de carga dentro de grandes centros urbanos. O parlamentar acredita que a subcomissão vai colaborar para garantir transparência nos prazos contratuais e propor contornos ferroviários que reduzam acidentes nas cidades.
1: Justiça. Projeto que prevê punição maior para agressor de advogadas avança na Câmara. A repórter Maria Neves tem os detalhes.
4: A Comissão de Defesa dos Direitos da Mulher da Câmara dos Deputados aprovou o projeto que aumenta as penas para crimes cometidos contra advogadas. Pelo texto da deputada Dandara, do PT Mineiro, a punição será maior quando o motivo da agressão envolver a condição de mulher da vítima ou a atuação dela na defesa de outra mulher. A proposta aprovada aumenta de um terço até a metade a punição prevista no Código Penal para o crime de coação no curso do processo. Hoje, a pena para o delito é de 1 a 4 anos de reclusão e multa. Com a mudança, quando houver agressão ou ameaça a advogadas, poderá variar de 1 ano e 4 meses a 6 anos mais a multa. De acordo com a relatora na comissão, deputada Jaque Rocha, do PT do Espírito Santo, é comum que advogadas também recebam ameaças dos agressores como forma de intimidação, principalmente quando defendem vítimas de violência doméstica.
5: Quando uma profissional é ameaçada por defender uma mulher, a mensagem que o agressor tenta passar é de que ninguém está seguro para enfrentar a violência. Dificultar o trabalho da defesa ou até mesmo desestimular outras mulheres a denunciar os seus agressores. É isso que a gente visa coibir nesse projeto. Por isso, combater a intimidação, garantir que as vítimas tenham acesso à justiça e à proteção dos seus direitos, estendendo também às advogadas.
4: Ainda de acordo com Jaque Rocha, pesquisa da Universidade Federal de Alagoas aponta que 80% das advogadas já foram ameaçadas ao defenderem vítimas do sexo feminino, sobretudo em casos de violência doméstica e direito de família. O projeto aprovado também aumenta a pena para os crimes de feminicídio cometidos contra uma advogada pelo fato de estar defendendo outra mulher.

0: Hoje, a condenação para feminicídio é de 20 a 40 anos de prisão. O texto prevê que a reclusão poderá variar entre 26 anos e meio e 60 anos. A proposta altera ainda a Lei Maria da Penha para garantir a concessão de medidas protetivas de urgência à advogada que sofrer violência ou ameaças ao defender outra mulher, caso seja intimidada pelo agressor de sua cliente ou por representante dele, a profissional poderá solicitar à justiça o distanciamento físico obrigatório e a proibição imediata de qualquer contato por parte do acusado. O projeto, que aumenta penas para agressores de advogadas, ainda será analisado pela Comissão de Constituição e Justiça. Se aprovado, terá de ser votado também pelo plenário da Câmara antes de seguir para análise do Senado. Da Rádio Câmara de Brasília, Maria Neves.
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2: Educação.
3: Maurício Neves, do PP de São Paulo, apresentou o projeto que reserva uma parcela dos recursos da educação para fortalecer a inclusão escolar de alunos com deficiência e autismo. Ele explica que a ideia é investir em profissionais de apoio, acessibilidade e salas de atendimento especializado.
4: Para Maurício Neves, a proposta também reforça a transparência na aplicação dos recursos e prevê formação continuada para professores da rede pública. O deputado acrescenta que a medida busca garantir que a inclusão escolar tenha estrutura adequada e acompanhamento permanente.
2: Agricultura.
3: Fabricantes de produtos derivados de cacau terão até 8 de maio de 2027 para se adaptar às novas regras para a produção e comercialização de chocolates e derivados no país. Daniel Almeida, do PCdoB da Bahia, destaca a importância da matéria aprovada na Câmara e no Senado este ano.
5: Hoje nós temos no mercado muito produto que se apresenta como chocolate e que não tem cacau. Então a regulamentação busca exatamente corrigir isso. Então quais são os principais beneficiários disso? Primeiro, o produtor de cacau, que está vivendo uma situação de preço baixo, exatamente porque estão substituindo o cacau com outras coisas na formulação desses produtos. Esses produtores vão se beneficiar. Na Bahia nós temos muitos produtores de cacau. E o consumidor, que terá, a lei também estabeleceu, no rótulo de cada produto, um espaço de pelo menos 15% daquele rótulo, com as informações precisas sobre a composição desse produto.
4: Daniel Almeida explica que para ser denominado chocolate, o produto deve ter pelo menos 35% de cacau em sua formulação e 25% para a versão ao leite. Ainda segundo o parlamentar, a nova lei prevê sanções para quem descumprir o padrão exigido.
2: Meio ambiente.
3: Padre João, do PT de Minas Gerais, alerta para os impactos das mudanças climáticas sobre populações vulneráveis. O deputado apresentou o projeto que insere na Política Nacional de Recursos Hídricos o programa Barraginhas e outras ecotécnicas para a recuperação hídrica.
6: O mundo passa por uma mudança e as pessoas não estão percebendo. E quem é mais prejudicado são os mais pobres, os vulneráveis, que às vezes estão em área de risco. Então, a iniciativa nossa tem sido um pouco na contenção de enchentes. Tem um projeto de lei nosso que cria o programa de barraginhas e as ecotécnicas. Ou seja, tanto evita as enchentes, porque segura a água de chuva, e ao mesmo tempo ela vai infiltrar durante dias ou até meses, e perenizando as nascentes e recuperando nascentes. Então, é uma ação de duplo efeito, e que tramita e que já é reconhecida da sua importância.
4: Padre João também é autor de projeto que proíbe a pulverização foliar de agrotóxico que contenha o ingrediente ativo fipronil, para evitar a morte de abelhas. Ele explica

0: Fica que a medida busca proteger os polinizadores, preservar a produção de alimentos e fortalecer a agricultura familiar.
1: Economia.
2: O Congresso Nacional aprovou em 2025 a ampliação da faixa de isenção do imposto de renda para trabalhadores que recebem até R$5.000 por mês. Para Reginaldo Lopes, do PT de Minas Gerais, a medida representa mais justiça tributária e redução das desigualdades.
0: Reginaldo Lopes reitera que a mudança vai reforçar o orçamento das famílias. O deputado acrescenta que o aumento da renda disponível pode se traduzir em mais qualidade de vida e em estímulo à economia com fortalecimento do consumo doméstico.
3: Tive a alegria de participar ativamente do projeto de reforma tributária sobre a renda, do imposto de renda. O que significa na prática? É como se nós tivéssemos criado o 14º salário, essa renda disponível, que não será pago para o governo, vai transformar em qualidade de vida para as pessoas e para as famílias brasileiras. Portanto, um grande avanço na luta, no combate à desigualdade e na luta pela justiça social e justiça tributária.
2: Rodrigo Hollenberg, do PSB do Distrito Federal, defende a atualização do limite de faturamento anual do microempreendedor individual, que hoje é de R$ 81.000. Autor de proposta que eleva o teto para R$ 120.000, ele afirma que a medida traz mais segurança jurídica aos pequenos empreendedores.
0: Rodrigo Hollenberg comemora o anúncio da criação de uma comissão na Câmara para discutir o tema e diz que está confiante na aprovação da mudança. Na avaliação do deputado, a atualização do limite é necessária após anos sem reajuste no valor permitido para o MEI.
4: Isso será extremamente importante para dar segurança jurídica e para garantir que aquelas pessoas que batalham e batalham muito, utilizando de toda a sua capacidade de empreender, mas que são pequenos, que possam ali estar numa faixa de pagamento de imposto que seja correta, que não seja abusiva. Nós já estamos há muitos anos com esse limite de R$ 81 mil por ano e, portanto, nós precisamos atualizar esse limite.
2: Dal Barreto, do União da Bahia, apoia a lei complementar que ajusta as regras fiscais para viabilizar despesas com a ampliação da licença paternidade. A norma permite que os gastos com o benefício fiquem fora de uma das limitações previstas no arcabouço fiscal.
0: Dal Barreto avalia que a medida amplia a proteção aos pais, permitindo a licença paternidade de até 20 dias, com pagamento durante o afastamento. O benefício dá maior participação nos cuidados com os filhos nos primeiros dias após o nascimento ou a adoção.
1: Votação.
2: A Câmara pode votar um projeto que reduz tempo de contribuição para a aposentadoria especial de diversas categorias. O repórter Antônio Vital tem os detalhes.
5: O plenário da Câmara pode votar projeto que reduz o tempo de contribuição para a aposentadoria especial de diversas categorias de trabalhadores expostos a riscos. A proposta já recebeu parecer favorável da Comissão de Previdência, Assistência Social, Infância, Adolescência e Família da Câmara. Nessa comissão, o texto apresentado pelo relator, deputado Pastor Eurico, do PSDB de Pernambuco, definiu o tempo de exposição a agentes nocivos que dá direito à aposentadoria especial de acordo com a profissão. Para trabalhadores que operam no interior de Minas, esse tempo de serviço passa a ser de 15 anos. Já para aeronautas, técnicos radiológicos e fiscais agropecuários expostos a agentes biológicos, o tempo é de 25 anos. Também ganham direito à aposentadoria especial depois de 25 anos de serviço, vigilantes patrimoniais, encarregados de transporte de valores, guardas municipais, fiscais do trânsito, trabalhadores que operam geradores e linhas de transmissão elétricas, bem como aqueles que transportam pacientes, órgãos e insumos hospitalares. O projeto ganhou regime de urgência, o que permite que seja votado diretamente no plenário, sem passar pela análise das comissões permanentes da Câmara. O autor da proposta, deputado Alberto Fraga, do PL do Distrito Federal, explicou que diversas categorias perderam direito à aposentadoria especial com a reforma da Previdência em 2019. Ele pediu apoio do governo para a aprovação da proposta.
6: O governo vai ter que entrar nessa negociação porque é um projeto que visa tirar algumas injustiças que foram cometidas. Não se admite que alguém que exerce a sua profissão com risco de vida, ele não tenha uma aposentadoria especial. Não se admite que aquele que exerce a sua profissão sofrendo os riscos de uma grave doença, ele não tenha o amparo do governo federal ou da nossa legislação.
5: O regime de urgência foi aprovado de maneira simbólica pelo plenário, com voto contrário apenas do Novo. Deputados da base do governo também defenderam urgência para análise da proposta, mesmo sem se comprometer em manter o texto original, Foi o que disse a deputada Jandira Fegali, do PCdoB do Rio de

0: Janeiro.
1: Ele trata dos trabalhadores de transporte de valores, cujo risco é a vida, a integridade física, para além de outros agentes nocivos à vida e à saúde. Portanto, é muito importante que a gente consiga recuperar essa dificuldade desses trabalhadores que perderam a sua aposentadoria especial, que já tinham, e que perderam por conta da reforma da Previdência do ano de 2019. Com a reforma da Previdência, a situação deles piorou muito.
0: Ainda não há data para votação no plenário da Câmara do projeto que reduz o tempo de contribuição para a aposentadoria especial de diversas categorias de trabalhadores expostos a riscos. Da Rádio Câmara de Brasília, Antônio Vital.
2: Previdência. Hilton Rocha, do MDB do Maranhão, apoia projeto que estabelece reajuste anual das aposentadorias acima de um salário mínimo, com base no Índice Nacional de Preços ao Consumidor. Ele argumenta que a medida preserva o poder de compra dos aposentados ao longo dos anos.
3: Para que você tenha uma ideia, hoje o teto da aposentadoria é R$ 8.475,55. Daqui a 5 anos, esse aposentado ele vai estar recebendo 60% só do que ele recebe hoje. Ou seja, ele vai ter uma diminuição de quase 40%, ou mais de 40% do que ele recebe hoje. Então, para que não haja tanta perda do poder de compra que nós estamos estabelecendo em lei, que o Índice Nacional de Preço ao Consumidor, o INPC, seja adotado anualmente para o reajuste das aposentadorias.
4: Hildo Rocha garante que a proposta não compromete o equilíbrio da Previdência, uma vez que há mais contribuintes do que beneficiários. Ele acredita que o combate às fraudes e às aposentadorias irregulares também é fundamental para evitar prejuízos ao sistema previdenciário.
2: Eunício Oliveira, do MDB do Ceará, apoia a votação do projeto que regulamenta a aposentadoria especial para os agentes comunitários de saúde e de combate às endemias. Pelo texto, mulheres poderão se aposentar aos 50 anos e homens aos 52, desde que comprovem no mínimo 20 anos de atuação.
4: Eunício Oliveira explica que a votação é necessária para dar efetividade a um direito já previsto na Constituição, mas que ainda depende de lei complementar para valer. De acordo com o parlamentar, a medida faz justiça a profissionais que atuam na linha de frente da saúde pública.
2: Termina agora esta edição especial do Jornal Câmara dos Deputados, produzida e apresentada pela Rádio Câmara de Brasília, em parceria com a Rádio Câmara Salvador, integrante da Rede Câmara de Rádio.
4: Eu agradeço ao Samuel e a toda a equipe da Câmara de Vereadores de Salvador pelo excelente trabalho conjunto.
2: Obrigado à Câmara dos Deputados por esta oportunidade. Este programa teve trabalhos técnicos de Wellington Teles e apresentação de Samuel Barbosa e Márcio Aquiles Sardi. Boa noite.
4: Muito boa noite. O Jornal Câmara dos Deputados volta amanhã. Você fica agora com o Minuto do TCU.
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na Caçula 92, boa noite. Está no ar o Clube dos Românticos. Hoje, segunda-feira, começando mais uma semana ao seu lado. 31 de agosto de 2026. Eu sou Valdir Moreira, muito prazer. Estamos juntos numa viagem rumo ao planeta coração, o mundo das emoções. Até a zero hora, o melhor da música romântica no seu rádio. E para você viajar comigo, você já sabe, é simples, é fácil. 67-9149-8282. Adentro, você fica à vontade, a casa é sua. Aqui a gente faz mais gostoso. Escolha a sua música preferida, manda para quem você quiser, oferece para quem você gosta. E já estamos ao vivo lá no site Caçula, aplicativo Caçula, e também no aplicativo RádiosNet. E aqui, é claro, no tradicional, o meu preferido, rádio de pilha, 96.9, frequência modulada. Para começar bem a nossa semana, a nossa segunda-feira, começamos com José Augusto, A Noite Mais Linda. Essa é para você, receba de coração para coração. Boa viagem a todos nós. Prazer imenso ter você aqui.

0: Praça das Antigas, lá do ano 2000, pra matar a saudade, Netinho da Bahia. Pra sempre eu vou te amar, uma versão da música do Phil Collins. E antes ouvimos Body Coders Body Runner. Caçula 922, daqui a pouco mais.
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0: Tudo certo por aqui, Valdir, tudo às pampas, seguindo em frente com o nosso Clube dos Românticos, até a zero hora, o melhor da música romântica, temperatura quente, viu? 29 graus ainda, marcando aqui na Morada da Capivara. 67 9149 8282 é o seu voucher musical para você viajar no tempo e matar a saudade. Vamos direto aqui para o nosso WhatsApp, mensagem chegando por aqui. Paulo Guimarães pediu a música da The Cranberries Linger. Tânia Conceição também já está por aqui. Boa noite, Tânia, tudo bem?
1: Oi,
0: Nani, Cláudio. Pera aí, menina, tá tudo errado isso aqui, viu? Só eu que tô te ouvindo aqui. Agora sim, liga o botãozinho, Valdir, e abre o canal. E agora, alô, boa noite.
1: Oi, Nani, Valdir, boa noite.
0: Tudo bem?
1: Ótima noite, com esse calorão.
0: Você viu aí?
1: Só pela misericórdia.
0: Abre uma pescoçuda.
1: Deus abençoe sua noite,
0: tudo
1: seu
0: certo.
1: Trabalho. E eu quero pedir a música do Edinho Santa Cruz.
0: Qual?
1: É, tudo que eu quero é você.
0: Sério?
1: Ofereço.
0: Deixa o Genivaldo saber
1: você,
0: disso.
1: Pra você, pra sua namorada aí.
0: Qual
1: pra
0: dela?
1: Mim, pro meu marido Genivaldo.
0: Qual delas?
1: Pra Ana Lelis, pra Cleusa Garcia, pro meu amigo Edivaldo, meu primo Debrair, pra Clarinda.

0: para todos gostarem da música.
1: Ah, então um abraço. Bom. Muito obrigado, viu? Boa noite para você, boa semana e bom calor para você. Ribamar Leite lá no Macapá também já está por aqui. O nosso amigo Vigilante Noturno, sempre aí na Butuca, pediu Lara Farmer, Law by Grace. Fernando Silva, o menino das gravanhas, cadê você? Alô, boa noite.
2: Boa noite, meu parceiro.
1: Tá animado hoje, hein? Tá animado, hein?
2: Começou a semana, né?
1: Você viu aí, menino?
2: Uma semana abençoada.

0: meninas Piracicabana, Lotrão, e nosso grande amigo Zé Francisco aí.
1: Capotou já. Os calores do capota
0: cedo. Semana abençoada por Deus aí.
1: Amém.
0: É nóis, meu parceiro.
1: Foi. Obrigado, Fernando.
0: Semana abençoada de programa pra vocês aí.
1: Tamo junto.
0: Tamo com o cara, meu parceiro.
1: É nóis, tamo junto. Obrigado, bom trabalho pra você, boa semana. É nóis, tamo junto sempre. Está por aqui também o seu parceiro de trabalho, Estael Pancini, mais um rebelde aí na puxa do palito doce. Obrigado, Estael, bom trabalho, boa semana e bora começar o nosso carrossel musical, porque aqui quem faz o sucesso é você. The Cumber Slinger, lá dos anos 90, mais ou menos por aí.

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0: Maravilha, Clube dos Românticos já de volta no seu rádio, vamos seguindo até a zero hora, né? Começando mais uma semana ao seu lado, começa tudo de novo mais uma vez. Último dia do mês de agosto, lá se vem o setembro. É o mês seco e cheio de ventania, né? Eita lasqueira, tudo cai, até as árvores caem, fica tudo meio nebuloso. Vamos para seguindo, Valdir, tem mensagem aqui no nosso WhatsApp. Olha só, o nosso amigo Israel Pancino está por aqui, ele vai falar com a gente. Cadê você, menino? Boa noite.
1: Boa noite, Valdir.
0: Tudo bem?
1: Boa semana para nós, né?
0: Amém.
1: Toca aí, Fábio Júnior,
0: Vitor
1: e Tyler, Sem Limites para Sonhar.
0: Combinado.
1: Um abraço.
0: Obrigado, Israel. Bom trabalho para você, tudo de bom. Ô, Fernando Silva, você pediu aí um clássico, falou, Valdir, fica por sua conta aí, então vamos mandar um clássico para você, vê se você lembra dessa música aqui, em qual rebeldia você estava quando essa música fazia sucesso. Música.

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Já de volta, Clube dos Românticos, caçula 10 e 6, boa noite. Vamos em frente com o nosso clube, a nossa viagem pelo mundo musical até a zero hora. Pode mandar mensagem 67 9149 8282. Aqui a gente faz mais gostoso, começando mais uma semana ao seu lado. Até a zero hora, o melhor da música romântica no seu rádio. Manda uma boa noite aqui para o nosso amigo sumido. O nosso amigo Amarildo lá do bairro Vila Piloto. Forte abraço, amigão. Boa semana para você. Tudo de bom. Apareça mais vezes aqui no nosso programa. E bora curtir agora essa aqui, viu? Essa machuca o coração do vivente. Patrick Swayze, She's Like the Wind. Ela é como o vento. Essa é do filme Dirty Dance, clássico.

Sensacional, canta demais. Pink, Just Give Me a Reason. E antes vocês, Don't So Goodbye. E lá em cima, Otto Nielsen, You My Dream. Só para curtir, matar a saudade aqui no Clube dos Românticos. 10 horas e 25, vamos em frente até a meia-noite. Aqui o Sucesso Não Para, 67-9149-8282. A gente faz mais gostoso e tem Elton John, The One.

Sensacional, canta demais. No seu rádio, Patti Smith, Sometime Love Just I Know. E antes, Patrick Dimon, Pigeon Without You Adobe. E lá em cima, Elton John, The One. Caçula, 10h40, boa noite. Segue o Clube dos Românticos, uma viagem pelo mundo musical. Aqui a gente faz mais gostoso e tem mensagem aqui no nosso WhatsApp. É a nossa amiga Edneia, lá de Andradina. Valdir, boa noite. Toca aí Nikita, Elton John, só pra matar a saudade. Tem mais mensagem que eu vou demais. Mensagem chegando por aqui. Boa noite, Valdir Moreira. Gostaria de ouvir Secret Service, Ramon e Angélica. Assinado Marcão Vigilante. Acordado até agora. Bom trabalho, Marcão. Boa semana. E bora curtir música boa, viu? Olha só. Na sequência, Elton John.

0: Essa é mais uma que machuca o coração do vivente. Shake Steve Me, Give Me Heart Tonight, aqui no Clube dos Românticos. Caçula agora 10h51, segunda-feira, 31 de agosto de 2026. Eu sou Valdir Moreira, muito prazer, o comandante. Então vem pra cá, adentro, você fica à vontade, a casa é sua. Se você gosta de música romântica, tá no lugar certo. 96.9 Caçula FM. Tem mensagem aqui no nosso WhatsApp, tem celebridade chegando por aqui. Sumido, apareceu hoje. Acho que a casa caiu pro lado dele, né? Aí tem que vazar de Três Lagoas, mas tá de volta por aqui. Edu Barbosa, meu amigo, quanto tempo, saudade de você, parceiro. Boa noite, fala comigo, menino.
1: Boa noite, meu amigo Valdir.
0: Você tá bom?
1: Passando aqui para desejar você um bom programa.
0: Obrigado,
1: para você também. Que nós tá aqui de volta aqui, na curtição, curtindo o programa aí,
0: valeu? Ah, muito obrigado, viu?
1: E já mandando um abraço para toda a minha galera aí.
0: Ah.

0: rodagem.
1: Certo.
0: Aqui do, puxa do celulose, o pessoal do Toco do Pica-Pau também, o pessoal do, da puxa da, do suco do doce aí, do palito doce, e a galera toda que tá rodando aqui na BR-262 e 158. Positivo?
1: Tá bom.
0: Um abraço aí, Valdir. Fica na paz aí. Manda uma música boa pra nós.
1: Deixa comigo.
0: Matar a saudade. Pode ser aí uma sua escolha aí, tá bom?
1: Deixa comigo.
0: Um abraço aí, Valdir. Fica na paz aí.
1: Tudo de bom para você, Edu Barbosa. Esse é o cara, viu? Roda o Brasil inteiro. Esse é o motorista multifunção. Ô, Edu, tô precisando de você na Bahia. Lá vai ele. Aí a empresa fala assim, tô precisando de você aqui em Rio Grande do Sul. Lá vai ele. Esse é o cara. Obrigado, Edu. Tudo de bom para você. E bora curtir a música. Eu vou mandar um do Grupo ABBA para você aqui, viu?

Essa é só mais uma das relíquias das antigas que você só escuta aqui na Caçula 96.9. Sintoniza aí. Paul Young, Every Time You Go Away. Antes ouvimos Paul McCartney e lá em cima John Denver. Aqui é só sucesso. Caçula, 11 horas e 12 minutos. Boa noite, segue o Clube dos Românticos. Agora tem essa parceria quase perfeita dessas duas feras lindas e maravilhosas. Paula Fernandes e Shania Twain. You are still the one.

Sensacional, Paulo Ricardo em dose dupla, como se fosse a primeira vez, e lá em cima, dois. Caçula 11:27, boa noite, é o Clube dos Românticos, Caçula 96.9.

Aí machuca o coração do vivente, canta muito. Holy Grazia por ela e antes Antônio Marcos, Porque Chora a Tarde, lá em cima, Popo. Firenze Santa Maria Novela, Caçula 11:41, boa noite. É o Clube dos Românticos, a nossa viagem pelo mundo musical. Aqui o sucesso não para, até a meia-noite você curte os grandes sucessos lá do passado. Lembrou dessa banda Buscat, Georgia?

Maravilha, sensacional. Mais uma relíquia lá dos anos 80, no seu rádio, Richard Marty and the Summer Night. Noite de verão sem fim.

Cápsula 11:54, caros amigos, é o final de mais um Clube dos Românticos, é o final de mais uma viagem pelo mundo musical. Eu fico por aqui, mas eu prometo voltar amanhã, já na terça-feira. Obrigado a você pela sua audiência, pela sua companhia. Tudo de bom, dois abraços, até lá, tchau, tchau. E para fechar a noite tem essa aqui do Roberto Carlos e Erasmo Carlos, Sentado à Beira do Caminho.

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2: E essa vai pra galera de São Paulo que tá aqui sem controle.

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0: muito obrigado, Maiara e Maraísa.
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1: Essa canção pra todas as mulheres lindas dessa noite.

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E nem é de internet que eu tô falando. Mais forte, mano.

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1: Paula Fernandes.

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2: Daniel, vamos juntos, Zé Neto Cristiano.

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Muito obrigada. Fiquei bom, já estou andando. Com meus amigos, amanhã posso brincar. Não vá embora.

O Tribunal Superior Eleitoral reuniu o Manual do Eleitor com as principais regras para as eleições deste ano. O primeiro turno será realizado no dia 4 de outubro, das 8 da manhã às 5 da tarde, horário de Brasília. Se houver segundo turno, a votação será em 25 do mesmo mês. Para votar, é necessário apresentar um documento oficial com foto. O título de eleitor precisa estar regularizado, mas a falta de biometria por si só não impede o voto. Neste ano, o eleitor escolhe deputado federal, estadual, senadores, governador e presidente da República. Uma das principais orientações é que celular não pode entrar na cabine de votação. O aparelho deverá ser deixado no local indicado pelos mesários. O eleitor pode, porém, levar uma anotação em papel com o número dos candidatos. Já a manifestação política individual e silenciosa é permitida, mas boca de urna, aglomerações organizadas e propaganda coletiva são proibidas. Quem faltar à votação e tiver obrigação de votar, deverá justificar a ausência dentro dos prazos estabelecidos pela Justiça Eleitoral. 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
6: Muito bom, Flávio. A gente se fala já já, na hora do almoço. E para você, obrigado pela audiência. 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
1: Olá, Três Lagoas. Bom dia. Agora são 6 horas e 41 minutos. 6h41. Hoje é terça-feira, dia 1º de setembro do ano de 2026. Mês novo iniciando aqui em Três Lagoas. Eu sou Rafael Oliveira e junto dela, Augusta Rufino, nós somos aqui o Jornal da Caçula. E você confere com a gente o que é destaque, o que é notícia neste primeiro programa deste novo mês. Centro Odontológico avança com obras de ampliação e manutenção. Três Lagoas ganha novo comando na Polícia Civil. Inocência vive explosão de empregos com avanço da indústria da celulose. E Anvisa aprova novos medicamentos que ampliam a opção de tratamento contra o câncer. Essas e outras notícias você acompanha agora, aqui no Jornal da Caçula.
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1: E já dando início, falando de temperatura, porque você viu, começamos este mês de setembro, começamos aí o primeiro dia do novo mês com chuva em Três Lagoas. Setembro iniciando aí com queda nas temperaturas aqui na nossa região e principalmente aí para o dia de hoje a previsão ainda é de mais chuva. Quem acordou aí hoje durante a madrugada, né, por volta das 2 horas da manhã aqui em Três Lagoas, percebeu aí que a chuva veio com força, inclusive com trovoadas aqui na nossa cidade de Três Lagoas. Essa faz aí uma parte de uma frente fria que entrou sobre Mato Grosso do Sul no começo da noite aqui no,

0: do estado e chegou em alguns pontos do nosso Mato Grosso do Sul. Alguns municípios, segundo informações do meteorologista Natália Abrão, registraram aí temperaturas em queda, como por exemplo Bataguaçu. Bataguaçu aqui no leste do estado, 28 graus aí, segundo informações do meteorologista Natália Abrão. Nós temos também Campo Grande. Campo Grande registrou 10,2. A menor temperatura foi em Coxim, 4 graus, hein? Que frio aqui na nossa região. E é claro, tudo isso aí trazendo para vocês informações sobre a meteorologia para hoje. Mas setembro inicia com essa previsão aí de chuva e trovoadas aqui para nossa região. Para hoje a temperatura ainda deve chegar na casa dos 30 graus aqui em Três Lagoas. E a umidade relativa do ar deve ficar na casa dos 90%. Essa mudança ocorre em um cenário de instabilidade sobre o centro-oeste brasileiro. E isso também aí, o próprio Instituto destaca em seus boletins, né? O Centec no caso. E principalmente aí, aumento da nebulosidade e chuvas e trovoadas aqui em Mato Grosso do Sul. E um detalhe importante para você que está nos acompanhando, estamos em alerta amarelo de tempestade para Mato Grosso do Sul, viu gente? Alerta divulgado pelo Instituto Nacional de Meteorologia. Então, pessoal que está nos acompanhando aí, fique atento, principalmente porque a previsão ainda, estamos no alerta, inclusive chegou até ontem o alerta da Defesa Civil aqui para Três Lagoas, né? Muitos celulares aí chegaram esse alerta ontem e provavelmente teremos aí uma segunda, uma terça com clima estável e uma quarta e uma quinta também com clima estável aqui na nossa região. E a previsão é que o final de semana continue com mais chuva, né? A previsão é que o sábado também tenha chuva aqui na nossa região, é o que diz aí o Instituto Nacional de Meteorologia. Importante informação para você que está nos acompanhando, principalmente quem vai se programar neste primeiro dia do mês de setembro. Falando em setembro, nós estamos aí em datas importantes, né? Nós temos duas datas importantes neste mês agora, Augusta Rufino. Bom dia, falando de semana do 7 de setembro, mas também hoje é dia do profissional de educação física.
1: Hoje é dia do profissional de educação física e a gente vai receber o Victor Trindade hoje aqui para uma entrevista.
0: Sim, é o Victor Trindade.
1: A gente vai falar da importância desses profissionais, assim como ontem a gente mencionou os nutricionistas, tanto para nossa saúde, bem-estar.
0: É importante. E daqui a pouco nós vamos falar também sobre teatro, viu, gente? Olha, você que gosta de uma boa peça de teatro aqui em Três Lagoas, nós vamos receber a professora Dolores Puga. Importantíssima, até que ela veio aqui no nosso programa. Ela vem falar aí sobre a peça sobre Oliver Twist, que vai ser no dia 18 de setembro, lá no auditório da UFMS, aqui em Três Lagoas. E ela vem aí com a Giovana que é a protagonista da peça. Estão privilegiados hoje, hein?
1: A gente tá.
0: É, importantíssimo. Então, daqui a pouquinho nós vamos trazer para você essa informação. E já vamos iniciando a edição de hoje, inclusive falando aí, né, meu amigo Will, sobre a questão da BR-158. Por lá o pessoal colocou as caçambas, mas parece que depois de uma semana voltaram a sujar de novo.
1: Não tem nenhuma semana, né, Rafael?
0: Olha que situação, hein? Não tem uma semana. Voltaram a sujar, o Neto esteve lá acompanhando. E agora parece que o pessoal que mora ali na região não entendeu muito bem, não captou a mensagem da prefeitura.
1: Infelizmente,
0: né?
1: Eu fiz uma crítica, né? Eu comentei, eu falei, tem mais caçambas, melhores, agora pra quê? Pro pessoal jogar o lixo ou fora ou atrás delas.
0: Mas o pessoal...
1: Infelizmente, que acontece muito, né?
0: Tá fazendo completamente o errado, né? O Neto Júnior esteve lá nesta segunda-feira, onde estão essas caçambas, e vai trazer pra gente essa triste realidade e principalmente aí essa falta de respeito ali naquela região. Tá pronto aí, Will, o nosso amigo Neto? Então, Neto Júnior, pra gente aqui no Jornal da Caçula.
2: Semana passada, eu estive aqui nesse local, no trecho entre a rotatória do shopping até a rotatória do bairro Montanini. Eu vim acompanhar a instalação de 12 containers para lixo doméstico, que foi colocado pela administração municipal. Hoje, uma semana depois, eu retorno ao mesmo lugar e vou mostrar para vocês a realidade do que foi feito aqui, se a população está apoiando ou não. Acompanhe comigo. Então, como eu falei, as caçambas, containers, foram instalados aqui nesse trecho. Dá para ver que a população não ajudou muito não, né? Olha aí, ó, tá o contêiner colocado aqui à disposição, mas incrivelmente a galera gosta de jogar no chão mesmo, muito papelão aqui, inclusive se o pessoal do reciclável passar por aqui vai ganhar um dinheirinho, viu? Mas que vergonha isso, as caçambas, os contêineres estão à disposição, a prefeitura colocou à disposição da população,

0: Mas a população não está muito afim de colaborar não, pelo jeito. Muita gente já vandalizaram, já picharam. Ao invés de parar o carro, descer, jogar no local adequado, não. Jogam de qualquer jeito. Olha aí que vergonha. Então assim, a prefeitura faz a parte dela. Tá faltando a nossa parte, né? Aí aqui do lado, essa rua que vem do bairro Montanini, tem uma rua aqui do lado, não sei nem se tem nome essa rua. Eu sei que vem lá do bairro Montanini e margeia a BR-158. Aí as pessoas, né? Os porcos, porquinho, porquinha, vem e joga entulho aqui, joga lixo, sendo que nós temos uma coleta de lixo, do lixo caseiro, nós temos a coleta do lixo reciclável, nós temos um buracão onde pode ser colocado entulho, resto material. Não, o ser desumano joga aqui, ó. Essa rua, pessoal, vamos ficar atento para quem passa aí pelo bairro Montanini com lixo, filma, manda para caçula, manda para a polícia militar, vamos mandar para a SEMEA. Olha aqui, ó, entulho. O brasileiro ou a brasileira tem o prazer de vir aqui e sujar. Joga entulho, lá ao fundo tem vaso sanitário, tem sofá, ali um sofá no meio do mato. O cidadão fez questão de levar lá no meio do mato ainda para descartar o sofá. Então assim, não adianta também só a administração fazer a parte dela se nós não fazemos a nossa. Nós, que eu digo, você, porquinho e porquinha. Então, essa rua, pessoal, olha aí, a BR-158, onde está passando essas carretas aí, esse fluxo. Então, no trecho lá da saída do bairro Montanini até aqui, onde geralmente para os caminhões para guardar, descarregar em alguma empresa, tem uma rua, uma marginalzinha aqui. E é onde o pessoal tá jogando entulho, jogando porcaria ali. Tem um rapaz catando reciclável ali, não tem nada a ver com isso. Tá fazendo a parte dele, tentando ganhar um dinheirinho, né? Mas é isso. Fica aí então a reclamação. Reclamação não, a constatação. A feitura faz a parte dela, olha as caçambas lá. Tudo no jeitinho. Aí o ser desumano vem e coloca lixo aqui, joga lixo aqui. Vergonha, vergonha. Com imagens da nossa equipe, é o Neto. 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
1: Ora. Tá aí, é importante essa denúncia, porque, primeiramente, é uma falta de respeito, viu? O pessoal que mora ali na região, a caçamba ali, o local que é colocado o lixo, é pra descartar nele, não é pra descartar fora, não. E o pessoal vai e coloca no lugar errado. É inadmissível um tipo de coisa e ver que são as pessoas que moram naquela região que fazem essa mesma situação. Aí depois pedem caçamba, pedem limpeza, mas o que adianta? O que adianta? Nada.
2: E muito triste pra quem mora naquela região também, se for gente que não é dali, que tá jogando lixo, né?
1: Tem que pegar, ver quem tá fazendo isso. E uma outra situação também, né, que nós tivemos, eu e a Augusta ontem, na Vila Aro, de novo, estão descartando carcaça lá?
2: Novamente estão descartando lá. Tem cabeça de animal, pele, tinha peixe, tinha pata de porco, tinha cabeça de porco, tinha o couro todo lá. Sim. E isso gera um mau cheiro danado, tinha muita mosca por lá. Uma região ali da Vila Aro, onde está construindo agora um condomínio. Muito triste essa realidade lá, porque não é a primeira vez, se repete. E lá também tem um fosso muito grande, o pessoal joga lá dentro também essas carcaças. Tem osso, tem pele, às vezes tem carne. E isso daí coloca em risco a saúde da população ali. E os moradores ficam indignados, eles vão até lá, eles tentam limpar por conta própria. A gente viu lá, a gente entrevistou um morador que ele faz a limpeza ali por conta própria, porque a casa dele fica próxima. Tá no jeito o vídeo aí, Will? A gente teve ontem lá, eu e o Rafael tivemos lá ontem, no Vilaro, para trazer essa realidade. E até quem trouxe essa informação pra gente foi nosso ouvinte, a Maria Cirlei.
1: Vamos lá. Senhora, viu? Nunca pensei que depois de um ano nós iríamos voltar novamente aqui na Vila Aro, em Três Lagoas. Não vou falar nada, Augusta Rufino vai mostrar nas imagens.
3: mais uma vez, igual mostramos aqui há um ano atrás, Toninha,

0: descarte de animais aqui neste terreno, o terreno que vai ser aí construído, uma imobiliária vai realizar a construção de um residencial nessa região. E mais uma vez, nós conseguimos impedir o lixo de ser descartado, animais mortos aqui, e novamente estão realizando descarte. Dessa vez nós vamos conversar com o seu Alcionar, é isso?
1: Alcionir.
0: Alcionir. O seu Alcionir é morador aqui, nós estamos chegando aqui na região e ele já estava por aqui fazendo flagrante também. Conta um pouquinho, é uma situação que o senhor já presenciou, não é a primeira vez, mas está incomodando o pessoal aqui, né? Bom dia.
1: Sim, porque o que acontece, né? O pessoal vem descartar galhada, ali tem entulho de construção,
0: Sim.
1: tem cadáver de um porco,
0: É.
1: vocês estão vendo aqui peixes, né? E acaba que isso afeta a vizinhança aqui, porque hoje vocês não estão vendo, mas aqui juntam uns 30, 40 urubus, né? Fica naquela árvore ali. E risco de trazer animais, né? Tanto escorpião como cobras, né? Que podem entrar nas nossas casas e ferir as nossas crianças, né? E isso vai da população. Depois cobra, as autoridades, né? Mas tem pessoas da população que não contribuem, né?
0: E o senhor já flagrou alguma vez quem estaria jogando esses materiais aqui? O senhor já testemunhou quem seria o autor dessa sujeira, entre aspas?
1: Então, o que acontece? Eu sempre de manhã acordo, venho tentar ver quem tá jogando aqui, para filmar pelo menos. Mas já aconteceu duas vezes de eu pegar, ver o caminhão indo embora por aqui. Agora, não, como não tá tendo muito acesso, quando eu for ver, eu vejo o carro saindo aqui, passando pela minha rua ali. Só que como eu não peguei em flagrante, não tem como eu mostrar.
0: Tinha um acesso, o acesso estava fechado ali. Você sabe quem que reabriu? Eles interditaram ali para ninguém passar, voltaram a passar aqui de novo?
1: Sim, o que aconteceu? Com a última chuva que teve forte, a água parou ali. Então começou a passar ali por frente das nossas casas, né? Pela frente. Então teve que abrir o acesso para a água escorrer. Porque aqui ainda não terminou a obra, né?
0: Sim.
1: Então, se chover muito forte, né? Acaba afetando. Então teve que abrir o acesso ali.
0: E como morador, como é que o senhor se sente? Olha, tem até aqui. É um porco? Carcaça de um porco. Tá até em decomposição aqui. O calor ajuda, inclusive, no cheiro, que tá maravilhoso aqui, né? Sendo irônico nessa situação. Como morador, como é que o senhor se sente vendo tudo isso?
1: Ah, eu acho que a gente tem que pensar no próximo, né? Porque a gente aqui que mora aqui no bairro, a gente junta o nosso lixo e, né, entrega para empresa de lixo levar, tal. Pessoal contrata caçamba, mas a gente vê que são pessoas que não moram aqui e vêm descartar aqui. Então, tipo assim, eles não jogam lixo na frente das suas casas e vêm jogar na frente da casa dos outros. Então, é complicado, né?
0: É a falta de responsabilidade,
1: A
0: né?
1: gente faz a nossa parte, né? Eu não saio daqui para jogar lixo na casa de ninguém. Mas outro tá vindo jogar aqui e eles têm que entender que o lixo, principalmente o doméstico, né? Ele traz insetos e os insetos, querendo ou não, é um ciclo, né? Vem a barata, vem o escorpião, vem a cobra, enfim. Afeta a nossa vida, né?
0: É dor de cabeça. Obrigado, viu, por ter aceitado falar com a gente.
1: Eu que agradeço aí.
0: Realmente é importante. E olha, Toninha, nós vamos pedir novamente. Nós sabemos quem está fazendo isso, principalmente se for a mesma pessoa da última vez, falta de responsabilidade. Porque o cheiro aqui está insuportável. Isso vai para as outras casas. Imagina só quem tem que passar por aqui todo dia e o pessoal que trabalha. Imagina quem tem que passar por ali todo dia, né? E, inclusive, tem um detalhe: esse ouvinte, ele, o morador, foi um acaso que nós achamos ele ali, não é?
2: Foi. Ele estava ali, inclusive, vendo o que que ele ia fazer para retirar as carcaças que estavam ali no caminho, porque tem pessoas que fazem um descarte ali mais distante, né? Aí tem uns que já fazem na entrada ali
0: Sim.
2: dessa área onde está tendo essa construção e fica próximo às casas.
0: Triste, hein, pessoal? Então, inclusive, provavelmente, nós não vamos aqui acusar ninguém, né? Pode ser a mesma pessoa que fez da primeira vez que nós estivemos lá na Vila Aro, mostramos inclusive aqui na programação. E se for a mesma pessoa, pelo amor de Deus, hein?
2: E era uma instituição ali nas proximidades, né? Infelizmente.
0: Tem que dar um exemplo. Um exemplo de porquice, infelizmente. E lembrando, se você flagrar alguma situação, se você vir alguma situação, filma e manda aqui para Caçula, 679-9149-8282, 99149-8282. Pode mandar durante a programação inteira, não importa o horário, se for na programação musical, na programação aqui do Will, da Toninha, na Hora da Notícia, no Ronda Policial, enfim, você pode mandar aí na programação inteira, que nós vamos atrás e resolver e tentar.

0: pelo menos aí dar uma solução para esse problema aqui na sua região. A Helena Augusto aqui conosco, bom dia, Rafael e Guta, que Deus abençoe a todos nós.
1: Bom dia.
0: A Palmeira está dizendo que o povo é porco.
1: É, infelizmente.
0: Tá aqui também. O André Hernandes que tá aí dirigindo pelas ruas de Três Lagoas, tá falando bom dia, meu irmão, ouvindo vocês aqui, parabéns pelo trabalho. Obrigado.
1: Bom dia, obrigada.
0: E ele tava falando aqui, ó, certo era multar e caso a polícia pegar, recolher os veículos e apreender. É, também, né? Também. E a Ana Leris aqui conosco, também mandando bom dia. A Maria Cirlei, que fez a denúncia também aqui. Ela está encaminhando, inclusive, mais fotos aqui para gente. Depois nós vamos exibir, inclusive, colocar no programa da Toninha, viu, Maria? Obrigado aí pela audiência também. E a Margarete Lopes, está aqui sintonizada conosco, né? 7 horas em ponto. Hora 7, do intervalo.
1: É intervalo comercial e já a gente está de volta. E temos entrevistado e temos também muito mais informação para vocês.
0: Fica com a gente, voltamos já.
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0: Já estamos de volta, 7 horas e 1 minuto em Três Lagoas, 7:01. E estamos de volta, obrigado pela sua audiência, pela sua participação nas nossas redes sociais. Mas sem mais delongas, vamos ao nosso entrevistado de hoje, nosso primeiro entrevistado hoje da nossa sala de visitas. Quem está com a gente, Augusto Rufino?
1: É isso mesmo, Rafael. A gente vai conversar hoje com o Victor Trindade, que é nosso parceiro lá na SkyFit. E a gente vai falar sobre o Dia do Profissional de Educação Física, né, celebrando essa data. E também trazendo aí informações e conteúdo de utilidade pública para os nossos ouvintes. Até porque esses profissionais são responsáveis, né, pela saúde, bem-estar e também pela beleza, né, pela estética, pela aparência física de todos nós. Seja muito bem-vindo, Victor.
2: Bom dia, gente. É uma honra estar aqui na Caçula. Obrigado aí pela oportunidade.
1: E fala pra gente, essa profissão que você escolheu, a educação física, ela vai muito além do seu trabalho, que você vai lá e executa todo mês?

0: Sim, eu costumo falar que o personal de educação, o profissional de educação física hoje, ele é muito multitarefas, né? Dentro de uma sala de musculação. Além da gente cuidar da estética e da saúde e do bem-estar dos alunos, a gente também colhe muitas informações de vida dos alunos, né? A gente recebe pessoas de variados estilos, variadas histórias, que passam por várias situações diferentes, e a gente consegue aconselhar essas pessoas e executar o nosso trabalho de forma melhor para mudar a vida dessas pessoas. Porque é isso que a atividade física faz, ela muda tanto o seu corpo quanto a sua mente também.
1: Hoje não é um dia apenas de celebrar, né? Mas de trazer informações, né? Principalmente para os nossos ouvintes, para falar dessa profissão. Você está falando da musculação. A gente sabe o tanto que a musculação, ela é importante na primeira, na segunda e também na terceira idade, para longevidade, para mais saúde. Você poderia falar um pouquinho também sobre isso?
0: Sim, é muito importante, né? Tenho, graças a Deus, meus avós vivos, e eu sempre falo isso, né, para eles. Quanto é importante a musculação na vida dessas pessoas, né? Não para criar um corpo mais estético, mas sim para criar um corpo mais funcional. Eu costumo falar que a musculação hoje é o que a gente tem de mais próximo da fonte da juventude. Você ganhar massa muscular, os estudos, a ciência, ela vai falando que você tem longevidade de vida e você tem mais autonomia na sua velhice. Ou seja, aquela senhorinha, ela consegue continuar arrumando a casa, consegue continuar mudando o móvel de lugar, aquele senhorzinho consegue estar subindo no telhado, né? Mesmo os filhos falando que não é para subir, consegue estar fazendo suas tarefas, consegue estar trabalhando sem estar dependendo de terceiros. E isso é muito importante na vida dos nossos idosos hoje, que sofrem muito por conta de uma geração passada que não costumava se exercitar, né? Então hoje nossos idosos, eles estão passando por isso por conta da sua geração anterior, que não tinha atividade física, a musculação, como regra de vida. Não era algo opcional na vida, era coisa mais de gente com poder aquisitivo maior naquele tempo.
1: Ô Victor, e quem não praticou atividade física no passado e na juventude, hoje pode começar na terceira idade ou não?
0: Nunca é tarde para começar, né? Eu mesmo passei mais de 7 anos sem pisar numa academia. Quando eu voltei a treinar, tava bem acima do peso, né? Tive uma mudança drástica aí no meu corpo, na minha mente, na minha aparência. E nunca é tarde para começar. A gente recebe vários idosos que eles estão começando agora a fazer atividade física sem ter uma vida inteira sem fazer exercícios. Então nunca é tarde. Então para você que quer começar e acha que perdeu o tempo, nunca é tarde. Pode começar, pode procurar a academia mais próxima a se matricular. E claro, né, indicar a Sky Fit, né, claro, pra você ir.
1: E fala pra gente, a Sky Fit tá onde? O que vocês têm lá de opções aí pros nossos ouvintes que querem começar ou querem continuar praticando atividade física no dia a dia pela saúde, pelo bem-estar, pela estética?
0: Olha, a Sky Fit é uma academia de rede, né? Costumo falar que é uma das 3 maiores academias de rede hoje no Brasil.
1: Muito bonita.
0: Muito bonita. 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E a Sky Fit, ela abre de domingo a domingo, todos os dias, né? 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
1: Estacionamento lá, preciso pagar?
0: Estacionamento é liberado para os alunos até 2 horas lá. Dada a pessoa chegar, treinar, ir no shopping, fazer sua compra, voltar, validar seu ticket e tá tudo certo.
1: E quando eu chego lá, eu sou novata, cheguei na academia, eu preciso levar um personal, tem quem pode me ajudar lá? Você ajuda os novos alunos?
0: Sim, sim, meu trabalho lá hoje na Sky Fit é como instrutor de salão, né? São duas coisas diferentes, né? O personal, ele é um profissional que você contrata próprio pra você, então você pode levar o seu personal trainer se você quiser, ou você pode usar um dos nossos instrutores de salão. Eu também posso ser utilizado, né? Mas você tem essas duas opções, né? Primeiro, você é apresentado à academia pelas recepcionistas e depois a gente começa a dar aula lá, começa a fazer todo o treino de musculação com você.
1: Ô, Vitor, aproveitando esse dia do profissional de educação física, qual que é a mensagem

0: recado que você deixa para todos os ouvintes aqui da Caçula nesse dia sobre o quão é importante e o quão é benéfico, né, a atividade física no dia a dia da vida das pessoas?
1: Olha, o recado que eu deixo é se exercite, né? Independente da sua vida, independente da sua rotina, né? A gente costuma deixar isso para depois. Eu falava muito com minha mãe, que ela passou recente por um processo de emagrecimento bem complicado. E ela falava assim: Vitor, eu não tenho tempo de treinar. Meu filho, eu não tenho tempo de treinar, que eu tenho uma vida muito corrida. E eu falo assim: mãe, a senhora não entendeu. Se a senhora não parar para se exercitar, a senhora não terá mais uma vida.
2: Sim.
1: Graças a Deus, você tem sua vida corrida, mas se você não parar e se exercitar, é algo médico, né? Então a gente precisa dar, sim, muita importância à atividade física, né?
0: E eu tenho certeza que isso é um recado que serve para muitos que estão acompanhando a nossa programação agora, né?
1: Sim, para todos mesmo. Então se exercite, arrume tempo e as coisas elas vão se ajeitando, né? Passa um tempo onde a atividade física ela vai virar parte essencial da sua vida. Mas para isso você precisa começar, precisa treinar e precisa se envolver naquela rotina. Assim como começar numa profissão nova. É, acontece do mesmo jeito na atividade física.
2: Ô, Vitor, uma questão importante. Cada profissional ele tem um motivo pelo qual ele começou naquela profissão dele. Qual foi o seu motivo para começar a estar nessa profissão? Trabalhar com pessoas, que eu sei que trabalhar com gente tem suas dificuldades. Mas o que te motivou a entrar nessa profissão que você está hoje?
1: Olha, eu, como eu falei, né, eu passei por um processo de emagrecimento e eu me encontrei na academia, né?
2: Sim.
1: Eu era uma pessoa que eu estava sempre mudando de emprego, trabalhando em várias coisas, mas sem ter uma carreira, né? E dentro da academia, né, a gente escuta muito falar isso, né? A gente precisa trabalhar com aquilo que a gente gosta.
2: Sim.
1: Eu
2: sim.
1: encontrei algo que eu realmente gostava, que era musculação, era atividade física, era ter aquele contato com as pessoas. A academia hoje é um lugar muito... É um lugar muito feliz para você fazer amizades, para você aumentar a sua rede de apoio com pessoas. Sim, eu me encontrei na academia e todos me aconselhavam, falavam assim: cara, a sua cara é isso aqui, você precisa entrar na faculdade, fazer uma faculdade de educação física. E foi isso que eu fiz, e foi uma decisão na minha vida que eu não me arrependo mesmo. Eu sou muito feliz e muito realizado na minha profissão hoje.
2: E qual é a dificuldade hoje que você vê, além, claro, dos pontos positivos, o ponto negativo de estar numa profissão como a de educador físico? Tem algum ponto negativo que você fala, isso aqui precisa ser superado? Um desafio?
1: Olha, a gente precisa de mais atenção de órgãos competentes, né? No caso, a gente tem o CREF e o CONCREF, que necessariamente a gente... às vezes sente falta de um apoio, né? Principalmente nas cidades do interior, como é Três Lagoas.
2: Sim.
1: Que geralmente esses órgãos eles estão mais bem localizados nas capitais estaduais, mas principalmente nos interiores a gente precisa de um apoio melhor aí e de uma união melhor entre os próprios profissionais de educação física, né?
2: A categoria não é tão unida assim?
1: Eu acho que não.
2: Por que você acha que não é tão unida?
1: Existe uma certa concorrência, né? Questão de captar alunos, particular, essas coisas. Mas tem mudado bastante. Tem mudado
0: deveria,
1: bastante.
0: Né? Hoje sim. Nós somos 145 mil habitantes.
2: Sim.
1: Tem
2: pra todo mundo.
1: Pra todo mundo.
0: Tem pra todo mundo.
1: Costumo falar isso.
2: E muita gente desconhece também a importância do profissional de educação física. Às vezes a pessoa ela vê ali na internet, vê um tutorial, um vídeo e acha que aquilo vai ter a mesma eficiência de um treino presencial. Qual que é a importância daquela pessoa que está nos acompanhando, dela estar com um profissional, de fazer na hora um treino adequado, de um treino correto, para, obviamente, ter um bom resultado? Fala pra gente dessa importância do profissional para essa pessoa ter o resultado que ela está tendo ali na redação do treino dela.
1: Olha, como você falou, né, agora na alta da internet, muita gente fala do assunto da musculação, da atividade física como um todo, com muita propriedade sem ser um profissional de educação física, né?
2: Sim.
1: E isso é um erro, né? O Brasil hoje é muito importante, é um dos poucos países que o educador físico, o personal, ele é um curso superior, a gente tem todo um estudo, todo um tempo ali onde o profissional ele passa se graduando, né? Para estar exercendo essa profissão. Sim. E é muito importante, porque o profissional, o educador físico, ele vai impedir com que o aluno ele se machuque, ele tenha lesões, né? Porque é algo muito sério. É fazer o exercício com a postura correta, respirar melhor, melhorar o condicionamento, tudo isso envolve, né? E claro, o bem-estar do aluno, que só você tendo aquele acompanhamento que você vai ter, né? Não, uhum. Não tem como você ter, olhando as coisas na internet, o seu corpo não é um tutorial que você vê na internet, não é um copia e cola, né? Cada indivíduo, ele é único, cada Sim. corpo, ele é único.
2: Cada então, um tem um biotipo.
1: Para isso que serve o profissional de educação física, não adianta você olhar o treino do blogueiro, você pegar aquela tiga do blogueiro na internet, porque você viu para ele, necessariamente não significa que você viu para você. E só quem vai conseguir te direcionar é o seu personal, o seu educador físico.
2: É cada treino para cada pessoa,
1: sim,
2: né?
1: Sim.
2: Às vezes a pessoa vê ali na internet, ela fala, poxa, ele tá fazendo, deu certo para ele. Às vezes não pode funcionar comigo.
1: Sim, sim.
2: Isso que é importante. E também o profissional, ele sabe agir na hora que tem ali, por exemplo, uma lesão, tem algum sim. problema. E essa é a importância, né? É treinar com uma pessoa que esteja certificada, né? Tudo mais. E saiba o que está fazendo, como é o seu caso.
1: Sim, sim.
2: Muito importante. E parabenizar pelo seu dia.
1: Obrigado.
2: Importante, viu? Tá até com bigode aí, viu? Todo estiloso. Rapaz do céu, meu sonho é ter um bigode desse aí. Quem sabe um dia. Vitor, obrigado por ter vindo. É um
1: Eu
2: prazer.
1: Que agradeço.
2: Mesmo. Parabéns mesmo aí pelo seu trabalho. Um abraço a todos lá da SkyFit. E principalmente aí, vocês são sempre bem-vindos aqui para trazer boas notícias,
1: Sim.
2: principalmente falar de saúde com esse povo que tá precisando tanto ao Lusofino.
0: Inclusive, o Vitor é muito carismático, você estiver pelo Shopping Empresas Lagoas, dá uma passadinha na SkyFit, vai lá conhecer.
2: É isso aí.
0: Bater um papo, fazer sua matrícula.
1: Tá bom, obrigado, gente. Tchau, tchau.
2: É isso aí, pessoal. Intervalo rápido, 7h15. Voltamos em instantes. Até já.
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0: Estamos de volta em Três Lagoas, 7 horas e 18 minutos, 7:18. Estamos de volta com o Jornal da Caçula, lembrando sempre, ao vivo, para você que está nos acompanhando em Três Lagoas e toda a nossa região. Cadê? A Margarete tinha mandado uma mensagem aqui, deixa eu pegar aqui rapidinho.
1: Bom dia, Margarete.
0: É, a Margarete Lopes, que é também do fã-clube Augusta Rufino, junto
1: Margarete
0: com a dona Tânia.
1: Margarete do meu bairro.
0: É, o pessoal
1: Eu sou do fã-clube Vila Piloto, aí o fã-clube da Vila Piloto me favorece também.
0: É, o pessoal, fã-clube Augusta Rufino aqui mandando mensagem. A Margarete tá pedindo para mandar um abraço pro Rodrigo e pro

0: Sandro, professor de educação física.
1: Ó, inclusive, são amigos meus também. Um grande abraço, viu? Rodrigo, Leandro, grandes profissionais também da educação física. Sim, Margarete fez um adendo muito importante aí.
0: Olha, então, um abraço,
1: Rodrigo,
0: viu?
1: Aí, olha, liderando aí o Associação de Xadrez, parabéns. Inclusive, a gente quer ele aqui no nosso programa, né?
0: É isso aí, vamos jogar uma partida de xadrez com ele aqui no programa.
1: Bora, eu tô jogando só no Duolingo ultimamente.
0: Eu não tô jogando nada, mas enfim. Ó, você que tá nos acompanhando, um bom dia, muito obrigado pela sua audiência, né, Rose? Bom dia a todos que estão nos acompanhando.
1: A Rose que já abasteceu a gente de café aqui umas 500
0: vezes. A Rose que é o melhor café de Três Lagoas, viu? Minha amiga Rose, que trabalha aqui com
1: a gente. A única pessoa que me faz tomar café com açúcar é a Rose.
0: É. E a Rose é 10-10, viu? Pensa uma mulher 10 que é a Rose. Trabalha pra caramba, gente boa e amiga ainda por cima, viu? Um abraço, viu, Rose? Tudo de bom. E o cafezinho dela também, que é apreciado aí por governadores, deputados, senadores e elogiado por todos.
1: E todos os nossos entrevistados.
0: E todos os nossos entrevistados. E também o William Ramos. O William Ramos, que daqui a pouquinho estará no Bom Dia Caçula. Que também está em grande importância, né, William Ramos?
1: É, o William Ramos que está aqui, ó, trazendo nosso horário eleitoral gratuito.
0: É, o grande Will. O Will é 24/48. O Will treina, apresenta, opera.
1: A gente está falando do profissional de educação física.
0: O Will é profissional também.
1: Está próximo de se formar. Parabéns
0: para
1: você.
0: O Will...
1: Que já atua na área, inclusive,
0: sim,
1: né?
0: Sim, sim. O Will é um grande
1: Parabéns para o Bruno também, que é personal.
0: O Bruno... Oi, fala aí no mic, Will, pra nós. Fala aí, Will. Parabéns, Will, pelo seu dia. Hoje o dia do profissional de educação física é nosso amigo William Ramos. O Will pensa num cara que tem uma energia, Deus o livre e guarde. O Will faz 300 coisas e faz bem as 300 coisas. Esse é o William Ramos.
1: Olha lá o entusiasmo dele. É. Eu nunca vi uma pessoa tão entusiasmada logo cedo.
0: É, logo cedo, 5 horas da manhã, o Will tá entusiasmado. Olha
1: Mas
0: lá.
1: Parabéns, Will, porque a gente sabe, Will, que pro Will hoje trabalhar como profissional de educação física, dividindo com essa rotina daqui e com os estudos, não é nada fácil, não, viu? É. Inclusive, ontem mesmo, nosso editor, o Cláudio Júnior, falou: não esquece de parabenizar o Will. E a gente esqueceu, Rafael.
0: É isso aí. Mas parabéns, Will. Merece, viu, Will? Nosso amigo William Ramos. E quem nunca teve aula com o Will, tenha aulas com o William Ramos, porque o Will é um cara profissional.
1: Fit dance? O que, que é?
0: Fit dance?
1: O que, que é aquilo lá? Jump, pump?
0: Pump dance.
1: Perde vários e vários quilos, hein?
0: É, vai lá no Instagram do Will lá e...
1: Will Ramos.
0: E olha que você vai valer a pena, viu? É um bom dinheiro investido. O Will é um grande profissional. 7:21 em Três Lagoas, 7:21, vamos trazendo informações a respeito sobre o Centro de Especialidades Odontológicas aqui de Três Lagoas, viu, gente? Informação importante, porque a Prefeitura, por meio da Secretaria de Saúde, informa que os trabalhos de manutenção e ampliação do CEL, que é o Centro de Especialidades Odontológicas aqui de Três Lagoas, seguem avançando e é importante essa informação, principalmente para quem precisa de atendimento.
1: É, muita gente não conhece o Centro Odontológico, nunca utilizou o serviço, viu, Rafael? Nós temos as unidades de saúde da família nos bairros, onde tem os dentistas, que fazem ali os atendimentos, que fazem procedimentos mais simples, mas a gente tem o Centro Odontológico, onde atende procedimentos mais complexos, né? Muitas pessoas acham que o básico faz ali na unidade de saúde e outros procedimentos a gente precisa procurar um dentista pago. A gente tem o Centro Odontológico aqui. E ele está passando por essas obras que tem como objetivo melhorar a estrutura do local, oferecer mais qualidade no atendimento aos usuários do Sistema Único de Saúde, que é o SUS, e proporcionar melhores condições de trabalho aos profissionais. A ampliação também prevê novos espaços para atendimento de odontopediatria, pacientes com deficiência e serviço de prótese dentária, e com isso a expectativa é ampliar a capacidade de atendimento no Centro de Especialidades Médicas. A gente acabou de ressaltar aqui a importância de atender esses procedimentos de maior complexidade, mas a gente sabe também que conseguir uma vaga no Centro Odontológico é super difícil, porque tem menos vagas, né? E a gente sabe também que é um espaço que não passou por muitas melhorias ao longo dos anos, né?
0: É um espaço que tem bastante tempo, inclusive, de funcionamento. E atenção, principalmente para aqueles que precisam e estão com agendamento para atendimentos. Durante o período das obras, esses atendimentos especializados não foram interrompidos. Eles agora estão sendo realizados lá na Clínica Odontológica da AMES, lá no Distrito Industrial, na Júlio Ferreira Xavier, na antiga Ponta Porã, garantindo a continuidade da assistência à população. Então, portanto, quem tem atendimento, agendou, né, para o CEL aqui em Três Lagoas, o Centro de Especialidades Odontológicas, e às vezes está pensando que durante as obras não vão acontecer, elas estão acontecendo, os atendimentos lá na EMS, tá, pessoal? Então, muita atenção, importante para quem precisa aí do serviço não foi interrompido,

0: só está agora em um outro endereço de maneira provisória.
1: O que demonstra também o quanto a clínica, né, odontológica da EMS, ela é estruturada, né, para receber esses profissionais, para poder atender na população.
0: É importantíssimo, viu, gente? Importantíssimo. 7 horas 23 minutos, 7h23. Nosso próximo assunto agora é golpes.
1: Tentativa de golpe e aonde, Rafael? Na internet. É cerca de 45 milhões de brasileiros com 16 anos ou mais que usam a internet já sofreram tentativa de golpe envolvendo dados pessoais. Esse número representa 32% dos usuários da internet, ou seja, a cada 10, quase 4 já quase levaram ou levaram um golpe aí na internet. Além disso, 20% dos entrevistados afirmam que foram vítimas efetivas desses crimes. Os dados fazem parte de uma pesquisa apresentada ontem, na segunda-feira. Em São Paulo, o levantamento foi realizado em dezembro de 2025, com 2.500 usuários de internet de todo o país. E os aplicativos de mensagens são os principais caminhos usados pelos golpistas. Eles aparecem em 84% dos relatos de tentativa de fraude. Na sequência estão as ligações telefônicas com 79%, sites e aplicativos falsos com 71%, SMS com 71%, e-mail 69% e redes sociais com 67%. Eu mesma recebo vários SMS que eu percebo que são fraude. No WhatsApp nem tanto, mas eu vejo muitas pessoas aí tentando fraudular pelo WhatsApp. E ligações, a gente sabe que até hoje recebe um público de uma faixa etária ali mais elevada, sim, né? Mas e você, ouvinte? Você já foi vítima? Você já passou por uma situação dessa? Conta pra gente aqui, manda mensagem no nosso WhatsApp, 679-9149-8282, porque serve de alerta pra outras pessoas também, viu? O Rafael, e o e-mail, né?
0: Tem muita...
1: Nosso e-mail, porque a gente tem que proteger, sim, nosso e-mail.
0: Tem muita gente que, infelizmente, também tem sido alvo de golpes através dos e-mails. Olha, um exemplo disso aí é o e-mail que é utilizado para acessar o famoso gov.br.
1: Porque não é só dinheiro que as pessoas, sim, elas roubam dados também, né?
0: Sim, CPF, endereço, dados bancários, tudo ali que está no nome da pessoa.
1: E quando acessa o gov, dá para fazer empréstimo, dá para fazer um,
0: sim,
1: monte de coisa, né?
0: Se passar pela vítima. É, infelizmente isso existe ainda com facilidade. Se essa conta for invadida, gente, o cidadão pode ter dificuldades para acessar serviços públicos, além de benefícios e outras políticas do governo. E a pesquisa também mostrou que pessoas com menor nível de escolaridade relataram com mais frequência situações de risco. Segundo os especialistas, além da proteção de dados, é necessário ampliar o conhecimento e as habilidades digitais da população, que é o público que é o favorito dos golpistas, né? Não tem tanta informação, não tem tanto conhecimento, e aí o golpista aproveita disso para poder fazer as suas vítimas. É uma pena, né? E tem também a questão da inteligência artificial.
1: A pesquisa apontou que 66% dos usuários de inteligência artificial generativa estão preocupados ou muito preocupados com a forma como as empresas responsáveis utilizam esses dados pessoais. Até porque quando a gente vai lá no chat GPT para escrever uma mensagem de amor, ou para escrever um recado, ou para contar alguma coisa sobre o nosso trabalho que a gente está passando, porque muitos usam o chat GPT para desabafar, né?
0: Sim,
1: o que acontece? A gente se expõe nossos dados, informações, expõe nomes, expõe endereço. Então o que acontece? Essas empresas... Será que elas estão captando tudo isso e armazenando de forma segura? Porque a gente sabe que fica armazenado em algum lugar. Ou isso pode vazar? Imagina o quanto que você aí que está nos ouvindo já contou da tua vida para um chat GPT, para um Gemini, no
0: conversando,
1: Google, né?
0: Conversando,
1: falando sobre onde você mora, onde você trabalha, as pessoas com quem você se relaciona. Então existe uma certa preocupação da até onde essas informações elas são preservadas ou elas podem ser vazadas, né?
0: É importantíssimo, viu, gente? Olha, para você ter uma ideia ainda, falando nessa questão também de tecnologia, o levantamento também apontou aí empresas e órgãos públicos, como também aí aquelas que possuem dados aí de clientes ou usuários que são os favoritos dos golpistas. 69% das empresas pesquisadas informaram que armazenam os dados pessoais, tanto de clientes e de usuários. E no setor público, a pesquisa identificou avanços na criação de estruturas voltadas à privacidade e à proteção de dados. A participação de órgãos públicos com áreas ou responsáveis pelo tema subiu de 36% no ano de 2023 para 42% no ano passado. E nas escolas públicas também houve um avanço. A proporção de instituições com documentos sobre proteção de dados e segurança da informação passou de 37% em 2020

0: para 54% no ano passado, 2025. Os especialistas então destacam que a responsabilidade pela segurança dos dados não pode ser colocada apenas pelo usuário. As empresas também, órgãos públicos, precisam adotar medidas de segurança, como transparência e governança também, para garantir o uso responsável das informações pessoais e armazenar também de maneira segura.
1: É, a gente vive uma era aí onde existe muitos dados nossos armazenados, difundidos, e a gente não consegue fazer nada. Hoje em dia a gente não faz nada sem acessar um gov. Hoje em dia a gente não cria nenhuma conta, né, em aplicativos, em redes sociais, sem fornecer os nossos dados também, né? Para estar na plataforma digital, para estar na internet, a gente tem que fornecer os dados. Então a gente precisa saber assim, o quanto que é garantida a segurança do armazenamento desses dados para não serem vazados, né? Por isso, escolher certo aonde você vai fazer os seus cadastros ali na internet.
0: E o lugar correto, viu, gente? Pelo amor de Deus.
1: E ainda assim tem risco, né?
0: Vamos tomar cuidado. Vamos lá e ter uma atençãozinha, porque a oportunidade, aliás, a ocasião faz o ladrão. Então, dá uma brechinha, ele vai lá e rouba seus dados, aí você perde tudo e a dor de cabeça só vai aumentar. Aqui com a gente, pessoal, participando no WhatsApp, a Eliette mandando bom dia pra gente, mandou uma figurinha de um café. A Marli.
1: Bom dia, aqui, ó.
0: É, a Marli também com a gente aqui, mandando um cafezinho dela. Cheers. Falou uma ótima terça-feira pra gente aqui. Helena.
1: Já é terça.
0: Já é terça.
1: Já é terça, já é setembro.
0: É, ainda bem, ainda bem. A Marilza tá cobrando um alô dela aqui. Alô, viu, Marilza? Tá
1: Marilza,
0: mandado.
1: Marilza, bom dia. É. Bom dia pra minha mãe também, que tá acompanhando a programação. Minha mãe e minha avó.
0: Falando nela, tá mandando um alô aqui. Bom dia.
1: Isso que eu ia falar. Ela deve estar quietinha, esperando eu falar.
0: Da dona Tânia tá quietinha. Hoje mandou um bom dia aqui. Só falou um bom dia e uma figurinha. Vamos de olho, viu, dona Tânia? Vamos de olho. Aqui com a gente também a Cléo, que tá acompanhando a gente lá no Nossa Senhora Aparecida.
1: A Cléo tá sumida. Bom dia.
0: É, a Cléo.
1: Quanto tempo, Cléo? Bom dia.
0: Cléo é ouvinte fiel, viu?
1: Cléo, quero áudios no meu programa, hein? Às 13 horas, hein? Você tá sumida. Manda áudio.
0: É, Cléo, manda áudio. Manda áudio, viu? Não manda só figurinha, não. Áudio também. A Rosângela também aqui, a Margarete Lopes. O pessoal tá acompanhando a Margarida. O Anônimo falando que vai tomar um cafezinho com a gente aqui.
1: É, falar pra esse pessoal todo ficar aí, porque a gente vai falar de cultura, vai falar de uma peça teatral já já maravilhosa que vai acontecer aqui, com todo um contexto histórico, literário. Olha, vale a pena, viu? Você que tá acompanhando a programação, fica aí, porque já já... A gente vai pro intervalo agora, inclusive,
0: intervalo.
1: Né, Rafael? A gente vai pro intervalo agora e já já temos entrevistado aqui nos estúdios. E eu tenho certeza que vocês vão adorar as entrevistas.
0: É isso aí, continua participando com a gente, viu? 7h30, pausa rápida, voltamos em instantes. Até já.
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0: 3 minutos, pra que tanta violência? Em Três Lagoas, estamos de volta com o Jornal da Caçula ao vivo. A Jona Dark de Souza, ela tá mandando uma mensagem pra gente aqui, ela tá dizendo: bom dia a todos meus amigos de Três Lagoas, saudade minha terra querida, aqui é a Nina, estou morando em Olímpia, em São Paulo, mas meu coração é Três Lagoense. Um abraço, viu?
1: Bom
0: parabéns.
1: Bom dia,
0: aí.
1: Acompanhando a gente pela web.
0: Bom dia, viu? Em Olímpia, São Paulo, né?
1: Ó,

0: Um abraço pra você aqui, viu?
1: Falou, parabenizando aí pelo Dia do Profissional de Educação Física, dia provavelmente. Profissional,
0: nosso amigo aqui, o William Ramos, Valderlânio Ferreira, Marina Estevam, a Luzia Rodrigues lá no Jardim Primavera, o Adelson Ferreira Barbosa. Bom dia, companheiros. Bom trabalho pra vocês.
1: Bom dia pra você. Pra você, um excelente dia também. Não sei se tá trabalhando, né?
0: Ele é lá de Inocência.
1: De Inocência? Então, deixa eu te falar uma coisa. Inocência, nossa cidade vizinha, é o tema, é o tema a seguir aqui, olha. Porque Três Lagoas, Rafaela, já conhece de perto os impactos da expansão da indústria de celulose. Agora, tem outro município da Costa Leste, que todo mundo já sabe, né? Porque eu acabei de falar. Que ganha destaque no cenário nacional, que é a Inocência, né? Nós estávamos aí com a... Nós temos as gigantes da celulose, mas estamos aí com Inocência construindo a maior fábrica de celulose do mundo, né? Inocência, que tem pouco mais de 8 mil habitantes, está entre os municípios que mais geram emprego e proporcionam, né, isso no Brasil, né? Nesse primeiro semestre de 2026, comparado aí ao lado de Santa Catarina, sim, né? E na Bahia. O crescimento está diretamente ligado ao projeto Sucuriú da empresa chilena Arauco. O empreendimento prevê um investimento aí de US$4,6 bilhões para a construção dessa fábrica de celulose que está acontecendo agora lá em Inocência.
0: Olha, quando estiver operando em sua capacidade total, já a partir do ano 2028, a unidade deverá produzir 3.500.000 toneladas de celulose por ano. Os reflexos já são visíveis no mercado de trabalho, onde até junho, Inocência registrou a criação de 3.810 vagas formais, isso só na construção civil, viu, gente? E com a chegada de novos operários, engenheiros e outros profissionais envolvidos nesse projeto, a população flutuante do município, que é aquela população que não se edifica na cidade, já chega aí a cerca de 23 mil pessoas. Isso aí é quase o triplo da população que mora ali.
1: É. Esse crescimento aumenta também a demanda por infraestrutura, moradia, comércio e serviço. E Inocência tá tirando de letra, viu, Rafael? Porque a cidade está crescendo proporcionalmente a tudo isso. A expectativa é que esse movimento econômico continue transformando a região nos próximos anos. E quando a gente fala de região, não é só Inocência não, viu? Nós temos impacto disso. Hoje nós abrigamos aqui na nossa cidade também trabalhadores do projeto Sucuriú, porque Inocência não cabe todo mundo. Inocência não cabe nem os moradores que ela tinha. Sim, tem morador que saiu para alugar as próprias casas para as pessoas morarem lá.
0: É, e tá virando cada vez mais aí, inclusive custo de vida alto. É, a expectativa de mais pessoas chegarem lá.
1: Até isso... 2028, né? É, segundo a Câmara Brasileira de Indústria da Construção, o caso de Inocência, ele representa uma tendência que vem ganhando força no Brasil. Grandes investimentos estão deixando de se concentrar apenas nos grandes centros e estão passando a impulsionar o desenvolvimento de municípios do interior. Não apenas municípios do interior, mas os municípios pequenos que a gente jamais imaginava, né? Porque quando a gente pensava em Inocência, em Selvire antigamente, a gente sempre deixava esses municípios em segundo plano, que eram municípios menores, município rural. Hoje, Selvire ali, ó, entre Selvire e Três Lagoas, a gente abriga Eldorado Brasil. Inocência, a gente abriga Arauco aí, a maior do mundo. Imagina Inocência tendo seu nome levado ao mundo todo, né?
0: Bataguaçu também, que agora vai ter aí a fábrica.
1: Ribas do Rio Pardo.
0: Três Lagoas também passou por isso, né? Você se recorda.
1: E seremos eternamente, né?
0: Sim.
1: A gente é muito privilegiado de morar aqui, eu sempre falo. A gente é muito privilegiado de morar aqui.
0: É uma cidade que cresceu de uma maneira de 10 anos pra cá, veloz, hein? Três Lagoas, importantíssima. 7:38, vamos falar agora sobre saúde, de novo, porque a Anvisa, a Agência Nacional de Vigilância Sanitária, aprovou o registro de um novo medicamento da classe dos agonistas do receptor GLP-1, conhecidos popularmente como as chamadas canetas emagrecedoras.
1: É um medicamento chamado Ilumec. É produzido pela farmacêutica EMS, muito conhecida, e tem como princípio ativo a semaglutida, a mesma substância presente no Ozempic. Segundo a EMS, o Ilumec é indicado para o tratamento de adultos com diabetes tipo 2. O medicamento vai ser produzido na fábrica de peptídeos da empresa, que é localizada no Complexo Industrial de Hortolândia, em São Paulo. E esse registro foi publicado no Diário Oficial da União. O Ilumec foi classificado como medicamento similar e tem como referência o Ozive, outra caneta de semaglutida desenvolvida pela própria EMS. O novo medicamento será disponibilizado em caneta aplicadora com diferentes concentrações medicações e dosagens. De acordo com a OMS, após a aprovação desse registro, a empresa vai definir as estratégias comerciais, o preço, o cronograma para lançamento do produto, e é importante também

0: destacar, né, Rafael?
1: Que apesar de ser aí popularmente associada à perda de peso, essa nova caneta tem, segundo a indicação informada pela fabricante, o tratamento de adultos com diabetes tipo 2. E é aquilo que a gente sempre falava, né? A pessoa usa a caneta com um intuito, que é de perder peso, sendo que ela é usada para outro tipo, que é para aquela pessoa que possui diabetes, tem que tratar a doença, a diabetes sabe que tem que ser controlada em algumas questões, só que ela usa para outro fim.
0: Exatamente, inclusive, né, a gente teve no ano passado, aqui em Três Lagoas, casos de pessoas que não poderiam utilizar a caneta, mas não sabiam, utilizaram de forma irregular e ali adormeceu, mesmo caso de quem toma anabolizante, adormeceu e não acordou.
1: É, vocês entenderam bem o que a gente quis dizer, né? Então, toma cuidado, viu, gente? Vamos usar aí com responsabilidade e principalmente usar com destreza, porque senão você pode ter consequências e principalmente aí problemas para a sua saúde. E ainda falando em saúde, vamos falar de câncer de pulmão também?
0: Isso, porque novos medicamentos aí, olha, 3 novos medicamentos para tratamento de câncer no pulmão vai ser disponibilizado no SUS a partir de outubro. Os medicamentos são aí, olha, o brigatinib, o gefitinib e durvalumab. Segundo o Ministério da Saúde, cerca de 1.900 pacientes devem ser beneficiados. Considerados medicamentos de alta tecnologia, eles podem custar até R$ 643 mil reais por ano na rede privada. O brigatinib e o gefitinib são terapias-alvo administradas por via oral. Eles atuam diretamente sobre alterações específicas das células do câncer. Uma das vantagens é que esses medicamentos podem ser tomados em casa, em comparação com tratamentos convencionais de quimioterapia, que apresentam menor incidência de alguns efeitos adversos. Já outros medicamentos atuam no sistema imunológico, estimulando a defesa do organismo contra células cancerígenas. Medicamentos são indicados para pacientes com câncer de pulmão em estágio 3, que não podem ser submetidos à cirurgia. Olha que maravilha, né? A gente não fica refém apenas da quimioterapia ou a cirurgia, né? Pode utilizar os medicamentos.
1: E de acordo com o Ministério da Saúde, os tratamentos podem contribuir para aumentar a sobrevida dos pacientes. Os 3 medicamentos são financiados integralmente pela União por meio da Assistência Farmacêutica Oncológica, a AF-Onco.
0: Tudo pelo SUS agora, né?
1: Tudo pelo SUS, importante. A nova política foi criada para ampliar a oferta de medicamentos de alto custo no Sistema Único de Saúde, principalmente para chegar a quem precisa, que é o mais importante. E ao todo, a AF-Onco deve oferecer 23 medicamentos oncológicos de alto custo, que representa um aumento de 35%, isso na oferta de tratamentos na rede pública de saúde, que é importante ter o produto, ter o medicamento para começar o tratamento. A gente sabe que o câncer de pulmão ele tem que ser tratado logo de início e a estimativa é de que mais de 100 mil pessoas sejam beneficiadas pela política. Um orçamento anual de cerca de 2 bilhões e 100 milhões de reais.
0: É financiado pelo SUS, dinheiro do nosso próprio bolso, né? E que bom, porque a gente vê vários pais, mães, esposo, esposa, fazendo aí campanhas, porque tem medicamentos para câncer que não são fornecidos pelo SUS, medicamentos que custam aí 300 mil, 400 mil reais, 600 mil reais. E aí a pessoa precisa fazer ali uma ação beneficente, precisa fazer uma vaquinha, né?
1: Sim.
0: E aí cada vez mais agora o SUS inserindo medicamentos. A gente vai ter 23 novos medicamentos, olha só que maravilha, né?
1: Importante.
0: Infelizmente, porque tem aumentado, né, o número de cânceres no Brasil, né? A gente se alimenta mal, vive mal, né?
1: E principalmente o público jovem também, que vai aumentar cada vez mais, né? Não precisamos falar os motivos do porquê que vai aumentar esses números, principalmente entre esse público. Mas, para adiantar, né? Esses medicamentos estão disponíveis no SUS, aqui em Três Lagoas e também em todo o país.
0: Inclusive, uma nova opção de tratamento também tem agora para pacientes com câncer colorretal, Rafael.
1: Gente, os pacientes adultos aí vão ter agora uma novidade, uma nova opção de tratamento. E a Anvisa, a Agência Nacional de Vigilância Sanitária, aprovou ontem, segunda-feira, o registro de um medicamento, o Fruzlaca, à base de fruquintinib. É um medicamento agora que está aprovado. Ele é indicado, entre outras situações, para pacientes que já foram submetidos a tratamento de quimioterapia com alguns medicamentos, entre eles o irinotecano, que também é usado aí para tratar principalmente aí o câncer colorretal.
0: Esse medicamento ele atua bloqueando esses receptores que estão envolvidos na ação dessa substância, que estimula a formação de novos vasos sanguíneos. Na prática, esse medicamento vai dificultar a formação de novos vasos que levam sangue e nutriente ao tumor, e com isso a expectativa é reduzir

0: esse suprimento necessário para o crescimento das células cancerígenas e ajudar no controle da doença. A gente vai fazer o quê? Que essa doença não avance, não progrida, né? O novo registro da Anvisa vai ampliar as opções terapêuticas disponíveis para pacientes adultos com câncer colorretal metastático.
1: É importante aí, vai ajudar bastante quem tem essa doença e principalmente no tratamento. O câncer colorretal é uma doença agressiva, né? Ela é muito violenta e principalmente aí em alguns dos casos leva até o óbito. Então é importante aí que o tratamento seja feito dessa maneira e principalmente ajude quem precisa. 7 horas e 45 minutos, daqui a pouquinho tem vaga de emprego e daqui a pouquinho tem outras notícias. Nosso último bloco está chegando e nós voltamos em instantes.
0: Até já, participa com a gente.
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6: A gente está de volta aqui para o nosso último bloco do Jornal da Caçula dessa terça-feira. Olha, já é terça-feira.
7: Terça-feira.
6: Já é setembro.
7: É, já estamos aí quase no final do ano.
6: Mesmo agosto passou. Já. Não tem mais essa de agosto durar 5 meses, né?
7: Não, agosto passou voando também. Você quer falar o quê?
6: É. Eu acho que esse ano fevereiro foi o mês que mais demorou.
7: É, fevereiro emendou 40 dias em 2. E já estamos em setembro, dia 1º de setembro do ano de 2020.
6: Já pode colocar árvore de Natal na sala, decorar a casa?
7: Já tem lugar com árvore de Natal. Aqui em Três Lagoas eu sei que já tem.
6: Tem lugar que não tirou o pisca até hoje. A entrada de Andradina, que tá com aquelas bolas, aqueles enfeites natalinhos desde o ano passado.
7: É, mas também ali, Andradina, você quer falar o quê, né? E parabéns aí a quem faz, inclusive, aniversário no dia de hoje. Felicidades, viu, gente? Parabenizando aí quem completa mais um ano de vida.
6: 1º de setembro.
7: 1º de setembro, que seja um dia especial aí pra cada um nessa terça-feira.
6: É, mandar um alô também pra Karina, que tá acompanhando a nossa programação. A Karina, que é uma grande amiga. Karina, pro Karina. Adilson, pra Carol, pro Lucas, pra todos vocês. A Karina, morro de saudade de você, viu? Uma pessoa maravilhosa ali. Aproveitar e estender o alô pra ela, pra todos os moradores ali da região do São Carlos, do Guanabara. Um grande beijo, viu?
7: É isso aí, um alô. Inclusive, mandou um alô aqui também, fez seu alto Facebook.
6: E pra Inocência também, porque a família dela é toda de Inocência. É. Na hora que ela viu que eu falei de Inocência, que ela já mandou mensagem aqui no WhatsApp.
7: É, um abraço pra Karine aí, ó. Aqui com a gente também a Tânia Conceição, mandando bom dia pra gente. Mandou
6: bom dia. Tânia, bom dia.
7: Ela mandou bom dia pra mim, pra você e pro Will.
6: Bom trabalho.
7: É, bom trabalho. A Ângela tava na Lagoa ontem. Beijos da Ângela e da Lulu. A Lorena tá aqui com a gente também.
6: Vocês bate ponto no mesmo horário ali na Lagoa?
7: É, você vê, né? Que coisa, é esportista, minha amiga Ângela também. Helena Augusto, bom dia. O Gilberto Elias também. O Francisco de Assis tá falando que choveu lá também, na cidade dele, lá em Guararapes.
6: Manda foto.
7: É, manda foto pra gente aí.
6: Manda foto. Cadê o Florisvaldo com aquele quintal gigante dele lá? Ele mandava foto quando chovia, não mandou hoje não?
7: É, hoje não mandou, estranho, né? Estranho.
6: Deve estar tomando um sorvetinho.
7: É. Minha mãe aqui, Célia de Oliveira, também. O Hernandes também conosco, Ana Leres. Pessoal com a gente aqui no WhatsApp, deixa eu olhar também aqui. A Maria Arcilei pedindo para mandar um alô pros moradores da Vila Aro.
6: Fala pro Hernandes também, inclusive, se tiver notícias aí, nos avisa. Estamos na Semana da Pátria.
7: É isso aí. Comunica a gente aí, viu, Hernandes?

0: A Gilce também aqui, a Maria Socorro mandando um bom dia, Augusta Rufini e a todos da Rádio Caçula.
1: É,
0: manda um bom dia aí pro meu marido. Ela falou, pediu pra você mandar um alô pro marido dela, o Gerson.
1: Gerson, muito bom dia. Fica sintonizado na Caçula FM, que daqui a pouco tem o Will Ramos aqui com um programa super descontraído aí, trazendo horóscopo, cor que você tem que usar de roupa hoje, o número da sorte pra você jogar na Mega Sena.
0: É isso aí, o nosso João Bidu aqui da Rádio Caçula, William Ramos. 7 horas e 49 minutos.
1: Tem mais um aqui, olha só, o Elton Cerrado, muito bom dia. O melhor e maior churrasqueiro que eu conheço na vida, grande amigo aqui, ó.
0: Ele não convida a gente pra essas coisas, só o cara churrasqueiro não chama.
1: Pior que ele convida, pior que ele é maravilhoso, uma das pessoas mais maravilhosas que eu conheço na vida.
0: Não tô entendendo esse povo, não. Vamos às vagas de emprego, vamos focar aqui no jornal?
1: Vaga de emprego.
0: 251 vagas de emprego para Três Lagoas nesta terça-feira. Lembrando que a Casa do Trabalhador fica localizada na Munir Tomé, 86, no centro de Três Lagoas. E também lá na Jamil Jorge Salomão, lá no shopping, tá? E lembrando que no shopping o horário de atendimento é um pouquinho diferenciado. É das 8 da manhã às 5 da tarde, de segunda a quinta. Na sexta-feira é até às 14 horas. Abre às 8 e fecha às 14. Aqui no centro é das 7 às 17 horas. E olha, nós temos aqui ajudante de obras com 28 vagas, auxiliar de limpeza com 13 vagas, campeiro e carpinteiro 10 vagas, também temos aí motorista carreteiro com 16 vagas, 40 vagas para motorista de ônibus rodoviário. Olha, tem muitas oportunidades, pedreiro com 32 vagas, pintor de obras, servente de obras, temos também aí torneiro mecânico, vendedor porta a porta, ou seja, tá recheado de vagas hoje. Você que precisa de emprego, não deixe de estar aí acompanhando as oportunidades. Lá no nosso site tem para você na íntegra e na Casa do Trabalhador, que é o mais importante.
1: É, sem contar as entrevistas que acontecem lá, que são para a indústria aqui em Três Lagoas. A gente sabe que muitas pessoas que estão aí nos ouvindo, né? Muitos filhos, muitos pais estão procurando oportunidade de emprego na indústria. Lá tem as entrevistas. Então você precisa ir até a Casa do Trabalhador. Não apenas ligar, não apenas acessar o nosso site para dar uma conferida nas vagas.
0: É.
1: E dar um pulinho lá.
0: Vai lá na Casa do Trabalhador, tem uma oportunidade para você. Um abraço pro Sidney, que é o diretor da Casa do Trabalhador. Nosso amigo Sidney de Abreu. 7h51, 7 horas e 51 minutos. Falando agora de segurança pública, porque a Delegacia Regional de Polícia Civil, a DRP, aqui de Três Lagoas, vai ter um novo comando. Porém, um novo comando bem conhecido dos Três Lagoenses. É o delegado Rogério Maquete. Ele volta a Três Lagoas e ele foi nomeado aí para a função de delegado regional. Ele que vai substituir o Dr. Ailton Pereira aí, que agora vai para o setor de inteligência. Você se recorda, né, o que aconteceu aí? O Dr. Ailton tinha sido nomeado para Campo Grande, mas após uma movimentação, principalmente aí da política aqui em Três Lagoas, os vereadores de nossa cidade, o presidente da Câmara, também se movimentou aí o prefeito Cassiano Maia, ele não será transferido para Campo Grande, ficará em Três Lagoas, que é o mais importante. É,
1: inclusive, o Dr. Rogério já foi substituto lá na delegacia regional por muito tempo, né?
0: É, o delegado
1: momentos.
0: Rogério Fernando Maquete, ele foi nomeado para a função de delegado regional. Essa nomeação foi publicada na última sexta, dia 28, no Diário Oficial de Mato Grosso do Sul. Rogério Maquete Faria estava lotado no Departamento de Polícia Especializada de Mato Grosso do Sul, o DPE, onde exercia a função de coordenador de operações. E com a mudança, ele foi removido e passa para a Delegacia Regional de Três Lagoas e passa para responder aí ao comando da unidade. Ele já, inclusive, já tinha atuado anteriormente na própria DRP aqui do nosso município.
1: Essa mudança acontece poucos dias depois dessa mobilização que o Rafael mencionou, das lideranças políticas aqui do município, para pedir para o Dr. Ailton Pereira ficar aqui no município. Nós, da imprensa, que acompanhamos há décadas o trabalho aqui da Polícia Civil, a gente sabe o tanto que o Dr. Ailton foi importante aí no momento que ele teve à frente do SIG, né, que é o setor de investigação geral, e também assumindo o comando aí da delegacia regional. Segundo a nossa Câmara aqui municipal, o Dr. Ailton vai permanecer aqui em Três Lagoas, vai atuar no setor de inteligência, né, que vai ser criado no município, um setor de inteligência acima ali do SIG, né? Com nomeação do Rogério Maquete Faria, fica estabelecida aí uma nova configuração no Comando Regional da Polícia Civil aqui em Três Lagoas. Acredito que mais segurança ainda agora, né, Rafael, com esse setor de inteligência sendo criado aqui.
0: É, e olha, muito importante nós falarmos disso, porque o Dr. Ailton, ele tem um grande trabalho realizado, não só aqui em Três Lagoas, mas acho que em todo o leste de Mato Grosso do Sul, né? Principalmente aí, um grande trabalho realizado em ações policiais aqui. Dr. Ailton, para você que tem aí conhecimento e não conhece o trabalho dele, ele é graduado no curso de Ciências pela Faculdade de Filosofia, Ciências e Letras. Foi escrivão da Polícia Civil lá em

0: Dracena, nos anos 90, investigador da Polícia Civil, e entrou aqui na PMMS no ano 2000. E a primeira lotação foi lá em Água Clara, onde ele ficou até o ano de 2006. Para você ver aí a importância, né, do trabalho do Dr. Ayrton para a nossa Três Lagoas e para a nossa região. E com a nomeação de Rogério Maquete, fica estabelecida aí uma nova configuração no Comando Regional da Polícia Civil aqui em Três Lagoas. Lembrando que os atos foram publicados já no Diário Oficial do Estado e já estão em vigor. Uma notícia até boa, porque o Dr. Ayrton, sim, vai ser avô agora. Vai ter um netinho agora. Então você imagina, notícia em dobro. Fica em Três Lagoas, vai ficar perto da família e, acima de tudo, também aí reconhecendo o trabalho realizado pelo Dr. Ayrton, não só ele, mas também toda a Polícia Civil, o Dr. Rogério, que volta a Três Lagoas.
1: E no final das contas, aí mais reforço para a segurança aqui do nosso município. A gente está falando de duas pessoas responsáveis, porque toda vez que você vê no noticiário que a Polícia Civil apreendeu drogas, elucidou crime, prendeu os criminosos, tem o trabalho, sim, dessas duas inteligências aí por trás, Dr. Rogério e Dr. Ayrton.
0: Pessoal da DRP, né? DRP que comanda todas as delegacias aqui da nossa região, e principalmente o trabalho conjunto das equipes de segurança, comandando operações contra o crime organizado, operações que tivemos agora recentemente, né, em relação àquelas mortes que tivemos em Três Lagoas, que tinham envolvimento de facções, né, o trabalho da DRP foi fundamental, principalmente o Dr. Ayrton, comandando esses trabalhos aqui na nossa região. Uma boa notícia, né? Principalmente isso. A Maria Cirlei aqui já está aqui aumentando o som. Não entendi, Maria Cirlei. Enfim, obrigado. A Cícera da Vila Aro, bom dia. Rafael, aqui Cícera da Vila Aro. Gostaria do endereço do jogo de xadrez aqui em Três Lagoas, do professor que você tinha falado.
1: Ah, o Rodrigo. Iremos passar o contato para você, viu?
0: Aqui a Maria do Socorro. A Maria do Socorro, ela tá falando que aquela senhora que você foi ontem. Nós fomos ontem lá na... fazer a reportagem dela, né?
1: Antes de encerrar a programação aqui, vou até fazer um pedido aos ouvintes que estão acompanhando a nossa programação. A Dona Maria do Socorro é uma ouvinte nossa, e ela ontem fez um pedido de ajuda durante o programa da Toninha Campos, e eu e o Rafael Oliveira estivemos na casa dela. Ela mora ali na região do Alvorada, próximo ao Jardim Brasília. Ela tem 65 anos, o esposo tem 66 anos, o esposo dela tá com câncer na bexiga e no pulmão, e ele faz o uso de fralda geriátrica. Além do uso de fralda geriátrica, eles estão precisando também de doação de roupa masculina adulta, tanto para ele, bermuda, camiseta, quanto para o neto dela de 13 anos também, que usa, né, a bermuda adulta. Eles também estão com falta de alimento ali, porque eles têm a pensão deles, têm a aposentadoria deles, só que não está dando para suprir com medicamento, com alimentação e também para compra da fralda geriátrica. Então, quem puder ajudar, entre em contato com nós aqui na Rádio Caçula, pelo nosso WhatsApp, na nossa recepção. A gente vai passar o contato da Dona Maria Socorro, vocês podem lá conhecer a realidade dela, podem ajudar da forma que vocês puderem. Ela está precisando de medicamento que custa R$20 ali para o joelho, aí tem outro medicamento do neto dela que custa uma média de R$60. Eles estão no momento ali que eles estão contando com a ajuda de familiares, de amigos, mas ainda assim não está suprindo a demanda lá da casa, pelo menos nesse momento aí, aonde a doença do esposo dela está avançando, aonde ela ainda está bastante limitada. Ontem, por exemplo, quando eu e o Rafael estivemos lá, ela estava mencionando, ela falou, meu neto acabou de sair para trabalhar e a gente não tinha o que comer, né?
0: Triste. Então, quem puder ajudar, pessoal, por favor, nem que seja com um pouquinho, já vai fazer a diferença na vida, principalmente da nossa amiga Maria Socorro aqui, e principalmente aí ajudar nesse momento que ela precisa tanto.
1: Porque todo mundo um dia já precisou ou pode, sim, precisar, né?
0: Então, vamos colaborar, né? Vai fazer o bem, acho que pra você mesmo, ajudar quem tá precisando nesse momento.
1: A gente nasceu pra servir, né?
0: É, importantíssimo. 7h57, acabou.
1: Terça-feira encerramos nossa programação, mas está começando setembro aí, né?
0: Isso aí. Setembro iniciando, pessoal. Muito obrigado aí pela sua audiência. Esperamos contar com a sua participação neste novo mês que se inicia. E Augusta volta às 13 horas com o Rock 96.
1: Exatamente. Às 13 horas eu tô de volta, mas agora tem o Will Ramos. Isso e na aí. Sequência Toninha Campos. Tem o Hora da Notícia e temos também o Ronda Policial com o Fábio Campos. Até chegar o Rock 96.
0: É isso aí. A programação que foi... A programação continua... Oi?
1: Tem um horário eleitoral gratuito, que é muito importante também para conhecer as propostas daquelas pessoas as quais você vai escolher, né? Para ser seu deputado estadual, federal, senador, governador e presidente da República também, viu?
0: É isso aí. E lembrando que o Ronda Policial começa meio-dia 15, tá bom? Importante frisar a informação para você que está nos acompanhando. Hora da Notícia vai até o meio-dia 15, depois entra o Fábio Campos meio-dia 15, ronda policial, hora da notícia, às 11h25. Tenham todos uma

0: ótima terça, um ótimo mês de setembro. E amanhã eu tô de volta e às 13 Augusta volta com o Rock 96.
1: É isso aí, excelente terça, excelente setembro. Tô ansiosa pela primavera.
0: É isso aí.
1: Até mais, gente.
0: Até mais. Tchau, tchau.
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3: Eduardo Ribeiro. 213 escolas já oferecem ensino em tempo integral no MS. Mas número é uma coisa, vida real é outra.
4: Então, a escola integral me ajuda muito, porque eles na escola eu consigo trabalhar, eu consigo ter um tempinho para me estudar também, poder melhorar a vida deles.

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0: dia, bom dia, bom dia, turma! Cheguei, hein? Cheguei com muita alegria na sua manhã daquele jeito. E aí, já tão animado? Porque hoje terçou, hein? É terça-feira, Brasil, é isso mesmo? Terçou e dia 1º de setembro. Eita, Lele, como o ano tá voando. Tá voando, tá voando. Já quase com o pezinho, já quase no final de ano, é quase em dezembro, tá chegando aí. Tá quase chegando, tá quase. Já quero dar uns parabéns para todos os profissionais de educação física. O Will aqui cursa também educação física, tô quase terminando. Então, parabéns para todos, educador. Isso mesmo. Show de bola, mas eu quero ver você participando muito, muito, muito, porque hoje o programa tá sensacional, as previsões. Então, ó, aguenta coração, haja coração, porque aqui é só alegria, isso mesmo, Brasil!
1: Brasil!
0: Então bora pra cima e vamos chamar ele pra começar com aquele gás total, hein, do jeito que o Will gosta. Chega mais, Luan Santana!

0: Isso aí, meu amigo, minha amiga, vamos começar as primeiras previsões, hein? Tava aguardando. Vamos lá, você, Ariano!
1: Áries!
0: Haja coração, porque o seu dia traz muita força para começar o setembro em grande estilo, isso mesmo. Sua energia é muito produtiva, igual aquela pessoa que você sempre se inspirou. Então, continua se inspirando em coisas boas, porque agrega coisas boas para a tua vida, tá bom? E no profissional, vem novidades. Sua capacidade de liderança vai chamar atenção, tá bom? Então, é seu momento. E muitas parcerias pode acontecer. E no amor, sinceridade, tá bom? A cor, vermelho, continua. E o número da sorte, 17. Agora vem você, meu amigo, minha amiga de touro.
1: Touro.
0: Olha, a lua favorece e muita organização financeira e planejamento. Logo cedo, tá bom? Então já começa com o pé direito. E um momento ideal para você reservar um tempinho ali pro seu love, tá bom? Pode acontecer novidades. Olha, será que vem casamento ou filho? Então aproveita esse momento, tá bom? Número da sorte é 4 e a cor é verde.
1: Gêmeos.
0: Vamos lá, você de gêmeos. A sua comunicação está afiada hoje. É um momento ideal para reuniões, até mesmo fazer novas amizades. Então aproveita esse momento e pode chegar novidades no trabalho, até mesmo um aumento ou um novo trabalho também. Olha, coisa boa. Número da sorte, 23, e a cor amarelo. Que demais.
1: Câncer.
0: Foco total. Mas é o principal, coloca metas na sua vida, tá bom? Quando você colocar metas, tudo vai dar certo, tudo vai ser diferente. Então aproveita, meu amigo, minha amiga. Em questão de família, precisa de mais diálogo, mais conversa mesmo, tá? Não afasta sua família de lado não, tá bom? Número da sorte é 8 e a cor é prata, meu amigo, minha amiga. Então fica ligadinho que aqui é só sucesso.

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0: 56 caçula, hein? Olha, agora fiquei até imaginando o Barretão. Eita, Lili! Bom demais, né? Bom demais. Essa boiadeira tá fazendo um grande sucesso e ela merece muito. Tá levando o nome do MS para o mundo. É demais. É demais.
1: Ô, potência!
0: É isso mesmo, isso mesmo. Orgulho da boiadeira, orgulho mesmo, orgulho. Nossa, palmas, né, gente? É bom demais, mas bom demais é ter vocês aqui juntinho comigo, hein? Já quero mandar um beijo para minhas caçuletes. Isso mesmo, a Dona Negra já tá por aqui, a Rosana Moura, a Maria de Fátima também, quem tá por aqui também? Ô, Marilza, minha amiga, tudo bem com você? A Ana Maria, e pessoal animado, Margarete Lopes, um beijo, beijo, beijo, beijo pra minhas caçuletes. Ai, gente, eu...

0: Eu amo demais. A Helena por aqui também. A Mi, ô Mi, tudo bem com você? Um beijão. Mas agora, se prepare e haja coração, porque tá chegando você agora de leão. Se prepara, hein? Horóscopo do dia.
1: Leão.
0: Vamos lá, porque haja coração, isso mesmo. Seu carisma é natural e vai atrair olhares e grandes oportunidades no dia de hoje, tá bom? Iniciar um mês com pé direito, então respira fundo e vai com tudo. Não tenha medo, tá bom? Porque vem coisas boas pra você lá na frente. Número da sorte é 19 e a cor é dourado, meu amigo, minha amiga.
1: Virgem.
0: Vamos lá, você, porque hoje seu dia pede muito foco e atenção. Vem umas tarefas pela frente, mas tenha calma, tenha muita calma, mas tudo vai dar certo. Basta você tirar esse medo de dentro de você, que te atrapalha muito, tá bom? A partir do momento que você tirar esse medo, as coisas vão começar a fluir de uma tal maneira que você vai falar, nossa, realmente. Então, se joga. E cuidar também da saúde, tá bom? Precisa cuidar da saúde física, tá? Pratique exercício, vai à academia. Pratica dança, caminhada, vai ser ótimo pra você. O número da sorte é 31 e a cor azul marinho.
1: Libra.
0: Olha, grandes oportunidades podem surgir hoje. Trabalho, estudos, viagem. Então seja muito criativo e se joga. Não tenha medo, porque tem grandes coisas pra você nesse mês. E esse mês promete demais. Basta você acreditar e voar. O número da sorte é 6 e a cor é rosa. Que demais.
1: Escorpião.
0: Vamos lá, meu amigo, minha amiga de Escorpião, porque vem grandes transformações na sua vida a partir desse mês. Mas você precisa desapegar de coisas que não te faz bem. E você sabe do que eu tô dizendo. Então, pensa uma, duas vezes, até três, antes de tomar qualquer decisão. Mas você sabe a maior decisão que você tem que tomar, tá bom? Porque vem grandes coisas pra você, mas basta você desapegar de coisas que não tá ativo e seguindo em frente, tá bom? O número da sorte é 29 e a cor é vinho. Daqui a pouco tem as últimas, então continua ligadinho. Bora sambar? Bora! Bora!

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3: Sula, 8h40.
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0: É, meu amigo, minha amiga, agora as últimas. Você ligadinho aqui, ó. Isso mesmo. Vamos lá, haja coração.
1: Sagitário.
0: Vamos lá, meu amigo, minha amiga, porque as parcerias podem acontecer e vai ser sucesso, tá bom? Pensa positivo. Eu sei que você não é acostumado a trabalhar em grupo, mas vai dar certo demais, tá bom? Dá um voto de oportunidade, que você vai conseguir e vai dar certo. E lembrando você, tá pensando numa viagem? Então coloca isso em prática que logo vai dar certo, tá bom? Número da sorte, 12. E a cor laranja, meu amigo, minha amiga?
1: Capricórnio.
0: Hoje vai ser um dia muito produtivo para você. Excelente para começar o mês em grande estilo. Permite-se conhecer novas pessoas. E lembrando você, cuida da saúde, tá? Tá precisando cuidar da saúde. Também sair fora da rotina, mas fora da rotina é com o seu love. Você sair para jantar, ao cinema, dá mais prioridade pro seu love. Mas precisa cuidar da saúde, tá bom? Número da sorte é 10 e a cor marrom. Que legal.
1: Aquário.
0: Você, meu amigo, minha amiga de aquário, hoje vai ser um dia muito criativo pra você, hein? Então coloca isso em prática, não tenha medo e vem grandes oportunidades pra você no dia de hoje. Basta acreditar, tá bom? Número da sorte, 45 e a cor azul turquesa.
1: Peixes.
0: É, você que tá aguardando, né? Bora lá, porque o clima hoje é de muitas conexões, isso mesmo. Vai conhecer novas pessoas, podem até surgir novas oportunidades. Em questão do amor, mais diálogo, tá bom? Conversa mais. Sai fora da rotina, um jantarzinho. Momento A2, esquece os amigos, tá bom? Precisa ser somente vocês dois, tá bom? Que vai ser sucesso. Número da sorte é 2 e a cor é verde. E essas foram as previsões. Continua ligadinho, que aqui é sucesso!

é Thiaguinho, aqui na 96 Caçula, e você continua ligadinho, porque no próximo bloco tem ela, Toninha Campos. Então haja coração, já busca seu cafezinho e bora se divertir, hein? Bora, bora, Brasil!

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0: dia mesmo! Hoje é terça-feira e uma terça-feira chuvosa. Você viu que chuva que deu de madrugada?
1: É, minha amiga.
0: Menino, mas como eu dormi gostoso hoje, viu? Coisa boa a gente dormir bem, né? Mas eu tenho uma novidade pra você. Da Mariana Fagundes.
1: Olha! Conta tudo.
0: Ela revela o nome da primeira filha. Em chá revelação com chuva de balão.
1: Ah, ela é maravilhosa.
0: Gente, foi lindo, lindo, lindo, lindo. E ela compartilhou, a nossa cantora sul-mato-grossense, nas redes sociais, o momento emocionante que descobriu que espera uma menina. A Mariana Fagundes viveu um momento especial ontem ao realizar o chá revelação do primeiro filho, em uma celebração marcada por emoções, balões, efeitos de pirotecnia. A artista descobriu que está esperando uma menina e a bebê se chamará Isis. Olha que nome.
1: Oh, meu Deus.
0: Isis. Que lindo. Que ela seja muito feliz. Amém. Que o Alessandro seja muito feliz. Gente boa, barbaridades, né?
1: Nossa, demais, Will. Demais.
0: E essa é uma nova fase, né? Ela com 33 anos, já 20 anos junto com o Alessandro, está grávida pela primeira vez. Ela mantém esse relacionamento de longa data. E agora... Se vocês não sabem, ela é de Aparecida do Taboado. Ela começou a carreira musical ainda criança, aos 8 anos de idade. E ela ganhou espaço no cenário sertanejo e agora explodiu com o peão todo tatuado, né? Em parceria com o Geninho. E chegou ao topo das paradas do Spotify Brasil. Então a gente deseja muito sucesso.
1: Olha lá no Instagram.
0: Muitas felicidades. Que Deus abençoe enormemente essa união, a chegada da Isis, que seja repleto de emoções, Amém. De felicidade e de muita saúde. É o que a gente espera. Estou muito feliz por ela.
1: Ah, eu também.
0: Muito feliz.
1: Foi lindo, ela postou no Instagram.
0: Vamos mandar um recadinho para ela?
1: Eu vou mandar.
0: Vamos.
1: Ai,
0: manda
1: gente.
0: No meu nome também. Eu,
1: claro.
0: Aliás, passa até o telefone dela, né?
1: Pode deixar.
0: Que é só pra ser guloso. Eu passei.
1: Pode
0: deixar. Do César pra você, não
1: pode
0: veio
1: deixar,
0: que não tem.
1: Pode deixar.
0: Mas, gente, médica é presa por engano. Exatamente. Em aeroporto aqui do Mato Grosso do Sul. Que vergonha, hein? Passa 19 dias usando tornozeleira eletrônica. Uma médica de 27 anos... moradora de Dourados, passou por quase 3 semanas de angústia, depois de ser presa por engano. Nossa, essa ação vai ser boa, vai ser gorda, hein? No Aeroporto Internacional de Campo Grande.
1: Nossa.
0: A prisão aconteceu no dia 4 de agosto, quando ela retornava de férias à Bahia, acompanhada do marido, da filha, de apenas 6 meses. A mulher foi confundida com outra pessoa que possui o mesmo nome,
1: vai
0: ter azar lá adiante, que estava relacionada a um processo criminal. E a confusão fez com que a médica passasse 2 noites presa.
1: Ai, meu
0: Deus. E após uma audiência de custódia, foi liberada sob a condição de utilizar uma tornozeleira eletrônica.
1: Que humilhação.
0: O equipamento permaneceu no corpo da médica por 19 dias, até que a defensoria identificasse e comprovasse o erro de identidade. Você já pensou? Durante a abordagem no aeroporto, ela tentou explicar aos agentes que não era a pessoa procurada. Ela contou que entrou em desespero ao ser separada do marido, da filha pequena e levada para uma delegacia.
1: Nossa.
0: Aí Ana Paula procurou a Defensoria Pública de Dourados para tentar esclarecer a situação. Foi durante a análise do processo que os defensores encontraram a origem do problema. Duas mulheres diferentes estavam vinculadas ao caso, mas possuíam o mesmo nome completo. Vá ter azar,

0: assim lá adiante, hein? Você já pensou isso, meu amigo?
1: Meu Deus.
0: Que é isso? Você pensou o desespero? O desespero dessa médica? Bom, pelo menos ela ficou famosa agora, né?
1: Nossa.
0: Vai ter cliente, barbaridade. Mas, gente, como o povo realmente é Sugismundo. Não vou falar todos. Mas é esses descarte, ou é ali de sitiantes? Gente, containers foram instalados na BR-158. Mas o lixo continua sendo descartado de forma irregular. Na última semana, a Prefeitura de Três Lagoas instalou 12 containers para coleta de lixo doméstico às margens da 158, no trecho entre a rotatória do Shopping Três Lagoas e a rotatória do acesso do Montanini. Coloca aí, Will.
1: Eles estão mexendo no streaming aqui.
0: Ah, eles estão mexendo?
1: Estão.
0: Ai, meu Deus. Aqui?
1: Aqui nesse computador.
0: Acharam?
1: Estão mexendo.
0: É? Bom, aí, ó. A prefeitura vai lá, faz o seu papel. Aí, o que que acontece? O Sugismundo da vida, não é? Em vez de jogar certinho nos containers, para depois passarem recolhendo todo esse lixo, jogam tudo no chão.
1: Uhum.
0: Isso após uma semana.
1: E
0: uma semana da instalação das 12 caçambas. Ah, gente, pelo amor de Deus, hein?
1: É uma vergonha.
0: É uma vergonha. É uma vergonha isso. Papelão, hein? Oh, Jesus. Em setembro, começa com chuva, temperaturas em queda aqui em Três Lagoas. Deve registrar mínima 17 graus.
1: Eita, Lili!
0: Poxa, hoje vai estar bom por uma sopa,
1: Eita!
0: Por uma sopa de quenga. Hoje tem que ir na Guina comer quenga.
1: Aí, ó, comer quenga.
0: Mas é a sopa, viu, gente? Olha, eu nunca comi uma quenga tão gostosa.
1: Amiga, quando fala assim...
0: É um caldo, viu, gente? É um caldo muito gostoso. É um caldo
1: grosso. É um caldo. Pode ser.
0: Eu não tô levando caldo, não. É um caldo.
1: Ai, meu Deus.
0: Ah, é? Tá me chamando? Peraí, só um pouquinho. Ô, Will, toca só uma música, eu já volto.
1: Beleza. Vou até colocar já aqui o Leonardo. Chega mais, meu amigo.

0: Nossa, 9h15, recebi uma figura ilustre aqui na rádio agora. Que chique, tô muito feliz. Nossa, que honra, viu? Que honra. Mas eu quero falar agora para você que é uma mulher incrível, incrivelmente. Eu sei que existem dias em que a rotina pesa, as tarefas parecem não ter fim, você se sente que não tem mais energia nem para se arrumar. Mas deixa eu te lembrar de algo muito importante. Você será sempre valiosa demais para esquecer de si mesma. Minha amiga, você tem que estar bonita, porque você cuida da casa, da família, você é esposa. E aí? Mas não se esqueça de cuidar também de você. Você cuida de todo mundo. Você é merecedora disso. Vista-se de amor próprio. Arrume-se para você mesma. Sinta-se linda. Passe um batom, passe um blush. Vocês nunca me viram eu sem batom, sem um blush, sem um lápis. Cabelinho arrumado. Não é? Então, vista-se de amor próprio. Arrume-se para você mesma. Sinta-se linda. E lembre-se sempre, ser dona de casa não te define por completo. Porque dentro de você existe uma mulher forte, capaz, cheia de sonhos. Então, hoje escolha olhar para o espelho com carinho e dizer: eu mereço ser feliz e me sentir bem todos os dias. Tá bom? Não se esqueça disso. Porque você, minha amiga, você é preciosa. Você é muito preciosa. Então, não se omita, não se deixe abater, não se deixe as pessoas diminuir você, não deixe as pessoas te humilharem. Não, ninguém é melhor que ninguém. Ninguém é melhor que ninguém. Ontem eu fui no supermercado. Gente, é tão gostoso. Todo mundo chega, me cumprimenta, me abraça. Nossa, você é a Toninha, você é a Toninha. E eu me sinto tão honrada, tão feliz. E isso é gratificante pra gente. Gratificante. Porque muitas vezes as pessoas ouvem só minha voz. Não me veem.
1: Verdade.
0: Outras me veem, ouvem a minha voz. E é assim a vida. Não tem coisa melhor do que você ser bem recebida por pessoas que sentem carinho por você. E eu nunca desfiz de ninguém, pelo contrário. Desde o mais humilde pequenininho até a pessoa que tem a posse. Ninguém é melhor do que ninguém, meus amigos. Nós vamos tudo pro mesmo buraco. As roupas da gente vai apodrecer. Os bichinhos vão comer a gente. Então não adianta ser, ó, nariz empinado. Não adianta. Seja você mesma. Não seja o que os outros queiram que você seja. Não faça isso. Tá? Gente, Mega Sena não tem acertador. E prêmio sobe para 36 milhões.
2: Eita, Lili!
0: Jesus amado! Menina, eu jogo e não ganho nada.
2: Mas você ainda é sortuda, você acerta bastante.
0: Então, eu acho que eu vou jogar só na Loto.
2: É, porque você acerta.
0: Porque na Mega, filho, de jeito nenhum. Ainda 35 apostas, acertaram 5 dezenas. Olha se eu tivesse 55 mil.
2: Gente!
0: Ai, gente! Quem acertou na 4 dezenas vai receber só 1.186. Vai nem cosquinha. Nem cosquinha. Não é não?
2: Meu Deus.
0: Ai, Jesus amado. Ai, Jesus amado. Bom, de intervalinho comercial, pode ser?
2: Agora sim, rapidinho.
0: Rapidão.
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0: Olha, gente, grupo Silvio Santos se pronuncia sobre venda da Jequiti.
1: Isso.
0: Até eles estão vendendo. O negócio tá feio mesmo, hein? A apuração aponta para possível operação conduzida pelo XP. O grupo Silvio Santos, não, negou a venda da Jequiti, tá? Em comunicado afirmou que a empresa de cosméticos não foi vendida e que sua operação segue normalmente. O rapaz não terminou ainda aí? E o desmentido vê através de uma assessoria contratada. Por aqui mantemos a informação. E a verdade aparecerá. Até porque 500 milhões é muito dinheiro. Mas, diante das informações de bastidores, uma eventual venda será fundamental para a saúde financeira do grupo. Olha só. Já pensou? Até Jequiti.

0: Becky. Oh, meu Deus do céu. Agora eu vou falar uma coisa importante que a gente deve ficar atento. Onde mudança em regra de herança pode prejudicar viúvas e levar multidão à justiça. O projeto de lei retira viúvas da categoria de herdeiros necessários e transfere ao planejamento sucessório. Gente,
1: ai, ai, ai.
0: Alteração de uma série de regras, hein? Meu Jesus.
1: Gente.
0: O que na prática acabaria com a obrigação do viúvo de herdar metade dos bens. Uai, quer dizer que ajuda a construir e não pode herdar? E quem que vai herdar? Os filhos?
2: Os filhos.
0: Que nunca tiveram nada de ajuda?
2: Acho que é os filhos.
0: Que nunca ajudaram em nada? É engraçado isso, né? Eu acho isso totalmente errado. Totalmente errado mesmo.
1: Minha amiga, olha quem tá aparecendo por aqui. Agora é ele, nosso amigo Neto.
0: E Neto, bom
1: tá
0: dia.
1: O que ele tá aprontando? Meu Deus. Conta
0: meu
1: tudo.
0: Meu Deus, tá onde?
3: Muito bom dia você que nos acompanha, nos dá honra da audiência, manhã de terça-feira, olha a chuva lá fora, Claudinho Pereira, manhã de terça-feira nós viemos comemorar 1º de setembro, dia do profissional de educação física, eu estou aqui fazendo educação física na esteira e acompanhando aqui, na esteira não, no degrau, e acompanhando aqui as atividades da Sky Fit. 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
1: Que legal. 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
0: Vocês ligaram marcando horário. Eu quero ver. Vamos ver. Tá? Bom, nós vamos a um pequeno intervalo comercial. Vocês notaram que eu tô meia rouca.
1: É, né? Isso que eu ia falar.
0: A Camelinha também tá meia rouca. Aham.
1: Mas esse clima, não é? Esse clima meio seco. Agora tá vindo chuvinha. Louco, glória, né? A Deus. Glória a Deus, vindo
0: muito
1: chuvinha.
0: Muito louco. Mas vou melhorar.
1: Isso mesmo. Bora, bora.
0: Vamos ao intervalinho comercial e voltamos pra falar de coisa boa, hein?
1: Isso mesmo.
0: Pra falar de coisa boa.
1: Isso aí.
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0: Olha lá, opa, o Hernandes, bom dia, Hernandes, estamos ligadinhos na Caçula, a melhor rádio da cidade. Ai, que bom, meu amigo, fico feliz, a Raquel Gomes, Raquel, coisa chique, soubesse o tanto de figurinha que ela me mandou, se você... Eita. Não mandar pra mim, você tá na roça.
1: Hoje eu te mandei um monte.
0: Hoje?

0: Lauro Souza Santos, bom dia. Maria Socorro, bom dia, Toninha. Que Deus dê um dia maravilhoso para você.
1: Minha amiga.
0: Aqui quem fala é Maria do Socorro. Já, já eu falo de você, porque agora, gente, eu vou falar de uma coisa boa. Uma coisa muito boa para você, meu amigo. Para você também, né, minha amiga? 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
2: Aqui da Rádio Caçula FM, né? 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
1: 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Glauco, ó, pessoal, amor.
0: Não, é o que eu falo, Toninha, né? As mulheres estão de parabéns porque elas tomam mais atitude do que o homem, tá?
1: É verdade.
0: Vou deixar bem claro isso.
1: As São mulheres, mulheres de atitudes, né?
0: Nossa, precisamos... Olha, eu vou te falar, Toninha, com todo respeito. Precisamos de uma mulher na presidência do país. Pelo amor de Deus, uma mulher tomando conta desse país precisamos, viu, Toninha?
1: Com certeza. Muito obrigada, Glauco. Sucesso para você, meu amigo.
0: Obrigado para você. Um ótimo dia. Fiquem com Deus, viu?
1: Amém. Tchau. Bom, tchau, tchau. Vamos fazer o que agora? Vamos de música? Vamos Deixa de eu música. Ler aqui o que a Maria do Socorro mandou. Bom dia, Toninha. Deus deu um dia maravilhoso para você. Aqui quem fala é Maria do Socorro, do Jardim Brasília. Eu queria que você reforçasse para pedir ajuda para conseguir toalha umedecida e alimentos e remédio do menino, que é especial, respiridona e fralda geriátrica. Ontem, graças a Deus, uma ouvinte sua me doou outra fralda, mas eu preciso de lenço umedecido. A alimentação e o remédio do menino é o risperidona. Ah, será que foi ela que conversou comigo ontem?
2: Eu acho que foi, sim.
1: Não, porque é menino, o dela era esposo. Passou? Então, vamos pedir para a Guta também fazer uma reportagem aqui com ela, tá bom? Então vamos de música, meu amigo.
2: Bora de música, Luan Pereira e Murilo Rufi.
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0: cheguei, Brasil! É isso aí, Maria de Fátima Lopes. Um beijo muito carinhoso para você, tá? Muito obrigada pela sua sintonia. O Lauro de Souza, bom dia, Toninha. Deus abençoe a vida de vocês, da caçula. Manda um abraço para minha mamãe, Meire, lá da Vila Zucão. Bom dia, toca uma música na boca nunca mais. Vixe, amigo, o que é isso? Bom
1: que
0: dia,
1: isso?
0: Família abençoada, a Solange Rodrigues, também a Milene, quero participar do sorteio, a Cléo aqui comigo, Antônio Correia mandou áudio, Maiara Ferreira, todo mundo tá concorrendo. E hoje é dose dupla, hein? Hoje tem o quê? Sorteio do programa.
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0: Guaraná vem Cetex, viu? E vocês já estão concorrendo. Veliette, o Celso do Paranapungá está sempre na escuta. A Rosana Pereira, a Rosana Moura, Tânia Conceição. Bom dia, amigos da Caçula, que eu gosto muito. Bom trabalho, Toninha, Will, Romeuzinho, toda a equipe. Eita chuva abençoada por Deus. Amém. Que venha bem tranquila, né, amiga? Porque, olha, eu estava olhando ontem em Tupã, acabou com a cidade. Em Belo Horizonte, acabou com uma feirinha hippie.
1: Misericórdia.
0: Nossa, gente. Sérgio de Araújo Antiqueira, bom dia. Lady Dai, também o Beat na escuta, né, Beat? O Carlinhos, bom dia, amor, aqui na escuta. A Caçula já faz parte da minha vida. Ô, oh, mamãe, coisa linda. Ah, você já tocou pra ele o Detonautas?
1: Ainda não, amiga.
0: Ainda
1: não? Eles estão mexendo
0: aqui no... Você me faz tão bem. Ofereço pra você e todos a Caçula. O Moreira também, comandante aqui comigo. Ai, que bonitinho. Sandra de Souza, Adriana Dias, Tiago Montar. Dani Delay, meu Deus do céu. Mandar luzinho também pro meu Face. Pra Ana Leles, bom dia, Toninho, Will, Vani Andrade. Marlete Santos, bom dia, boa terça-feira para você e família. Edna Lima, bom dia, Toninha, Will. Iraci Lopes, Toninha, tenha um abençoado dia. Quem joga lixo no chão, puxa, leva o saco, né, gente? Carlinhos de Lima, bom dia, equipe de milhões. Toca, por favor, Belo Perfume. Ofereço para você e toda a sua equipe. Carlos Henrique, a dona Ruth, lá da Fazenda das Acácias. Fernanda Henrique, você tá sumido, hein, amigo? Me abandonou de vez. Tem nada não, viu? Tem nada não. Deus castiga, viu? É que eu gosto muito de vocês, gente. Eu não quero ficar sem vocês, não, tá? Rosarina Labório, toca a música do Bee Gees, Land and Stream. Por favor, Marco Shoa, cadê a Guta Rufino? Agora é a vez da Guta. Edneia Novaes, Rosimari Pires, bom dia, Toninha. A Iracema Miranda, que dia gostoso com essa chuvinha. Quero participar do sorteio, ficarei muito grata, desde já agradeço. A Tânia Conceição. Ah, bom dia, Toninha, Will, Romeuzinho. Um ótimo dia para você. A Maria Egídia. Quero ganhar prêmios, Toninha. Bom dia. Denise Oliveira, Marcos Alves. Bom dia, Toninha. Todos e todas, a verdade, Caçula. Uma ótima terça-feira. Quero participar do sorteio. Já está participando, viu, meu amigo? Você já está participando, com certeza. Vamos então tocando música? Tem Bee Gees, tem Belo Perfume, tem Detonautas. Hoje nós estamos cheios de coisa, hein? Que coisa gostosa, gente. Oi? O que foi?
1: Bora de música então?
0: Vambora! Vambora!
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0: mandar um abraço para minha amiga querida Paula, Lada da Terra, Paulinha, que hoje está fazendo aniversário. Desejo a ela milhões de felicidades. É uma menina especialíssima, uma menina competente, bonita de alma, de coração.
1: Verdade.
0: Então, Paulinha, parabéns para você, querida. Muitas felicidades, muitos anos de vida, tá?
1: Beijo!
0: É isso aí. Olha, você sabia que famosos somam 7 milhões de doação ao Hospital do Amor de Barretos?
1: Sim.
0: Gustavo Lima, Alok, Luan Santana, Bruno Marrone, Leonardo e outros artistas contribuíram, hein? O maior valor divulgado é do Gustavo Lima,
1: uau,
0: que destinou 2 milhões e meio ao Hospital do Amor. O próprio site do cantor também informou que o cachê da sua apresentação em Barretos seria integralmente doado à instituição.
1: Que show!
0: Gente, foi marcada por uma corrente milionária, que legal! Que legal! Somam 7,1 milhões destinados à instituição. O Hospital do Amor, que é referência no atendimento e tratamento oncológico gratuito em todo o Brasil.
1: É até bom se reforçar, Toninha, que o pessoal acha que é só bagunça, que é Barretão, né?
0: Não, não é
1: bagunça,
0: não. É em prol do hospital.
1: É.
0: Em prol do hospital.
1: Isso mesmo.
0: Meu amigo, chegou a hora?
1: Chegou a hora.
0: Chegou a hora do nosso sorteio. Toda terça-feira nós temos dois sorteios, né? Onde temos aí o sorteio da pizza com direito à escolha de sabor.
1: Uhum.
0: Refrigerantes Bessetex a ser consumido no local.
1: Vamos lá ver.
0: Lá na rua Antônio Estevão Leal, 1605, no Jardim Paranapungá. Vamos lá, então?
1: Quem começa,
0: vamos primeiro
1: lá
0: sortear quem? Tarantantã. Rouparia Bom de Preço. Vamos ver quem vai ser o contemplado.
1: Dois, um...
0: Vânia Andrade. Parabéns, minha amiga. Parabéns mesmo. Denise Oliveira, Marcos Alves. Bom dia a todos. Uma ótima terça-feira. Também aqui comigo está a Idene Lino. Desejamos um dia incrível, cheio de conquista. Obrigada. Adilson Oliveira. Oi, Toninha. Bom dia, Adilson, ex-presidente da Ferradura. Mando um abraço para o Pontal do Faia e parabenizar os organizadores da segunda cavalgada do Pontal de Faia, que foi o último domingo.
1: Eita,
0: abraço a todos, Adilson Oliveira. Isabel Vicente, bom dia para você também. Agora vamos ao contemplado, a contemplada da pizza.
1: Vamos lá. Eita, Lili. Tan, tan, tan, tan, tan. Eita, cadê o
0: sambor? Aí. Rosimeire Ferreira Rodrigues.
1: Primeira vez?
0: Primeira vez.
1: Primeira vez.
0: Rosimeire Ferreira Rodrigues. Seja bem-vinda, minha amiga. Parabéns pra você.
1: Show.
0: Tá? Parabéns mesmo. Que legal, gente. É tão bom, gente, a gente receber todos vocês.

0: tão bom. Bora, bora, bora. Deixa eu ver quem que é. O Neto Coutinho. Boa tarde, bom dia. Você é a melhor em disparada.
1: Ei, que tá rolando?
0: Obrigada, obrigada, obrigada. Obrigada mesmo. Olha, gente, tô indo embora. Já? Eu tenho que ir embora?
1: Já.
0: Puxa vida.
1: Tá vindo aquele momento.
0: Meu programa já tá curto, ainda diminui mais. O que, que eu vou fazer? Que isso? Vamos embora, né? Vou rodando a última. E deixando aqui um abraço a todos vocês. Fiquem com Deus. Amanhã, se Deus quiser, estaremos de volta, tá bom? Fiquem com Deus. Tchau.
1: Tchau. Beijo, beijo.
0: Beijo.
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0: Voltei. Quero desejar feliz aniversário para o meu pai Irineu. Toque uma música de Milionários é Rico para ele, Toninho. Hoje é aniversário dele. Minha mãe que está pedindo, Maria Cristina Alves, Suzana, para fazer a minha homenagem por aqui. Show. Eu quero também parabenizar um querido amigo, Fernando Bandone, que está lá em Atibaia. Fernando, parabéns para você. Muitas felicidades, viu? Agora fui.
1: Isso aí.

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2: Muito bom dia, Três Lagoas e região. Hoje, terça-feira, 1º de setembro de 2026. E está começando agora o Hora da Notícia pela Caçula FM 96,9. Eu sou o Cláudio Júnior e até o meio-dia e 15 estarei com você levando informação, credibilidade, prestação de serviço, entrevistas e os principais acontecimentos de Três Lagoas, região, Mato Grosso do Sul e de todo o Brasil. Confira a partir de agora os principais destaques desta edição. A União Europeia suspende, a partir de quinta-feira, a importação de carnes brasileiras. A medida pode afetar o mercado e também os produtores do país. Em Três Lagoas, obras e melhorias no Centro de Especialidades Odontológicas avançam. Nossa reportagem esteve no local e vai mostrar como está o andamento dos trabalhos. A Casa do Trabalhador de Três Lagoas está com 251 novas oportunidades de emprego. Já já a gente vai contar para você quais são as vagas. E no resumo esportivo, vamos falar do aniversário do Corinthians, 116 anos. Hora da Notícia, informação, serviço e os principais acontecimentos de Três Lagoas e região. Estamos no ar.
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2: Três Lagoas começou esta terça-feira, 1º de setembro, com o tempo fechado e garoa durante a manhã. A mudança no clima já é sentida pelos moradores depois dos dias de calor intenso registrados na cidade. Que calor foi esse no final de semana, hein? Nem o ar-condicionado estava dando conta. A previsão indica céu nublado ao longo do dia, com possibilidade de pancadas de chuva e trovoadas isoladas. As temperaturas devem ficar mais amenas, com mínima de 17 e máxima de 30. A orientação é para que a população fique atenta às condições do tempo, principalmente durante as chuvas e possíveis trovoadas. Para amanhã, quarta-feira, a previsão é de uma nova queda nas temperaturas, com mínima de 15 e máxima de 27 graus.
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2: 11:30, 11:30, o dia 1º de setembro é comemorado como o Dia da Bailarina e Dia do Caixeiro Viajante. Ah, 1º de setembro também é comemorado o Dia do Profissional de Educação Física, uma data para reconhecer quem trabalha diariamente promovendo saúde, bem-estar e qualidade de vida por meio da atividade física. E para marcar esta data especial, nossa equipe foi até a Sky Fit, uma das grandes redes de academias do país, que está instalada no Shopping Três Lagoas. O nosso repórter Claudinho Pereira tem imagens aí do Neto, conversou com a Mayara Silva, ela que é coordenadora da Sky Fit em Três Lagoas, que falou sobre a importância da atividade física e também do profissional de educação física. Vamos acompanhar na reportagem. Solta, Will.
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3: Estou aqui com a Mayara da Silva, coordenadora da Academia Sky Fit. Ela que vai falar hoje, que é dia 1º de setembro, dia da educação física. Queria que você falasse um pouco sobre essa profissão linda.
4: Olha, hoje é um dia assim muito especial, porque o educador físico, ele não é só musculação, né? Ele é na geral, ele é uma pessoa que ele auxilia a pessoa tanto na estética, mas principalmente na saúde, o que é algo que incentiva pessoas a sair de casa, a se movimentar, a ter uma vida mais saudável. Acho que é isso, né? Que é o principal de tudo. Que muita gente fala assim, ah, educador físico, musculação, é só pra quem é atleta. E não é. É pro geral, é pra mãe, pro avô, até pra

0: criança.
1: Para todas as idades, né?
0: Sim, com certeza.
1: Olha, e qual a importância que você dá, né, nesse dia de hoje para esse grande profissional? Que tem, o profissional tem todas as áreas, mas esse também precisa, né, ser homenageado, né?
0: Com certeza, eu acho que é algo que é muito importante e que às vezes deixa o pessoal... deixa passar batido, na verdade, né? Porque o educador físico, igual eu falei, não é só na parte de musculação, ele é no geral. Uhum. É, ele tem a parte de escola, tem a parte de esporte, de jogos. Então, assim, ele vai para todas as idades, desde criança até uma pessoa de mais idade aí, que auxilia na vida da pessoa, né? Muito.
1: E a Sky Fit fica aqui no shopping Três Lagoas. E quais são? É, tem várias modalidades, né? Você poderia falar algumas delas, né?
0: Temos sim. A gente tem aqui as aulas de yoga, de fit dance, de muay thai. É, todos os dias alongamento. E todos os nossos alunos que têm os nossos planos ativos, eles podem fazer tanto a musculação como também todas essas aulas coletivas em um plano só. Ele não precisa pagar mais para poder estar fazendo essas modalidades junto com a gente.
1: Olha, você viu como que é? Então, assim, se eu quero fazer educação, malhar, eu malho, mas se eu quiser dançar, eu também posso dançar, né? Olha que legal. E qual o horário de funcionamento da academia que fica aqui?
0: Ó, a gente funciona das 5 às 23 horas, de segunda a sexta, sábado e domingo das 8 às... sábado, desculpa, das 8 às 17, domingo e feriado das 8 às 14 horas.
1: Então, gente, quer vir malhar? Então vem, não tenha desculpa, porque tem horário até os 7 dias da semana. E daqui a pouquinho eu vou mostrar toda a academia pra vocês. É linda, agora deu vontade até de eu vir fazer.
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4: 11 horas e 34 minutos, então Claudinho Pereira vai voltar a fazer academia. Vai lá na Skyfit, com certeza, viu, Claudinho? A gente tá precisando, né? 11h34, gente, a Casa do Trabalhador de Três Lagoas tá com 251 vagas de emprego hoje. Como eu sempre digo, você só precisa de uma vaga, então presta atenção aí. Ajudante de carga e descarga, 2 vagas. Ajudante de obras, 28 vagas. Ajudante de reflorestamento, 10 vagas. 8 vagas para armador de ferragens. 13 vagas para auxiliar de limpeza, 2 para auxiliar de linha de produção, 10 vagas aí para campeiro, 10 vagas para carpinteiro, 2 vagas para encanador, 2 vagas para jardineiro, tem 16 vagas para motorista carreteiro, motorista de caminhão tem 6 vagas, motorista de ônibus rodoviário 40 vagas, 10 vagas para oficial de serviços gerais, 5 vagas para operador de máquinas fixas, pedreiro, meu irmão, tem 32 vagas, pintor de obras 1 vaga, servente de obras 7 vagas, são 251 vagas que você pode acessar no nosso portal radiocaçula.com.br. Lembrando, eu nunca falo todas as vagas aqui, porque são muitas vagas. Então acessa o nosso portal radiocaçula.com.br para você ficar sabendo das vagas. A Casa do Trabalhador fica na Munir Tomé 86, no centro, de segunda a sexta-feira, das 7 da manhã às 5 da tarde. Shopping Três Lagoas, atendendo de segunda a quinta, das 8 às 17, e às sextas-feiras, das 8 às 14 horas. Boa sorte para você. Nunca esqueça, você precisa de apenas uma vaga. Tem 251 lá na Casa do Trabalhador, então só não trabalha quem não quer. 11h36, você pode participar do 991-498-282. Você pode mandar o seu alô, você pode fazer sua denúncia, sua reclamação e acompanhar também a nossa transmissão pelas lives no Facebook, TV Web e no site, que é o portal radiocaçula.com.br. Nós vamos a um breve intervalo comercial e a gente volta em seguida.
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6: 11:40, 11:40. Vou mandar um alô todo especial aqui para a Ana Lelis, sempre ligada com a gente, a Marli Meira, o Rottweiler, toda a galera que tá ligadinha com a gente aqui. Pela internet, quem tá? Ah, o Sassá Motema, lá na cidade de Pirassununga, São Paulo. Obrigado pelo carinho da audiência também. O Luiz, meu amigo Luiz, lá de Andradina, também sintonizando aí. 11:40. Uma ocorrência de extrema gravidade mobilizou as forças de segurança durante a madrugada de hoje, lá na região do Novo Oeste, aqui em Três Lagoas. Um ataque a tiros em um bar e conveniência que fica lá na rua Elza Umbelina de Souza deixou uma pessoa morta no local e outras vítimas baleadas. O fato aconteceu às 3h48 da madrugada. As circunstâncias do ataque e a identidade das vítimas já no Ronda Policial com ele, Fábio Campos, ao meio-dia e 15. Toda a informação sobre essa ocorrência já aqui na Rádio Caçula, no Ronda Policial. 11:42. Aconteceu um acidente ontem à tarde, lá na ponte da BR-262 em Corumbá. Eu preciso falar para você, porque tem muita gente aqui de Três Lagoas e região que passa por aqui, que está indo para Corumbá e está preocupado. Será que a ponte lá sobre o Rio Paraguai, na BR-262, ela está podendo passar ou será que está tudo parado o trânsito por lá? Essa ponte, lá na BR-262, ela passou por uma avaliação prévia pela GESU e foi comunicado que não houve problemas lá na estrutura desta ponte. Então você que está pensando em ir para Corumbá, pode ir tranquilamente, que a ponte lá sobre o Rio Paraguai na BR-262 está tranquila, tá bom? Foi um comboio aí de barcaças que passou por lá e acabou batendo naquela ponte, mas nada de grave aconteceu, então vida que segue, tá certo? Bora de notícia? Chegando mais informações por aqui. A saúde também é destaque aqui no Hora da Notícia, viu gente? A nossa equipe esteve hoje lá no Centro de Especialidades Odontológicas para mostrar para você como é que está o andamento das obras e as melhorias que estão sendo realizadas lá no local. A manutenção tem como objetivo melhorar a estrutura e também o atendimento oferecido à população com novos espaços para odontopediatria, atendimento a pessoas com deficiência e serviços de prótese dentária. E mesmo durante as obras, os atendimentos especializados continuam sendo

0: realizados lá na AEMS, para garantir que os usuários do SUS não fiquem sem assistência. O repórter Neto Júnior esteve lá no local e vai te mostrar como é que estão os trabalhos. Vamos acompanhar. Solta aí, Will.
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3: Bom, muito bem. A Prefeitura Municipal Três Lagoas, no comando dele, prefeito Cassiano Maia, comunica que as obras do CEL, Centro de Especialidades Odontológicas, aqui ao fundo, continuam em pleno vapor. Essas obras visam aumentar as instalações, né? A manutenção aqui do Centro de Especialidades Odontológicas, e está um serviço avançado já. O trabalho tem como objetivo, pessoal, proporcionar melhoria significativa no atendimento, que é feito aqui no Centro de Especialidades Odontológicas, na rua, na confluência da rua Maria Queiroz Moreira, professora Maria Queiroz Moreira, com a Avenida Clodoaldo Garcia, como dá para vocês verem aí a avenida nessa manhã chuvosa. O trabalho tem como objetivo, como eu falei, proporcionar melhorias que vão aumentar o número de atendimentos aqui. A obra também prevê novos ambientes, vai aumentar a estrutura, como a gente está vendo aqui do lado de fora. O telhado vai ser trocado também. E é uma área que vai ter todo o atendimento odontológico especializado, tá? Atendimentos continuam. Se você precisa ser atendido, o atendimento está funcionando lá na AEMS, na faculdade AEMS em Três Lagoas, ali na Avenida Júlio Ferreira Xavier, antiga Avenida Ponta Porã, não tem erro. O horário de atendimento lá das 7 às 17, dias comerciais, segunda a sexta, né? Você vai lá das 7 às 17 na EMS e você vai ter todo atendimento que era proporcionado aqui no Centro de Especialidades Odontológicas. Como eu disse, a prefeitura comunica que as obras estão em andamento avançado e logo nós vamos ter de volta o Centro de Especialidades Odontológicas aqui na rua, na Avenida Dr. Clodoaldo Garcia. Então, aguardar um pouquinho. Mas se você precisa de atendimento, AEMS, Avenida Júlio Ferreira Xavier. Lembra? Antiga Ponta Porã, Faculdade AEMS, tem 12 consultórios para te propiciar todo atendimento. Você, população, não fica sem o atendimento odontológico. Aqui, a administração está fazendo o melhor para que a gente tenha mais conforto, mais serviços, maior número de atendimentos por dia. Então, falamos do Centro de Especialidades Odontológicas, onde as obras estão em estado avançado. Daqui uns dias nós estaremos aqui com certeza ao lado do prefeitão, ao lado de vereadores, ao lado da população, para entregar mais essa importante obra para a nossa saúde. Diretamente do Centro de Especialidades Odontológicas, eu, Neto, para Caçula, que faz parte da sua vida.
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0: 11 horas e 45 minutos, 11h45. O importante é que o atendimento continua lá na EMS, né? O pessoal tá fazendo ali um centro odontológico muito bom. Tá demorando um pouquinho, Cláudio? Tá demorando um pouquinho, mas vai ficar muito bom e a gente vai mostrar pra você como é que ficou depois. Combinado? 11h46, um jovem de 18 anos foi preso pelo Grupamento Especial Tático de Motos Getan na noite de ontem, suspeito de tráfico de drogas durante uma abordagem que foi realizada lá na região conhecida como Invasão do São João em Três Lagoas. A notícia completa sobre esse assunto já também com o Fábio Campos no Ronda Policial. Aliás, Ronda Policial hoje está carregado de notícias para você. Quer saber o que aconteceu aí no mundo policial em Três Lagoas? Quer? Então você fica ligado aí, 12h15. Está começando um pouquinho mais tarde aí devido ao horário político, mas vai ser 12h15 o Ronda Policial com o Fábio Campos. 11 horas e 47 minutos, 11h47. Os deputados estaduais aprovaram nesta manhã, hoje, por unanimidade entre os presentes na votação, o projeto de lei que cria 454 cargos na estrutura do Ministério Público de Mato Grosso do Sul. Se todas as vagas forem preenchidas, o impacto anual estimado nas contas da instituição será de R$ 52 milhões. O projeto chegou lá na Assembleia Legislativa, lá em Campo Grande, no começo de agosto, passou pela Comissão de Justiça, Constituição, Justiça e Redação, e agora vai seguir para votação em segundo turno. O painel da casa registrava a presença de 24 deputados, mas 17 participaram da votação

0: todos favoráveis. Não houve debate sobre a proposta e a votação foi concluída em um pouco mais de um minuto. Do total de cargos previstos, 354 são comissionados e, portanto, não exigem concurso público. Outros 100 são efetivos e deverão ser preenchidos por meio de concurso. Na mensagem encaminhada lá, o Procurador-Geral da Justiça, o Romão Ávila, afirmou que a criação das vagas decorre de um diagnóstico institucional que apontou a necessidade de reforçar e adequar a estrutura do Ministério Público diante da crescente complexidade das atribuições da instituição. A informação completa sobre esse assunto e também as vagas que o pessoal vai colocar disponível por lá estará no nosso portal radiocaçula.com.br. Chegando a mais informação, vamos dar alô, Cláudio, vamos dar alô. A Tânia Conceição está curtindo aqui. Ô Tânia, tudo bem com você? A Tânia, o pessoal que está lá no Facebook, quem está no Facebook, Cláudio Júnior, conta para mim aqui. Deixa eu dar uma olhadinha aqui em quem está no Facebook. A Marielle. Ô Marielle, tudo bem com você? A Marielle, o João... O Antônio, muito obrigado pelo carinho da audiência, tá bom? Tem mais um pessoal que tá abrindo aqui? Deixa eu ver se abre. Agora sim. A Mary Ellen. Mary Ellen. Ô, Mary Ellen, tudo bem com você? Tudo jóia. Vamos de notícia, então? Seguindo com o Hora da Notícia desta terça-feira, 1º de setembro. Até que enfim, né, gente? Chegou 1º de setembro, o agosto, que não acabava nunca, até que enfim acabou. A partir desta quinta-feira, 3 de setembro, entra em vigor aí a suspensão das importações de carnes e alguns produtos de origem animal do Brasil pela União Europeia. A medida envolve itens como carne bovina, frango, ovos, mel e tripas utilizados aí para a indústria alimentícia. A decisão está relacionada aí às exigências sanitárias europeias, principalmente às regras sobre o uso de antimicrobianos e medicamentos veterinários na criação de animais. O bloco considera que o Brasil ainda precisa apresentar garantias adicionais de que os produtos atendem aos padrões exigidos. A suspensão preocupa o setor agropecuário brasileiro, já que a União Europeia é um importante mercado consumidor. Em 2025, o Brasil exportou cerca de 92 mil toneladas de carne bovina para o bloco, movimentando 713 milhões de euros. Quem está chegando por aqui nos estúdios agora é ele, Neto Júnior, nosso comentarista exclusivo do Hora da Notícia. Ô Neto Júnior, vai ficar difícil agora, né? A União Europeia não quer mais receber carne bovina, ovos, frango. Que situação complicada para o Brasil, né?
1: É aqui que eu sempre falo. Bom dia, Cláudio. Bom dia a todos que nos acompanham, nos dão a honra da audiência até meio-dia e 15 agora. Mas é o que eu falo, tem um lado bom. O copo cheio, o copo menos vazio. Vai sobrar mais coisas para nós, é demanda e oferta. Sobrando mais coisas aqui, a tendência é abaixar. Então, o consumidor final, eu, você, vai ganhar com isso. Quem perde são os grandes empresários.
0: Esses dias aí mesmo, a gente deu uma notícia de que a China já comprou tudo que tinha que comprar aqui do Brasil. Porque não tinha mais, né? Não tinha
1: exatamente
0: mais produto. E agora com essa situação?
1: Então, agora vai sobrar mais aqui. A tendência é essa. Copo meio cheio. Copo meio vazio, Cláudio Júnior.
0: E você acha que o preço vai baixar aí pra gente ou não?
1: Tem que baixar, porque senão perde o produto.
0: Aí fica complicado, né? 11 horas e 50 minutos. Lembrando, daqui a pouquinho tem pra você, sabe o quê? Resumo esportivo com ele, Neto Júnior, trazendo todas as informações aí do que tá acontecendo em Três Lagoas, no Brasil e no mundo. Aliás, a gente tem informação aqui de Três Lagoas, né? A prefeitura mandou pra gente aí várias informações aí a respeito do esporte e já a gente vai colocar no ar pra você também. 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Hoje, aliás, tem aí o sorteio da Mega Sena. 36 milhões de reais.
1: 36 milhões de reais. Vamos jogar, porque se não jogar... Não ganha. Vamos fazer aquele bolão maravilhoso e ver se dá certo, né, Cláudio? Pelo menos uma quina aí já ajuda bastante no final de semana. Não é, Will? Bom dia pra você. Uma quina já ajuda, né?
2: Bom dia. Ajuda demais.
1: Então, vamos jogar, pessoal. Tem que tentar.
0: Você joga, Neto Júnior?
1: Eu jogo. Toda semana eu jogo um. Vou lá na lotérica Caminho da Sorte do meu amigo Enio Rodrigo Xavier, que está nos ouvindo nesse momento, e faço a minha fezinha. Porque é o seguinte, Cláudio, é 100 reais só.
0: Seis reais.
1: Não dá uma Coca-Cola hoje. Você vai lá, faz 6 contos. Quem sabe a sua hora, né?
0: Os números sorteados na última aí: 11, 15, 20, 21, 38 e 48. São números que eu não jogaria. Porque geralmente eu jogo o dia do meu aniversário, aniversário da minha esposa. E aí a gente vai tocando esse negócio aí. Eu jogo.

0: desde os meus, deixa eu ver, desde os meus 18 anos, né? Que não pode jogar, menor não pode jogar. Tá 18 certo. Anos. E sabe quando que eu ganhei? É. Umas 5, 6 quadras na minha vida.
1: Tá ótimo, tá bom demais. Vambora lá. Quem sabe agora, Mega Sena, vai dar certo. Vai dar 6 dezenas.
0: 11h53, vamos para os comerciais e voltamos em seguida com o resumo esportivo.
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6: 11 horas e 57 minutos, 11:57, no ar o resumo esportivo, trazendo tudo o que acontece no esporte em Três Lagoas, na região, no Brasil e no mundo. Com ele, nosso comentarista exclusivo, professor Neto Júnior. Bom dia.
7: Mais uma vez, bom dia a você, bom dia a todos. Hoje um bom dia muito especial, um alerta, um salve-salve especial pro Will. E para todos os corintianos do Brasil.
6: Vai, Corinthians. Hoje é aniversário do Corinthians. Hoje. 116 anos de muita história.
7: O meu timão completa 116 anos hoje.
6: Mas é seu também?
7: Não, meu timão está com 116 anos. Foi fundado em 1910 e está recebendo honraria, está recebendo parabéns da maioria dos grandes clubes do mundo. E os grandes clubes estão mandando para o nosso timão, para o nosso Corinthians. Aos parabéns pelos seus 116 anos completados.

0: hoje. O Corinthians, Cláudio, nasceu de um encontro entre trabalhadores e pessoas que mantinham pequenos comércios no centro de São Paulo. Pessoas normais, comuns, e foi uma reunião de gerações que continua de pai para filho, de mão em mão, e também chegou pai para filho, mão em mão, paixão que virou amor, e virou esse fenômeno do futebol mundial, Cláudio Júnior. Esporte Clube Corinthians Paulista, a todos os corintianos, o meu abraço, a mim mesmo, meu abraço, ao corintiano Valdeir JBS, tá lá furando a carninha do espetinho dele e ouvindo a caçula. Márcio Ribeiro também corintiano, Ismael da Secretaria Municipal de Educação. Quem mais é corintiano? Tem tanto corintiano. Ah, vereador Pedrinho Júnior, corintiano também, e todos, Cláudio Júnior também corintiano, e todos que torcem pro Timão, igual a mim. Parabéns! Falando eu resumi, o Esporte Clube Corinthians, ele foi fundado em 1º de setembro de 1910, lá no bairro do Bom Retiro, na capital paulista. O time, Cláudio, foi inspirado o nome pela passagem de um time inglês no Brasil, chamava-se Corinthians Futebol Clube. E aí a galera se reuniu, queria uma representatividade mais povão. Até então, o futebol era mais elite, as pessoas iam de terno no estádio, aquele negócio todo, cartão, o negócio era complicado. Então o povão assim, nós Corinthians, nos reunimos, falou, ah, vamos fazer um time aí, qual que é o nome do time? Aí alguém falou, ah, tem um Corinthians Futebol Clube que passou por aqui, vamos colocar, né, Corinthians, mano, é nós. Aí ficou Corinthians e nós estamos aí, a todos os corintianos Três Lagoas, nossos sinceros parabéns do resumo do esporte. A gente citou alguns aí, vou citar também meu amigo Vitão Canguçu, corintiano, vereador Pedrinho Júnior, Gilson do Bar, só bar, né, Gilson do Bar. E
1: você conhece todos os bares da região? Conheço, também,
0: e né, vou conhecer mais alguns, é só me convidar. Gilson do Bar fica ali ao lado do Mercadão, do antigo Mercadão Municipal. Clebinho Taveira, lá do almoxarifado da prefeitura, e todos os corintianos, sintam-se abraçados pelo resumo do esporte. Hoje, 116 anos do Timão. Vai, Corinthians, Will!
1: Meio-dia em ponto aqui no resumo esportivo do Hora da Notícia. E tem notícia boa também pro fisiculturismo, tanto no masculino quanto no feminino.
0: Fazemos bonito sempre. Amanhã, a nossa convidada no jornal A Hora da Caçula, com Rafael Oliveira e a Augusta Rufino, ela, Natália Possari. E a partir das 7h30 da manhã, ela vai estar ao vivo aqui nos bastidores, no estúdio da Caçula, para falar sobre o último campeonato dela, a última vitória dela. Natália Possari, Cláudio, ela simplesmente tem quase 70 mil seguidores na rede social. E ela fez bonito no final de semana. Mas também o Coxinha. O Coxinha é nosso representante no masculino. Fez bonito.
1: O Jonathan Garcia.
0: Não, ninguém conhece por Jonathan Garcia. Você fala Coxinha aí, todo mundo sabe. Fala Jonathan Garcia, já vai achar que ele é gente do banco, você não conhece. Então, o Coxinha também vai ser convidado da Caçula amanhã, Natália Possari, às 7h30 da manhã, ao vivo. E durante a semana eu vou bater um papo com o Coxinha, vou trazer aí pro pessoal saber mais da história desse representante de Três Lagoas, que leva o nosso nome não somente para o estado, não somente para o Brasil, mas para o mundo, Cláudio Júnior. Duas representações maravilhosas de Três Lagoas.
1: Neto Júnior, Três Lagoas também conquistou 4 títulos no Campeonato Sul-Mato-Grossense de bandas e fanfarras.
0: Maestro Relíquias, meu amigo Maestro Relíquias, fazendo bonito também. Vamos convidar, já marcamos com o Maestro, vamos gravar com ele para falar sobre esse. Mas o Maestro entra, tem Maestro de outros lugares, Cláudio, que tira a equipe desse. Fala, não, o Relíquias tá aí, vai dar certo. Não. Então, Três Lagoas conquistou 4 títulos no Campeonato Sul-Mato-Grossense de bandas e fanfarras. Mas banda e fanfarra é esporte? Pra nós é. Então dá tudo certo. As bandas musical, Marcelo e musical, Cristo Redentor, colocaram mais uma vez Três Lagoas em destaque no cenário cultural e musical do nosso querido Mato Grosso do Sul. As corporações representaram o município no Campeonato Sul Mato Grossense de Bandas e Fanfarra 2026, Cláudio. Foi realizado agora, no último sábado, dia 29, e nós conquistamos o primeiro lugar em suas categorias respectivas, ou seja, tanto na musical quanto na marcial, nós fomos para o primeiro lugar dos pódios. Não além das duas bandas, as balizas, aquelas meninas que ficam fazendo aquele trabalho bonito ali na frente, uma coreografia maravilhosa. Deve ser difícil que lá, né, Cláudio?
1: Negócio... É complicado.
0: Rapaz, não consigo não. Então, além das duas bandas, as balizas...
1: Nem se você conseguisse, eu não ia ver.
0: Por quê? Ué, não. As balizas que representaram o 3 de agosto também alcançaram o primeiro lugar em suas categorias. Maria Isabel da Silva Quirino, da banda Marcial Cristo Redentor, e a Mariana Brito.

0: Edibaldo, que tu representa a banda musical Cristo Redentor Orgulho Três Lagoas. Elas foram campeãs, garantindo 4 títulos, Cláudio, 4 títulos para Três Lagoas nesta competição. O campeonato foi promovido pela Federação de Bandas de Fanfarra do Estado, no comando lá da FEBA, FMS, reuniu corporações musicais de diferentes regiões do Mato Grossão do Sul, que participaram do calendário oficial da entidade. E essa competição, Cláudio, tem como objetivo incentivar a formação de bandas fanfarras, promover o intercâmbio entre os integrantes e estimular o aprimoramento técnico artístico das corporações. Como eu disse, Maestro Relíquias, Orgulho Três Lagoas, vai ser o meu entrevistado amanhã, quarta-feira, Cláudio Júnior. Já está combinado.
1: Muito bom. 12:04, Neto Júnior também. Aconteceu no final de semana o Campeonato Municipal de Voleibol, marcando aí o final de semana esportivo aqui.
0: Muito jogo, muito gostoso. Final do Campeonato Municipal de Voleibol. Só quem foi sabe o que foi gostoso, que foi muito legal. Famílias reunidas, população reunida, amantes do voleibol reunidos. Eu sou amante do voleibol, eu estava lá tomando uma birra, mentira, estava tomando água com gás e vendo o jogão. Final do Campeonato Municipal de Voleibol marcou esse final de semana nosso aí, Cláudio, um finalzão de semana esportivo. Foi realizado no fim de semana, no sábado e no domingo último agora, Cláudio, encerramento do Campeonato Municipal de Voleibol Masculino e Feminino da nossa querida Três Lagoas. Como diria meu amigo, como diz meu amigo Ademir Firmino, o boy, corintiano santista, o Ademir Firmino é santista, a nossa querida Três Lagoas, com a realização das semifinais e das grandes finais das competições, organizado pela Sejuvel. O campeonato reuniu atletas e admiradores do esporte lá na ABB, Cláudio, na Associação Atlética Banco do Brasil. Faz tempo que eu não ia lá, a quadra tá pintadinha, a arquibancada tá limpinha, tá tudo arrumadinho lá na ABB. Na competição feminina, a equipe da casa da ABB garantiu o lugar mais alto no pódio e venceu o time do Fred, 2-1, jogão, hein? Jogão de vôlei. Tá na categoria masculina, aí o bicho pega. Categoria masculina, então os meninos aí, é cavalo, os meninos bons de bola. A equipe do Docor sagrou-se campeão do Campeonato Municipal. Na sequência, o Massi ficou com o segundo lugar, Bom Jesus conquistou a terceira colocação e Massi Sub-20 ficou na quarta posição. Cláudio Júnior, Campeonato Municipal de Voleibol faz parte da programação de muitos eventos e competições e organizados pela Prefeitura no comando da Sejuvel, com o objetivo sempre de proporcionar momentos de lazer, incentivar o espírito esportivo. Tudo 0800, tudo gratuito, é para a população. Então, Três Lagoas, nós temos muitas quadras, muitos campos, muitos locais para a prática do esporte. E a Sejuvel está aproveitando com certeza, Cláudio, está dando tudo certo. Quem gosta de esporte, acompanha a caçula que você vai ficar sabendo o que vai acontecer no sábado e no domingo. Você se agenda e vai ver o que age melhor no que você gosta. Tem gente que gosta de futsal, voleibol, futebol de campo, natação, corrida, atletismo. É só acompanhar a caçula que você fica muito bem informado.
1: 12:06, eu vou mandar um bom dia aqui para Cida Medeiros, a Beth Lopes, a Silvana Rodrigues, a Silvia Regina, Conceição Alves, a Elza Remoaldo, Magda Sebastiana, Maria de Reis, a Cleusa Bueno, Marli Meira.
0: Time feminino, hein? Rapaz, então, do time céu, feminino, hein? Aí acompanhando.
1: Time feminino aqui.
0: Ué, cadê o time masculino, gente? Tem gente ali, só menina.
1: Tem um Rottweiler ali, deve ser.
0: O Rottweiler é o Abel Ferreira, técnico do meu Palmeiras. Tá repercutindo muito mal o que ele fez aí no domingo, no jogo contra o Mirassol, lá na cidade de Mirassol, o técnico Abel Ferreira, ele que fala sempre, o jogador tem que ter a cabeça fria e o coração quente, mas e o técnico também disse esses dias, nós falamos aqui, ele disse que o futebol, principalmente o futebol brasileiro, tá doente. Senhor técnico, calma com isso aí, o técnico Abel Ferreira, ele no momento de emoção, vamos dizer assim, não concordando com a arbitragem do jogo em que ele empatou com o Mirassol, perdeu chance de distanciar do Palmeiras. Hoje a distância é apenas 4 pontos do Flamengo. O Palmeiras tem 52 pontos da tabela, o Flamengo tem 48, 4 pontos. Amanhã o Flamengo joga um jogo que não tinha jogado ainda, um jogo a menos. Se ganhar amanhã, encosta e fica 1 ponto do meu Palmeiras. Aí o técnico Abel Ferreira, ele discordou e não concordou com a decisão do árbitro. Simplesmente, Cláudio, ele foi e chutou o microfone da emissora que estava ali do lado, que tem aqueles microfones que ficam captando o som ambiente. Ele foi e deu um chutaço, uma bica no microfone. Já deve ter uns 5 ou 6 que ele quebrou nessa trajetória dele pelo Brasil. E tá pegando muito mal. As redes sociais tá condenando ele, assim, dizendo assim: pra que incentivar a violência desse jeito? Aí o técnico Abel Ferreira, até o momento, não se pronunciou. Eu sou palmeirense, mas eu não gostei do que o

0: nosso técnico fez. Tem muito jeito você reclamar, Cláudio, mas não chutar o equipamento particular, inclusive na frente da torcida, que você está motivando alguma coisa que não deveria ser motivada.
1: É, depois não tem o que reclamar, né? Um minuto de bobeira ali pode acabar com a carreira do cara.
0: Exatamente, não dá para fazer isso na frente das pessoas. Tem que ter a cabeça mais fria ainda, o coração mais frio também. Não pegou bem, professor. O senhor é muito bom treinador, mas não pegou bem. Jogos de hoje, Claudião. Jogos de hoje, na onde assistiu jogos de hoje, hoje só tem jogo fora, Claudio. La Liga é o campeonato espanhol, que é também um bom campeonato. Não é o melhor, mas é um bom campeonato. Vila Real e Espanhol, 16 horas no ESPN, Disney+, para quem tá de boa nesse horário. Campeonato italiano, campeonato sem graça esse campeonato, meu Deus do céu. Atalanta e Cremonese, 1:30 da tarde, ainda bem que é 1:30 que a gente tá trabalhando, não dá nem para ver esse treino. Roma e Cagliari, lembra do Roma quando tinha o Paulo Roberto Falcão? Era bom ver o Roma jogar, né? Aí depois, Deus me livre, 16:30 no Cazé TV. Campeonato Português, você tá de boa, Romeuzinho, tá de boa? Você tá de boa? Vai ver o Campeonato Português, Famalicão e o AVS, 14:30 no Disney, o Porto é um bom time, e o Sport também é um bom time, vai ser um jogo bom isso aí, Cláudio, 4:45 no ESPN e no Disney+.
1: A informação que chega agora aqui é que o Palmeiras anunciou hoje de manhã a renovação do contrato do atacante Flaco Lopes, o argentino.
0: Bom jogador.
1: Você acha que compensou ou não?
0: Vice-campeão do mundo pela Argentina, só não jogou titular porque a Argentina também é um balaio de jogador. Como diz meu amigo Tony, é um balaio de jogador bom, mas Flaco Lopes, eu queria o Flaco Lopes no meu São Paulo, eu queria o Flaco Lopes no meu Corinthians, eu queria o Flaco Lopes no meu Santos também. Mas já que tá no meu Palmeiras, que lá fique, por favor, que o homem é bom.
1: E lá na Argentina, eu vou falar pra você, a vida sem Messi? Essa é a pergunta que todo mundo faz.
0: Essa conversinha de novo, Messi, para com isso, rapaz. Não, é Argentina sendo Argentina. Messi falou que não vai jogar mais na seleção argentina, já tá com 30 e tantos anos, está cansado, mas renovou com o clube dele, né? Renovou com o clube dele para mais 3 anos, ou seja, chegando na próxima Copa do Mundo, alguém vai lá e fala assim, Messi, vem jogar, aí ele fala, não, vou abrir uma exceção. Eu acredito, eu posso cravar que Messi só falou isso por puro marketing, inclusive escreveu uma carta à mão. Quem é que escreve carta à mão hoje em dia, Will? Na mão, o cara escreveu uma carta à mão para dizer que não quer jogar mais na seleção argentina. Então, para mim, humildemente falando, eu acho que é mimimi. Mas se ele parar também, a seleção brasileira agradece, porque sem Messi em campo, a Argentina é um pouco ruim.
1: Então, ser só mais um marketing da vida, né?
0: Não, mas tomara que seja até verdade, que aí a seleção brasileira agradece. Quando nós jogamos com os hermanos, tem sem Messi é diferente. A mesma coisa jogar com a Argentina sem Maradona. Todo mundo agradecia. Então, jogar sem Messi também a gente agradece, mas eu acho que é apenas um jogo de marketing, Cláudio Júnior.
1: Um comentário aqui do basquete. O Brasil perdeu para o México nas eliminatórias da Copa do Mundo. A seleção reage após o intervalo, mas sofre segunda derrota seguida.
0: O basquete não está muito legal. O basquete e o voleibol, principalmente o voleibol masculino também, tá uma draga danada. Nós já fomos campeões olímpicos, campeões do mundo. Basquete, nós ganhamos dos Estados Unidos dentro de Indianápolis, dentro da casa dos americanos, mas dos tempos pra cá não tá tendo resultado. Então, tanto o basquete quanto o voleibol, principalmente o masculino, tá uma draga danada, Cláudio.
1: Meio dia e 12, nós recebemos uma informação aqui. Tem muitos comerciantes que estão ouvindo agora nesse momento,
0: fala,
1: né?
0: Nós,
1: do Sindicato do Comércio, informando aí sobre o funcionamento do comércio no dia da independência do Brasil. Segunda-feira, dia 7, é feriado, hein, né?
0: Na independência do Brasil, Sindicato do Comércio representado, Sindicato Patronal representado pelo Suede Silva Torres, meu amigo Suede Silva Torres. Sindicato dos Trabalhadores, meu amigo Eurito Silveira de Freitas, meu amigão Eurito Silveira de Freitas. O que, que ele falou do horário aí, Cláudio?
1: Que no dia 7 de setembro, segunda-feira, o comércio não vai funcionar.
0: Graças a Deus.
1: E as empresas que possuem funcionários e desejarem utilizar o seu trabalho no dia 7 de setembro, em conformidade com a cláusula, a 8ª lá da Convenção Coletiva do Trabalho, deve protocolar requerimento de trabalho excepcional lá no WhatsApp. Anota o número aí, ó, 67984716016. Tem que avisar antes, combinar antes com o sindicato.
0: Ou então vai direto no Sindivarejo ali do lado do quartel do Exército, vai e fala com meu amigo Igor, resolve tudo isso aí e tudo bem. Continua aberto sempre aqueles comércios que sempre ficam abertos, Cláudio. Farmácia, mercado, posto de gasolina, isso aí não tem como fechar, mas que o trabalhador merece um descanso no dia 7, que venha mais feriados, Cláudio Júnior.
1: Pra gente finalizar com chave de ouro, o Fábio Ortiz mandou aqui, Deus abençoe excepcionais

0: locutores, grandes radialistas, muito sábios. Muito obrigado aí pelas palavras.
1: Você falou
0: que não tinha homem, um homem mandou.
1: Opa, aqui. Obrigado, mas você não tá falando de mim não, mano. Eu sou apenas um professor quebra-galho aqui. Eu tô no meio de gente boa, mas eu sou apenas um humilde professor. Mas obrigado aí, eu sei que você tá me agradando, mas obrigado, viu? Vai, Corinthians!
0: Meio dia e 13, tá chegando Ronda Policial com Fábio Campos. Muito obrigado, Neto Júnior. A gente tá de volta amanhã às 11h30.
1: Tchau, tchau!
0: Tchau, gente. Valeu, até a próxima, até amanhã.
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a ronda policial, vamos hoje falar, sempre atualizar deste assunto, onde uma pessoa chegou caminhando, chegou a pé, em um bar, quatro pessoas foram baleadas, uma morreu, aí nessa execução, literalmente ali no Novo Oeste, ali pela rua Elza Umbelina de Souza. Olha, conforme o boletim de ocorrência nesta madrugada, o pessoal jogando sinuca tranquilamente jogando sinuca, ouvindo música, né? O pessoal trabalhando muito, hein? Quase 3 horas da manhã, uma madrugada terça-feira, jogando sinuca, hoje devia estar dormindo até agora, né? Ou se não está, né? Onde foram feitos diversos disparos, chegou uma pessoa a pé. Na realidade, 4 pessoas foram baleadas e uma morreu. 5 pessoas, na realidade, foram baleadas e uma morreu. Né? Aqui, entre elas, o Diego Lima, que foi atingido pelos disparos, não resistiu aos ferimentos e teve a morte constatada no local. Literalmente, ele foi executado, apesar de chegar o SAMU socorrer as vítimas, ao hospital, à UPA. O assassino, quer ver? Joga até o vídeo, meu, por favor. Ele chegou num bar. Olha só, vocês vão ver as imagens com exclusividade aqui pela ronda policial. Ele chegou no bar. Quer ver? Só frisa aí, Romeu. Só frisa aí, por gentileza. Ó, tem, dentre elas, tem 4 pessoas no interior do bar, mas uma foi atingida que estava ali para o lado de fora. Então, pessoal, 2h55 da manhã. 2h55. Aí marcando aí. Onde ele, o pessoal mexendo no celular, jogando sinuquinha, outros ali, pelo jeito estavam, ó, o cara que vai morrer é o de azul, lá logo acima da tela, ó, lá na tela. Ele que é o alvo, o outro ali, de cima, lá do blusa verde, esse aí, Romeu, esse que vai morrer. Ele seria o alvo, mas o interessante, que o assassino aqui, ele atirou a esmo, eu acredito que não atirou para executar. Ele atirou assim para atingir, matar, porque deveria ter alguma relação com a atitude dele. Mas o alvo principal seria que morreu. O outro seria assim, o amigo do que morreu. Ah, você é amigo do cara, então também vou atirar em você, sabe aquele negócio todo? Mas eu acredito que não seria para executar, porque senão ele já tinha executado. Pelo menos aquele cara de verde ali, ó, de camisa listrada, ele escapou porque Deus bateu na escrivania. Deus bateu na escrivaninha, derrubou ali o copo e falou assim, você não vem agora não. Ou Deus ou o Lucifer, né? Você não vem agora não, você vai ficar mais um tempo aí na terra. Né? Quer ver? Solta o vídeo, ó. O executor vai chegar bem à sua direita na tela. Olha o outro sentado ali, bem no canto direito, mais um aqui. Então tem 3-5 pessoas no local, ó. Pessoal jogando sinuca, Rui Chapéu, aquele negócio todo, né? Ó, o cara chega, já manda bala, meu amigo. Ó, quer ver? Volta só um pouquinho aí. Ele está com duas armas. Ele está com duas armas, ó. Na mão direita, quer ver? Frisa aí. Ó, na mão direita, né? O cara atirou no de blusa azul. E da mão esquerda aqui, ó. Ele atira no outro que está deitado ao chão, ó. Ó, ele vai atirar, ó. Atirou. Aí ele vai atirar também quem está deitado ao chão aqui, ó. Ó, ele troca a arma, ó. E atira no cara ainda. O cara deitado ao chão, atira, e ele me parece que se assusta, porque o cara aqui de azul, ao fundo da tela que ele nos assiste, que ele nos escuta, ele sai correndo, mas só que ele sai correndo de medo para outra sala, e o executor, ele se assusta, o assassino, acho que acredito eu, o cara ia atirar nele, então por isso que ele atirou. Olha só que coisa de doida, o cara chega tranquilamente no boteco, ó. Olha, ele chega tranquilamente e literalmente abre fogo na galera. Ele manda bala. O alvo seria o de camiseta azul. O de camiseta verde tem uma baita sorte, hein, rapaz. Olha, atirou meio que a queima-roupa. E atirou no outro a queima-roupa também, ó. Não morreu também no do outro vermelho. Não morreu ainda de sorte, hein. De sorte. Porque não era o dia. Mas o alvo aí que me parece seria aí o cara aí de blusa azul, ó. Olha a execução, rapaz, ferrenha. O cara foi pra executar, foi pra matar mesmo.
Aí, ó, quem denuncia ao 3919-1700,

0: É o telefone aí da Polícia Militar. É o telefone da Polícia Militar. Então, mais um homicídio registrado aqui em Três Lagoas. Desta vez aí foi com o endereço certo, hein? Esse tipo aí tá... É acerto de contas isso aí. Que, assim, pode ser também, né? É uma possibilidade. Né? Porque o alvo era o cara, ó. O de verde não era o alvo, não era o desafeto. Aquele cara que tá caído ao chão ali, ó, cabo de azul, logo no começo da tela ali, tá de luz azul também, sentado, ó. Ele seria algum conhecido da vítima aí, da vítima. Porque, ó, o cara de branco que tá sentado não foi o alvo, praticamente. O cara que tá jogando sinuquinha aqui em pé e o outro de azul também logo no seu canto direito aí, não foi? Então, o cara chegou e chegando mesmo, literalmente, hein? Literalmente. Então esse fato, essa morte foi registrada aqui no Novo Oeste. Tá parecendo um novo faroeste, isso sim. Tá parecendo um faroeste aqui no Novo Oeste. É morte, é tráfico. O que tá faltando, hein? Tá parecendo um faroeste, não tá parecendo nem Novo Oeste. Meu pai amado, coitado dos trabalhadores aí, os da construção civil, as diaristas, os filhos aí que ficam à mercê de ser aliciados ao tráfico de drogas, olha só. E volto a dizer, se onde não há a ausência do Estado, se não há intervenção do Estado aí, está ausente, o crime vai dominando. Isso aí não tem mágica. Não tem mágica, não. Então, se tem ausência do Estado aí, o crime vai dominando, né? E agora, tá bagunçado aí no Novo Oeste, né? Porque todo mundo pode chegar e matar agora aí. E esse tal do Palavra do Bairro aí, que era o PCC, era o Comando Vermelho, pô, deram o salve aí pra matar? Então, se deram o salve, tem uma coisa ligada a crime de uma facção. Porque não é possível, rapaz, tá muito bagunçado isso aí. Vamos mudar o mandato desse Palavra do Bairro aí, porque tá meio derrubado o trem, tá meio derrubado. Olha, vamos antes chamar o intervalo? Então vamos ao intervalo comercial e voltamos em 2 minutinhos.
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10: Voltamos com a Ronda Policial, são 12 horas e 31 minutos, 12h31. Olha, vamos mandando um alô, deixa eu ver aqui, vamos mandando um alôzinho. O Instagram.

0: Instagram aqui, Instagram está no ar 100% também, pessoal do Instagram aqui, o João, também aqui ligadinhos, aqui o pessoal no TikTok, na arroba Ronda Policial Oficial, no perfil nosso, da Ronda Policial do TikTok. Muito obrigado à nossa audiência, Denis Bicicleta, ao Célio, a Laura Lopes, também aqui, o Ademir, a Regina, muito boa tarde. Assistindo aí pela TikTok, a Fernanda, muito boa tarde a todos, Luciano, pessoal ligadinhos, aí agradeço a nossa audiência, pessoal, vamos curtindo a nossa página aí no TikTok, arroba Ronda Policial Oficial, é a nossa página, e vocês vão ter novidades aí daqui, essa semana, acredito, aí vocês vão ter novidades aqui pela Ronda Policial, pelo TikTok, principalmente, quem aderir principalmente à página, aí os novos integrantes da nossa página nas plataformas digitais. Vamos falando aqui referente a um caso. Um caso onde uma bicicleta acabou sendo furtada aqui no centro da cidade. Então, uma bicicleta elétrica de uma estudante. De uma estudante, a Duda, estudante, como é conhecida. Na ocasião, nesta segunda, foi levada ali. Na rua Euride Chagas Cruz, no bairro Vila Nova, no centro da cidade, por volta das 13h30. Então, uma bicicleta acabou sendo levada, pessoal, um forgadão, mais forgado de sapato de palhaço, né? Acabou levando essa bike na mão grande, uma bike elétrica. Então, ela foi furtada. Então, câmeras de segurança no local, infelizmente, não estava funcionando, para a sorte aí do ladrão, onde até agora dificulta a identificação do vagabundo, do ladrão, né, que cometeu aí furto. Então, na ocasião, essa bicicleta é um meio de transporte aí da estudante para o curso, onde na hora de chegar as coisas, ela faz um curso ali, e faz uma diferença, meus amigos, faz uma baita de uma diferença, né? Então, tá pagando, pagou, enfim, e um atrapalhado em um... Uma bestalhada, vem e leva na mão grande, assim, é duro, né? É duro. E é o seguinte, ainda mais se for menor de idade, vai sair pela porta da frente da delegacia dando risada ainda. E se for maior também, já saiu do flagrante, vai responder liberdade. Aí a justiça tem que decretar a prisão, tem que ouvir, enfim, vai enrolar. Denúncias ao 67991891260. Esse nosso Brasil é uma bagunça danada. É o ladrão que sai pela porta da frente. É o de menor que é considerado inocente, vítima da sociedade. E agora, aqui, olha só uma ocasião. Aqui é para surpresa. Imagina você vai pegar um voo. Está no aeroporto, vai pegar um voo, vai embarcar. Você é confundido com uma pessoa, tem seu nome homônimo. E no caso, você acaba sendo preso. Foi o que aconteceu com uma médica, uma médica de Dourados. Ela acabou sendo presa por engano no hospital, antes fosse no hospital, né? No aeroporto internacional de Campo Grande. Ela foi confundida aí com uma mulher que tem o mesmo nome, ou seja, é um homônimo, né? E no caso, é um processo criminal. Que é isso? Ela passou duas noites presa. Vamos com a informação aí com o nosso amigo aí, o Cláudio Júnior. Ele nos traz aí os detalhes aí deste caso. É brincadeira, hein?
1: Boa tarde, Fábio Campos. Boa tarde, ouvintes do Ronda Policial. Uma médica de 27 anos, moradora de Dourados, passou por quase 3 semanas de angústia depois de ser presa por engano no aeroporto internacional de Campo Grande. A prisão aconteceu no dia 4 de agosto, quando ela retornava de férias da Bahia, acompanhada do marido e da filha de apenas 6 meses de idade. A mulher foi confundida com outra pessoa que possui o mesmo nome e que estava relacionada a um processo criminal. A confusão fez com que a médica passasse 2 noites presa e, após uma audiência de custódia, fosse liberada sob a condição de utilizar uma tornozeleira eletrônica. O equipamento permaneceu no corpo da médica por 19 dias até que a Defensoria Pública de Mato Grosso do Sul identificasse e comprovasse o erro de identidade. Segundo o relato da própria médica, durante a abordagem lá no aeroporto, ela tentou explicar aos agentes que não era a pessoa que eles estavam procurando.

0: Ela contou que entrou em desespero ao ser separada do marido e também da filha pequena e foi levada para a delegacia. Depois da audiência de custódia, já em liberdade, Ana Paula procurou a Defensoria Pública em Dourados para tentar esclarecer a situação. Foi aí, durante a análise do processo, que os defensores encontraram a origem do problema. Duas mulheres diferentes estavam vinculadas ao caso, mas possuíam o mesmo nome completo. Atenção, mesmo nome, mas o CPF era diferente, pai e mãe diferentes. Mesmo assim, a Polícia Federal manteve esta mulher presa por 2 dias e só a Justiça que liberou ainda usando tornozeleira eletrônica. E agora, como é que fica a situação? Processo, né? Direto da redação, Cláudio Júnior. Faz parte da sua vida.
1: Tá certo. Isso aí foi o Cláudio Júnior. Olha só, aí é um tipo de situação que você vai demorar para ganhar, né? Provar. O Estado...

0: Eu acho que quando você tá na pior, parece que vem mais, né? Parece que vem mais problemas. Quando você tá com problemas, você fala, não, vou escapei. Sempre aí aparece mais um abençoado. Aí por isso que a pessoa tem que ter muita... ser aguerrida, muita fé em Deus, muito trabalho. Porque não é fácil não, viu? E que lambança, hein? Também falta de coerência também, né? Do delegado, da polícia também. Falta um pouco de detalhes, né? Pô, se é o mesmo nome. Tudo bem, você tem um homônimo. Por exemplo, tem um Fábio Campos lá em Foz do Iguaçu. Se o camarada, então, trafica lá, tô danado aqui. Né? Tô danado. Né? Aqui, em Três Lagoas, eu conheço uma pessoa que chama Rodrigo. Eu chamo Fábio Rodrigo de Souza Campos. Essa pessoa que eu conheço chama Fábio Rodrigues de Souza Campos. Só tem a diferença do Rodrigues com Rodrigo. E é bem semelhante, assim. Então, faltou aí. Se a pessoa não tem o mesmo pai, não tem a mesma mãe, aí é natural de qual cidade. Talvez são diferentes também, obviamente, né? Faltou coerência também, faltou expertise, faltou boa vontade. Mas também a autoridade tá nem aí, quer que se lasque, empurra pela barriga. É difícil, né? É difícil, meu amigo. Se você não pegar um cara ajeitado, não vai o trem. Tá doido. Que é isso? Olha, eu tô dizendo, não sei se eu sou doido ou o pessoal tá tudo doido, né? Uma pessoa acabou sendo presa aqui. Eu tô falando desse crime aqui pela barbárie. Até o Neto Júnior que gravou essa nota aqui. Pela barbárie do crime, que não é possível. Eu só assisto assim filme, ou São Paulo, ou Rio de Janeiro, né, Caçulinha? Você não vai imaginar que aqui no Mato Grosso do Sul, tão próximo, ou até mesmo aqui em Três Lagoas, sempre tem uns doidos. Olha só, o Rafael Romero Escobar, bem de coisa de Escobar mesmo aqui, ele que foi preso, ele que fez aí o ataque e matou um bebê de 5 meses. 5 meses, e a mãe ficou gravemente ferida. Por vingança. Como é que você mata um bebê, mata uma mulher por vingança, com faca? Esse crime que aconteceu em Aral Moreira, aqui no Mato Grosso do Sul, bem próximo a Campo Grande. Matou o bebê a golpes de foice, meu amigo. É golpe de... Tô dizendo, rapaz. Eu não sei, viu? Como é que você tem que matar um anjinho, matar uma mulher por vingança? Pegar uma faca e sair doido. Se você matar uma pessoa, por exemplo, se a pessoa vem pra te atacar, você sair no braço com ele na mão, ou se alguém vai atacar a sua família, você pra se defender atira no cara, derruba, é uma coisa. Agora, como é que você vai premeditar matar a mulher, matar um bebê? Matar um bebê de meses aqui? Que é isso? Quer ver? Vamos com a informação com o Neto, que ele até me chamou a atenção, porque ele falou, Fábio, eu gravei uma nota aí, rapaz. Olha só esse crime, quer ver? Vamos lá.
1: Suspeito de matar bebê com golpes de foice teria agido por vingança. Sim, suspeito de matar um bebê teria agido por vingança. Rafael Romero Escobar, homem suspeito de ser responsável pelo ataque que matou um bebê de 5 meses. Apenas 5 meses com golpe de foice. E a mãe ficou ferida. A mãe da criança ficou gravemente ferida. Esse Rafael Romero Escobar teria agido por vingança, segundo informações registradas no boletim de ocorrência. O crime aconteceu na madrugada de domingo, em uma residência na cidade de Aral Moreira, aqui no nosso estado do Mato Grosso do Sul, exatamente 368 quilômetros da capital Campo Grande. Conforme o registro policial, a motivação apontada para o ataque estaria relacionada a uma motocicleta que teria sido queimada anteriormente pelo pai do bebê, marido da mulher que ficou ferida e, como eu disse, pai da bebê de 5 meses morto com golpes de foice. Ainda segundo informações registradas, Rafael, o autor, que morava nas proximidades da residência, teria confessado o ataque a algumas testemunhas e alegado que agiu motivado por vingança.

0: O crime aconteceu por volta das 2 horas, como eu falei, do domingo. O suspeito teria invadido a residência da família e atacado as vítimas, utilizando simplesmente uma foice, que posteriormente foi localizada e apreendida por autoridades com vestígios de sangue da criança. O bebê de 5 meses não resistiu aos ferimentos e morreu ainda no local, 5 meses, morto com golpes de foice. A mãe também foi atingida e socorrida pelo corpo de bombeiros em estado grave, sendo encaminhada para atendimento médico na cidade mais próxima. Neto, caçula faz parte da sua vida para o Ronda Policial.
1: Meu amigo, fala sério, não tem gente doida aí? Não tem doido? Como é que você vai premeditar matar um anjinho, um bebezinho? É tudo atrapalhado, né? Pessoal, sangue ruim pra caramba, né? Por exemplo, nem assistimos agora, vamos atualizar daqui a pouquinho a morte desse cara aí no Novo Oeste. O cara atirou mais 4 pessoas, só matou ali, ó, não cometeu um massacre ali, porque ele foi ruim de tiro pra caramba, né? Se você for pensar bem, foi ruim de tiro, porque o camarada que ele vai com duas armas no local para executar alguém, ele não vai executar só uma pessoa. Duas armas tinha que executar mais gente, mais pessoas, né? Porque se vai uma ali, ele descarrega no cara ali, um revólver em 5 tiros ali, né? Municiado, ele descarrega e vai embora, dá 3 tiros no cara e vai embora. Agora o cara levar duas armas, né? A sorte que ele foi ruim de tiro, né? Não ruim de tiro. A sorte que eu falo, entre aspas, né? Matou um cara, mas a sorte que eu falo é que não matou mais gente, né? 4 pessoas foram baleadas, né? Um morreu. Tinha 5 pessoas, pelo menos, ali nas imagens, nas câmeras de segurança. Então foi até o Facebook de Boa Imagem que nós colocamos o vídeo, né? Que coisa de louco, hein? Vamos rapidinho intervalo comercial, voltamos em instantes.
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1: Voltamos com a Ronda Policial, são 12 horas e 48 minutos, 12h48.

Vamos falando aqui referente a um veículo que colidiu uma motocicleta e quase ainda fez a lambança de atropelar mais 5 pessoas. Isso aqui tá uma arma e 2 crianças. Então, acidente de trânsito, que lambança, hein? O acidente de trânsito que aconteceu aí no cruzamento com a rua Benedito Soares da Mota, com a Júlio Mancini, ali no Vila Nova. Então, conforme aqui as informações, o acidente envolveu o automóvel e uma motocicleta. Foi registrado esse último domingo ali na rua Benedito. A motocicleta trafegava pela preferencial quando houve a colisão com o automóvel. Com a força do impacto, o condutor foi arremessado aí ao solo, sofrendo lesões. O corpo de bombeiros foi acionado para prestar os primeiros socorros, né, e foi encaminhado à unidade de saúde. Então, no caso, após a colisão, o automóvel seguiu em direção à calçada. Ele subiu na calçada ali, um bar, uma espécie assim, né? Um bar. O motorista do veículo relatou que estava nervoso e com pressa, pois queria levar uma criança para a família, o qual essa criança estava dentro do veículo, né? E na ocasião aqui, a situação provocou um grande susto, pois havia essas pessoas, mais crianças, uma criança também no local, ali na calçada. Quase houve um atropelamento, quase houve um strike. E graças a Deus teve um livramento aí, a benção do motorista. Literalmente, a pressa é inimiga da perfeição, né? Perfeição. E no caso aqui, ó, quase. Que titica, que lambança, hein? Você sai meio avoado, meio doido. É a mesma coisa, você sai, você entra pra trabalhar 7 horas, você acorda 6h40, sai doido, cavalo doido. Acorda às 6 horas da manhã, pô. Acorda às 6 horas, vai tranquilo. E na ocasião, segundo o relato, a criança, ela teria ingerido aí um material, acabou engasgando na realidade. Ela acabou engasgando e precisa de atendimento médico também, né? Por isso que tá com pressa, nervoso, apavorado aí, né? Tudo. Mas, ó, cada um, né? Situação de cada um. Você não sabe como é que tá o espírito do outro, né? Igual eu tava pensando esses dias aqui, aquela briga naquele posto de gasolina que o tiozinho lá foi lá, deu uma bica de graça na cabeça do cara lá. Lembra do frentista do outro lá? O cara abasteceu, pediu pra abastecer, o frentista colocou gasolina, era álcool. Aí o cara saiu nervoso, começou a xingar o frentista. Eu falei, rapaz, ontem eu tava passando na frente e lembrei disso aí, sabe? Aí eu falei, você não sabe cada um o temperamento, né? Você tá no carro, que é pra você ficar mais tranquilo, manter a calma. Você não sabe como é que o cara tá trabalhando num domingo. Pé da vida, ou talvez tá com uma família doente, ou alguém. O cara já tá nervoso, você vai lá e esquenta o cara, e vice-versa. E cada um, e ninguém tem mais amor ao próximo, não. Não tem aquela empatia, não tem nada, né? Nem descer o braço, mandar bala, você tá doido. Então, cada um passa por um momento difícil e você vai lá e o cara já talvez é um estupim. E um camarada aqui, um filho de uma boa mãe, foi preso após ameaçar o próprio pai, desacatar os polícia no Vila Piloto. Ameaça, resistência e desacato. Fato esse foi registrado aí ontem, às 15h30, no bairro Vila Piloto. Autor, Marcos Paulo. O Paulão. 19 anos, Marcos Paulo. A vítima, Marcos Antônio de Oliveira, 44 anos, seria o pai do abençoado. Então, conforme a Polícia Militar, essa ocorrência ali no Vila Piloto, desentendimento a princípio, familiar. No local, os policiais em contato com o pai, o senhor Marcos Antônio de Oliveira, 44 anos, relatou que seu filho, o Paulão aí, o Marcos, ou Marcão, ou Marquinho, o Marcos Paulo, 19 anos, teria se envolvido em uma discussão na residência com o tio, conhecido aí como apelido Galego, com o Galegão. Né? Falou se era, o Galego, como é aquele Galego, aquele limão Haiti, ou aquele outro limão que é, o limão lá, o Haiti, aquele outro menorzinho. É, limão galego, Haiti. Ai, que piada mais sem graça. Tem nada a ver com o que nós estamos falando aqui. Bom, a gente vai...

E tinha discutido com o tio. Nesse desentendimento, o pai, aí no caso, ele teria agredido aí, fisicamente, aí 5 indivíduos não identificados teriam desferido chutes e socos com pedaços de madeira contra ele. Eita lasquei, pegaram o tio, quase deram uma sova lá, literalmente, hein? Após a agressão, o filho, o Marcos Paulo, né, retornou para a residência onde teria apossado uma faca e tentando sair da residência para a via pública, mas o pai conseguiu contê-lo, momento em que um jovem teria investido contra o Marcos Antônio, contra o pai, e provocado danos na residência e do interior da residência, ali, danos nos imóveis. Então, durante a abordagem, os policiais chegaram no local, abordaram o Marcos Paulo. Ele desacatou os policiais, elogiou a mãe, mandou todo mundo lá para pescar na ponte que partiu, né? Que disse o seguinte: aí o bicho pegou, aí lascou tudo, Marcão, aí cagou em cima o Marcão aqui. Eu sou o crime, não vou falar nada com vocês. Vai tomar no fiofó ou um suco de laranja bem gostoso de vocês, seus polícia. Aí lascou. Quem é do crime vai ficar falando uns besteirão, uma passaquada dessa. Quem é do crime, meu amigo? Você que é do PCC, você é do Comando Vermelho. Você vai falar umas moagens dessa aqui, mas tem uns orelhas aqui, que pelo amor de Deus, hein? Ainda segundo o registro, aí no caso, aí posteriormente foi detido, aí o registro policial foi apresentado quando o pequenino jovem apresentava hematomas e escoriações pelo corpo, mas lesões teriam sido provocadas durante essa briga com o tio, com os amigos, com esse pessoal que chegou lá, com esse rolo todo, com esse fubá todo. Então o Marcão, o Marco Paulo, foi colocado no compartimento de preso da viatura, o seu pai acompanhou também a ocorrência, todos apresentados aí na DEPAC. Que coisa, hein? Que coisa, que fubá danado. Jesus amado, só por Deus, só Jesus na causa aqui, hein? Meio que é isso, aí lascou tudo. Olha só, isso aqui, a gente vê cada situação em cada cidade tem um... Ontem tivemos aqui o registro desse homicídio e dessa tentativa aí de homicídio com outras pessoas foram atingidas, mais 3 pessoas, foram um total de 4, né? 4 pessoas, uma morreu ali no Novo Oeste. E agora também uma tentativa de homicídio em uma padaria, onde foram presos alguns suspeitos, armas apreendidas, munições, drogas apontadas. Né? Olha isso, mas dessa vez foi em Cacilândia. Olha só as imagens. Aí um jovem foi baleado numa padaria, localizada na Vila Isápolis, em Cacilândia, próximo aqui a Três Lagoas, vai dar próximo aqui, uns 200 e pouquinho km. Né, o estabelecimento estava cheio. Agora, olha só esse crime, porque foi diferente, ó. O cara chegou para executar o cara em Cacilândia. Ele seria o alvo. Tinha um monte de pessoas no local. Esse aqui, de Três Lagoas, tinham pelo menos 5 pessoas, mas 4 foram atingidas. O alvo seria uma pessoa que morreu aqui em Três Lagoas. E as outras pessoas tiraram a esmo. Agora, esse aqui em Cacilândia, não. O cara chega para executar só o cara, ó. Ó. Pelo menos ali podemos observar. Quer ver? Perda a pausa aí, só um minutinho, Juninho. Ô, Romeuzinho. Uma, duas, três, quatro, cinco. Cinco clientes. Ó, 5 clientes, é isso, né? 1, 2, 3, 4, 5. 5 clientes e a funcionar no balcão. E o cara ali, pelo jeito ele trabalhava na padaria, porque ele tá com avental ali. Pelo jeito ele trabalhava na padaria, hein? O cara que é o alvo. Então tem em torno ali, pelo menos, mais 5 pessoas. E o alvo, o cara chegou para matar o cara, então ele já foi com o endereço certo. Ele não foi querer saber dos outros, quer ver? Ele já chega atirando no cara, ó. Quer ver? Olha só. Solta aí. Ó, e tira na cabeça, rapaz. Ó, que coisa de louco. Então ele foi com o alvo certo, né? Então começou a se investigar e na ocasião, desdobrando aí essa ocorrência, dando a continuidade aí só para vocês terem uma ideia, de Cacilândia, os envolvidos foram presos aqui, 2 envolvidos, o Nicolas, de 30 anos, e o Erivelton. Eles foram autuados em flagrante, né? Após uma denúncia anônima, levou o paradeiro aí, onde matou esse camarada aí na padaria. Então, utilizaram uma motocicleta, né? O piloto de fuga e o garupa. A motocicleta também foi apreendida, uma operação juntamente com a Polícia Militar e a Polícia Civil, ali pela rua Arcele de Castro Paulino, no bairro Isanópolis.
Então, Nicolas, 30 anos, está sentado na frente da

0: residência, matou o cara, foi para sentar na frente da residência, tomou um tereré, hein? Estava sem camisa e estava ao lado da motocicleta preta que teria sido utilizado na execução, né? Que no caso foi pego imagem que seria a mesma motocicleta, né, utilizada aí nesta tentativa de homicídio. O cara levou tiro pra caramba, hein? Levou pelo menos ali. Volta, Leão, mas o cara levou pelo menos ali uns 3, 4 tiros, hein? Queima-roupa. Também não era o dia também. Acho que Jesus bateu na escrivaninha e falou: não vem pra cá agora, não, filho. Fica embaixo dando trabalho aí. Quer ver? Olha só. Ó, quer ver? Ó, 1, 2, 3, 4, 5. 5 tiros. Descarregou o tambor ali. O projeto é um 38. Descarregou o tambor ali. Então, no caso aqui, a vítima aí seria o Gustavo Luchiavo, né? Que coisa, hein? Então, mas tá internado em estado grave o menino, hein? Por enquanto foi uma tentativa de homicídio. Então, o cara foi com o endereço com um alvo certo, né? Com um alvo certo aí nessa ocasião aí. Um alvo certo, diferente daquele que tragou. Volta de novo aquele tragou lá, só, vamos, vai derrubar no live, hein? Mas que doideira, essa tragou. Foi, eu chamo, quer ver, aperta a pausa, mas quer chamar a atenção, ó, quer ver, aperta a pausa aí, por favor, frisa aí, ó, tem 2, 4, 5, 6, vocês que nos escutam, tem 6 pessoas, 2 jogando sinuca, são 2h56 da manhã, o cara, o assassino vai chegar a pé, vai atirar no cara, o que está em pé ali, mexendo no celular, juntamente com o de blusa listrada ali de cor escura e verde. O cara de escuro consegue fugir, né? Escapa de sorte, mas o alvo seria o cara de azul, né? Mas depois o cara, ele saca uma outra arma na mão, aqueles que nos assistem, acompanha pra você ver. É outra arma na mão, troca e dá um tiro no cara sentado de azul ali, ó. Ele tá sentado logo em cima da câmera lá do vídeo, ó. Ó, atira no cara, aí depois atira no cara que caiu, ó. Ele troca de arma e atira no cara, ó. E atira no outro, falha a bala, hein? Picota ali, hein? Esse último que ele atirou em direção ao cara que correu aqui pro onde a imagem esconde, a bala falhou, hein? A bala falhou, picotou a bala. Revólver, graças a Deus. Picotou a bala, rapaz. Ó, porque ele atirou no cara de azul, aqui, ó, logo aqui no fundo da tela, aqui, ó. Ó, ele vai trocar de arma e vai atirar no cara, em direção ao cara, ele picota a bala, ó. Olha lá, ó, picotou a bala. Então, cara, ele chegou sem endereço. O endereço seria o cara, depois começou a atirar nos outros, não tinha nada a ver. Ou tinha. Que doideira, né? Esses assassinos tragoenses. Ave Maria, o bicho tá pegando aqui em Tragoas e o bagulho tá doido. O bagulho tá doido, todo mundo fica esperto que o bagulho tá louco aqui. O bagulho tá doidão. Gente, são 12 horas e 59, regirando aqui o relógio, 13 horas em ponto. Ronda Policial vai ficando por aqui hoje, uma terça-feira. Fique agora com a Rock 96, com a Guta Rufino. Tenham todos aí uma ótima terça. Lembrando que nesta terça-feira, aí hoje chuvosa, um tempinho gostoso, aqui em Três Lagoas, Mato Grosso do Sul, marcando aí seus 24 graus, previsão para chover e a previsão de mínima de 16 graus. Tenham todos aí uma ótima tarde, comunicando o Fábio Campos. Tchau, gente. Um forte abraço a todos. Até mais, se Deus quiser.
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2: Terça-feira, dia 1º de setembro, viu? Lá fora a chuva tá caindo e aqui dentro quem manda é o Rock e eu também, viu? Eu sou Augusta Ruffini e fico com você até as 15 horas. Trago informação, muita música, faço companhia pra você. E claro, muito pop, muito rock, muito flashback aqui durante a nossa programação. Então aumenta o som, deixa a chuva aí de fora fazer trilha sonora e vem com a gente pra curtir um rock and roll aqui. E você participa, viu? 679-9149-8282. Você pede música, você deixa recado, interage aqui comigo. Paulo Guimarães já chegou por aqui. Muito boa tarde, Ana Lelis, Genesi Melo. Olha só, Eliette, muito boa tarde, sejam todos muito bem-vindos aqui ao Rock 96. Vamos começar daquele jeito, com a cara dessa terça-feira chuvosa? Biquíni Cavadão com chove e chuva.

0: Wild and Fire com September e Kid de Abelha na rua, na chuva e na fazenda, aqui na Rock 96. Nossa programação segue até às 15 horas de segunda a sexta-feira, das 13 às 15 horas. Eu sou sua companhia para animar a sua tarde com muito pop e muito rock aqui na Caçula FM. Intervalo rapidinho, já tô de volta com muito mais música. 96,
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0: De volta aqui aos estúdios, a gente acabou de curtir um clássico aí de Final Countdown, pedido aí do nosso ouvinte Paulo Guimarães, participando sempre com a gente aqui pelo WhatsApp. E falando em WhatsApp, quem tá aqui comigo? Ana Lelis, boa tarde pra você também, viu? Tânia Conceição já fez pedido musical, vou te atender no próximo bloco. Tânia, segura um pouquinho aí. Curte a nossa programação, já a gente vai escutar a sua música, viu? Tem mais participação chegando aqui, muito obrigado. Uma excelente tarde para você que acaba de sintonizar aí na Caçula FM 96.9. Esse é o Rock 96, eu sou Augusta Ruffini, já eu tô de volta. Fica aí, viu? Até 3 horas tem muita música. 96,
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0: Eu tô de volta aqui agora. Eu quero conversar com a minha amiga Tânia Conceição, que tá participando aqui da nossa programação. Boa tarde, Tânia.
7: Oi, Guta. Boa tarde. Ótima tarde. Bom trabalho aí. Eu quero pedir.

0: a música do Nenhum de Nós, Astronauta de Mármore. Ofereço para você, para todos aí da rádio que gostarem, para mim, para meu marido Genivaldo, para Ana Lelis, para Creuza Garcia, meu primo Debrair, e para todos os outros que estão na sintonia, meus outros amigos que estão na sintonia. Um abraço.
1: Um abraço, Tânia. Vamos dedicar essa música aí a todos os nossos ouvintes, pra Tânia, família. Obrigada pela sua participação, viu? Inclusive, Nenhum de Nós é uma das minhas bandas favoritas, é uma das bandas que eu escuto há mais tempo. E esse ano, em abril, eu tive o privilégio de ir ao show deles, viu? Foi maravilhoso. E eu escutei Astronauta de Mármore ali, ó, na frente do palco. Vamos curtir agora?

E a gente acaba de ouvir aí Rolling My Soul, de Aerosmith, um pedido de Paulo Guimarães, nosso ouvinte aqui. Inclusive, essa música, ela é muito bonita, porém, né, muito pesada. Ela fala de forma dolorosa sobre sentir um vazio depois de perder alguém que era muito importante. Quem que nunca sentiu esse buraco no peito, né? Quem nunca sentiu esse buraco na alma? E é justamente dessa sensação que essa música fala. Uma música muito bonita, viu? Muito bonita. Mas agora, e aí, a gente ouviu também Shania Twain aqui com Man, I Feel Like a Woman. Marcão pediu aqui, nosso ouvinte. Obrigada pela participação, viu, Marcão? E Nenhum de Nós, pedido da Tânia Conceição, minha amiga. Muito boa tarde mais uma vez pra você, viu? Agora a gente segue nossa programação. Nesse bloco ainda, antes da segunda parte do nosso programa, a gente vai curtir aqui um flashback. Esse aqui é nacional, viu? A gente vai ouvir Grafite com Mamaria e, na sequência, Blitz com Você Não Soube Me Amar.

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2:06, dia 1º de setembro, terça-feira, e tá chovendo aqui em Três Lagoas, viu? Mas a promessa é que a chuva só estenda por mais uma hora e depois o céu fica limpo e amanhã não tem previsão de chuva por enquanto, viu? A chuva promete voltar só lá pra sábado, mas ficou uma beleza esse tempo, né? Tá muito mais fresquinho porque ontem, ó, Tânia Conceição, nossa ouvinte aqui, tava reclamando do calor, né, Tânia? Tava difícil pra trabalhar, né? É verdade, Marcão já participando aqui pediu Toca Alvorada Voraz. Com certeza, Marcão. Sempre que pedem RPM aqui, eu fico muito feliz, porque eu gosto muito, viu? Eu quero mandar também um alô lá pra Santa Fé do Sul, porque a gente tá tendo ouvinte lá de Santa Fé do Sul. Hugo, meu amigo Pardal, tá com fé na programação. Tá lá na loja lá, tá trabalhando agora. É isso aí, ô Hugo, fala pra mim. Como que fala o nome da loja aí? É MOW ou MOW? É isso aí. De motos elétricas. Obrigada, viu, pela participação aí durante a programação. Paulo Guimarães, Ana Lely, Genesi, todo mundo que tá sintonizado aí. E você também pode participar, viu? 679-9149-8282. Por esse WhatsApp, você pede música, deixa recado, conversa comigo, interage aqui durante a programação da Caçula FM, viu? Esse é o Rock 96, a gente segue agora a segunda parte do nosso programa, que vai até às 3 da tarde, e eu vou atender pedido agora do Ricardinho. Ricardinho que tá sintonizado aqui, Ricardo Fantin tá sintonizado e pediu Toca um Red Hot, com certeza, viu? E essa vai agradar até o Pardal. Vamos curtir Californication.

0: Olha só, a gente vai pro intervalo comercial rapidinho, mas eu quero que você, que tá acompanhando a Rock 96 aqui na Caçula, participe aqui comigo e responde o seguinte. Próximo bloco, a gente vai curtir nacional ou internacional? O que, que vocês preferem, viu? Eu tô querendo trazer umas músicas bem nostálgicas aí pra gente lembrar dos anos 80, 90, 2000, mas me fala, me chama aqui no WhatsApp, 679-9149-8282, e me fala se você prefere nacional ou internacional, e eu já vou montar esse bloco aqui da sequência pra gente curtir nessa tarde chuvosa de terça-feira aqui em Três Lagoas, viu? Essa é a Rock 96, tô de volta já já. 96,
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11: E a maioria de pedido aqui dos ouvintes foi pelo Nacional, e a gente vai começar com um clássico aqui, Cidade Negra.

Agora são 2h43, essa é a Rock 96, a gente está indo para o nosso último bloco, o programa está quase acabando, mas ainda tem mais um bloco inteiro de muito som para você curtir nessa tarde de terça-feira aqui na Caçula FM comigo, viu? Fica sintonizado, participa pelo WhatsApp aqui desse último bloco, 679-9149-8282, porque ainda tem mais aí, ó, 15, 20 minutinhos pra gente bater um papo aqui. Tem pedido, viu? Tem pedido já, já. Tô de volta aqui pra atender o pedido.

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5: Caçula, 2h46.
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5: De volta pro finalzinho aqui do nosso programa na Caçula FM. Vai só até as 3, né? Infelizmente. Mas de segunda a sexta-feira, dá umas 3. A gente tem 2 horas de muito som animado, muito pop, muito rock pra curtir por aqui, viu? E a gente vai ouvir agora uma música que foi pedido do Marcão, aqui nosso ouvinte que tá acompanhando a programação. Inclusive falou que adora curtir o programa do Valdir Moreira com flashback, gosta da Rock 96, obrigada, viu? Obrigada, Marcão, eu amo receber mensagem assim dos nossos ouvintes. E agora a gente vai ouvir uma música, um pedido dele, uma música lá dos anos 80, foi lançada em 1986. Essa é uma das músicas mais marcantes do rock brasileiro que a gente vai ouvir agora. E ela fala de um tema muito atual, viu? Muito atual. Porque ela fala sobre violência, corrupção, sobre sensação de viver numa sociedade marcada pelo medo, pela impunidade. Infelizmente, muito atual ainda, né? Apesar de ser lá dos anos 80, muito atual ainda. A gente vai ouvir agora, vai curtir Alvorada Voraz, na voz de Paulo Ricardo, com RPM.

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1: Esse foi o Rock 96 dessa terça-feira aqui em Três Lagoas. Muito obrigada pela sua companhia, pela sintonia. Obrigada por passar essas duas horas aí comigo, curtindo o melhor do pop, do rock nacional e internacional aqui durante a nossa programação. Amanhã tem muito mais. Às 6h30, tô de volta com o Jornal da Caçula junto do Rafael Oliveira. E 1h da tarde, eu tô aqui pro Rock 96 pra gente curtir muita música na tarde de quarta-feira. Obrigada, viu, pela sua presença. Obrigada pelas mensagens aqui, pessoal que participou no WhatsApp. Na sequência aqui, a Hora do Cowboy com Daniel Santos. E até mais, viu? Grande abraço. Tchau. Fui.
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Eita, coisa boa demais. Alô, galerinha, uma ótima tarde pra você. Coisa boa demais, estamos começando a partir de agora. Mais uma hora do Cowboy. É só você participar com a gente por aqui também a partir de agora aqui, ó. A nossa 96 Caçula FM. A partir de agora só tem as melhores. A partir de agora o bicho pega. 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Uma abençoada tarde pra vocês. 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Também tá com a gente por aqui também o Sidão Motos. Também alô, Sidão, alô, Simaro. Uma abençoada terça-feira pra você. Vambora, hein? Coisa boa demais, é nossa terça-feira, hoje é dia primeiro, hein? Já começou o mês, parece que não acabava mais, hein? Eu acordei com, ó, acordei com medo de ser 32 hoje, viu? 32 do dia de agosto, hein? Já pensou? Você tá doido, que mês cumprido, hein? Abençoada tarde pra você, a partir de agora só tem as melhores modas. Com oferecimento também das melhores empresas do Brasil. É só você participar, é só você interagir a partir de agora, o Chico Astral, hein? E o Daniel Santos, é um prazer estar com você pra aqui, ó, tocar as melhores modas até as 18 horas, hein? Chama nós no WhatsApp, anota aí 679-9149-8282, pra cima deles!

coisa boa demais, hein? É só você participar. Hoje é dia primeira, assim, é? Quero você participando com a gente por aqui também. Quero você interagindo. Fique à minha vontade, hein? Essa é a pegada do rodeio. Você participa, você pede moda. Aqui o cowboy Daniel Santos ajeita a moda. 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

0: 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Bom trabalho também nessa terça-feira. Que seja um mês de setembro maravilhoso, hein? Cheio de muitas vitórias, hein? Coisas boas, coisas boas!
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é top no Brasil. Até pra dançar com a moda dessa, hein? Começar o mês de setembro dançando igual doido.

0: Eita, essa moda é sensacional, hein? Cara, que agradecer a sua participação com a gente por aqui. Também deixa eu mandar alusão pra essa galera toda, hein? A Juliana Oliveira também tá com a gente, pessoal lá do bairro Novo Oeste 2. Receba aí o nosso abraço, hein? Obrigado pelo carinho, obrigado também pela sua participação. Pedindo moda, vamos ajeitar a moda pra você, hein? Ela pede moda de Matheus e Cauã. Apresentando pra toda a galerinha também ali do bairro Novo Oeste 2. Um abraço pra você, valeu Juliana, obrigado. Olha só quem tá com a gente por aqui também, o Rogério Santos também. Alô Rogério, como é que você tá, meu irmãozinho? Tá tudo certinho? Tá belezinha? Ótima tarde pra você também, ó. Tá mandando uma alusão especial lá pro seu paizão também, o Sebastião, hein? Pessoal trabalhando, tá curtindo a gente também, obrigado, hein? Aê, Rogerinho, sempre na nossa audiência também. Um abraço pra você, meu irmão. Ana Paula, também lá do Jardim Dourados também, né? É, tá pedindo modão também, deixa eu ver a moda que ele é. Já ajeita aí, viu, mexerico, ó. Já ajeita a moda aí, ó, Luan Santana. Ela pede pra oferecer pra toda a família, tá lá curtindo também, 96 Castelo FM. Abração pra você, obrigado, hein? É só essa galera, ó. Participa com a gente, pede moda e nós ajeita a moda. 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

0: Boa tarde.
1: Oi, ótima tarde para você.
0: Ótima tarde, uma boa programação aí.
1: Obrigado.
0: E que Deus abençoe nós todos.
1: Amém.
0: Eu quero ouvir a música do Jean Giovanni. Dois corações.
1: Certo.
0: Ofereço para você, para sua esposa, para todos da rádio, para mim, meu marido Genivaldo. E para todos os meus amigos que estiveram na sintonia. Para o meu filho Debrair, para minha filha Cleusa e meu irmão Bertinho.
1: Belezinha, um abraço para você, valeu, Tânia. Eita, coisa boa demais, daí, ó. Essa galera participando com a gente por aqui também através do nosso WhatsApp, é o 679-9149-8282. Deixa eu mandar também um abração especial também para toda a galera que tá na rodagem também, né? Meus amigos motoristas. Obrigado pela carona aí, pessoal trabalhando e curtindo a gente também na nossa 96 Castelo FM. Essa terça-feira abençoada, hein? Manda um alôzão especial lá pro seu Luiz. Também alô, seu Luiz! Luiz lá da Frota 101, pessoal lá da Perlopes também tá na audiência com a gente por aqui. Obrigado, hein? Pessoal lá da Frota 69, também alô, Marcos. Um abração pra você, valeu, meu irmãozinho! Tá na audiência também com a gente por aqui, ó. Trabalhou a noite toda. É, tá deixando agora, hein? É, você tá doido. Tem que trabalhar, não tem jeito, né? Mas é isso aí, ó, toda essa galera que trabalha, pessoal da rodagem, meus amigos motoristas, merece todo o nosso carinho, todo o nosso respeito também. Vambora de moda, hein? Você participa com a gente, você pede moda e nós agenta a moda!
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3: Coisa boa demais, né? Agora são exatamente 3 horas e 56 minutos. Toda essa galera participando com a gente por aqui também através do nosso WhatsApp, é o 679-9149-8282. 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Aí, Tchãozinho, tá tudo certinho, meu irmãozinho? Bora pra cima, hein? Só tem as melhores, com certeza, né? A gente toca as melhores modas pra você. Pra você que tá sempre sintonizado com a gente por aqui, tá bem, ó, de segunda a sexta-feira. Das 15, também até as 18 horas. E todo sabadão também nosso encontro marcado aqui a partir do meio-dia, hein? Também um abração especial lá pro Tavinho, tá belo, Tavinho, mais uma vez, um abraço pra você, valeu, meu irmãozinho, obrigado, hein? Tá vendo nosso amigo Paulinho, tá bem grande, Paulinho, tá tudo certinho, né, meu irmãozinho, hein? Abençoada tarde pra você, hoje é dia primeiro, hein? Hoje é dia primeiro. Coisa boa demais, parece que não acabava mais, né, o mês de agosto, né? Você tá doido. Seja o mês de setembro, que seja um mês abençoado para todos nós, né? Fica bem à vontade, hein? Participa com a gente, pede moda em

0: Faz sucesso aqui na Melhor. Gostamos demais de atender a galerinha. Também tá participando com a gente por aqui, também na pegada do rodeio. Deixa eu mandar também um abraço especial, agradecer pelo carinho, também pela audiência. Ana Cláudia, lá do bairro Carandá, lá do Jardim Carandá, oferecendo essa moda aí, ó, lá pro Pedro Henrique. Alô, Pedro Henrique, essa vai pra você. Valeu, meu irmãozinho. Participação da Ana Cláudia, lá do Jardim Carandá, tá com a gente por aqui também, falando em Carandá, ó. Agradecer também ao Zé Carlos, também a Moralina, pessoal lá da Bicicletaria Cicla, Rua da Lisa. Abraço pra você, valeu, Zezinho, obrigado, hein. 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Grande Zezinho. Zé Carlos, um abraço pra você, valeu, meu irmãozinho. Zé Carlos gosta de uns modão, hein? Aí fala, gosta de beber? Vixe. Gosta de pescar? Nossa Senhora! Menina, 4 horas e 2 minutos agora, vamos tocar mais essa moda. Já já tem informação pra você.
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0: Oi, oi.

0: O perfil das candidaturas para as eleições de 2026 no Centro-Oeste revela uma diferença significativa em relação à composição racial do eleitorado da região. Dados do Tribunal Superior Eleitoral, TSE, referentes aos registros de candidaturas realizados até o fechamento do levantamento, mostram que candidatos brancos são maioria entre os concorrentes, enquanto a maior parcela dos eleitores se declara parda. No Centro-Oeste, 50,1% dos candidatos se declaram brancos, enquanto esse grupo representa 31,4% do eleitorado. Entre os eleitores, a maioria se identifica como parda, 56,6%. Entre os candidatos, porém, os pardos correspondem a 36,8%. A diferença faz do Centro-Oeste a única região do país em que a classificação racial predominante entre os eleitores não se repete entre os candidatos. O levantamento também mostra uma pequena inversão entre a população preta. Pessoas pretas representam 10,9% das candidaturas na região, proporção ligeiramente superior aos 9,7% registrado entre os eleitores. A informação completa sobre este assunto está no nosso portal, radiocaçula.com.br. Cláudio Júnior, direto da redação. 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
1: Sabor de Mateio, são 4 horas e 12 minutos.
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1: Essa é nossa 96 Caçula FM. Essa é a hora do cowboy de segunda a sexta-feira. Das 15, também até as 18 horas. E todo sabadão também aqui. Aqui a partir do meio-dia, viu? Fica bem à vontade. Pode participar com a gente por aqui também através do nosso WhatsApp. É o 679-9149-8282. 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Você vai participando com a gente por aqui também, viu? 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Agradecer também a participação do nosso amigo Cezinho também. Alô, Cezinho, tá tudo certinho? E grande Cezinho tá pedindo modão Carmen Silva, segura nas mãos de Deus. Moda linda essa moda, hein, Cezinho? O Jerica já vai ajeitar essa moda pra você com todo carinho também. Valeu, meu irmão, valeu. Olha só, deixa eu mandar também um abração especial lá pra Cleuzinha também. Alô, Cleuzinha. Abração carinhosamente pra você, uma tarde maravilhosa. Que seja o mês de setembro abençoado pra você, pra toda a família também. Obrigado, viu? A gente vai tocar moda pra você, valeu, vambora. Ela pede moda aí, ó, ela pede Roberta Miranda, viu? Vamos ajeitar a moda aí, mexerica, ajeita já na pegada do rodeio. Cleuzinho tá lá, ó, sempre acompanhando a gente também aqui, na nossa 96 Caçula FM. Cleuzinho, um abraço pra você. 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

olha só, deixa eu ver também até a participação da Fernanda também lá do Jardim das Acácias. Tá com a gente por aqui também. Quer pedir uma moda top do Brasil, tá oferecendo lá pro Zé. Abração pra você, obrigado pelo carinho. Valeu, Fernanda. Abração pra você, obrigado pelo carinho pro Zé. Também pra quem? Vinícius. Também pro Vinícius. Alô, Vinícius, um abraço pra você. Também deixa eu aproveitar e mandar um abração. Abração carinhosamente lá pra Dani, lá do Santa Júlia. Também alô, Dani. Abração carinhosamente pra vocês aí nessa tarde abençoada. Vambora de moda, hein? A galera participa com a gente aqui na nossa 96 Caçula FM. Receba aí o nosso abraço. Essa é top, hein?

coisa boa demais, essa é a pegada do rodeio. 4:21 agora, 4:21 agora. Já tem a participação também da Leodora, também. Alô, Leodora. Da família Ramirez, também tá na audiência com a gente por aqui, também na pegada do rodeio. O sistema é

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4: Mas é bom demais, hein? Tá aí, ó, deixa eu mandar também um abração especial lá pro Gustavo, também lá pra Camila, pessoal lá da Matriz aí, os veículos, também um abração carinhosamente pra vocês aí, obrigado pelo carinho, viu? Tamo aqui na pegada firme e forte, que seja uma tarde abençoada, que seja uma tarde maravilhosa pra todos nós. 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Mandar também um abraço especial lá pro Zé Carlos, também a Moralina Lozan. 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Quero dizer um abração especial pra vocês aí. Bom trabalho nesta terça-feira abençoada. 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Tá participando com a gente, cadê a participação da Leodora? Solta aí, vambora!
5: Daniel, oi, toca a Roberta Miranda, Leodoro Ferreira Ramírez.
4: Valeu, Leodoro, um abraço pra você, obrigado pelo carinho também, pela sua participação. Ajeita a mexerica, ajeita a moda, hein? É, já põe essa aí, ó. Isso, essa moda aí tá, sim, tá chique, essa moda aí, viu? É, a participação dela também, da Ana Castela, né? É, as duas, ela gosta de, né, de Roberta Miranda, então vamos tocar também Ana Castela junto. Essa é top do Brasil, lá pra Leodoro, hein? Valeu, Leodoro, mais uma vez, uma abração especial pra você. Obrigado pelo carinho também, tamo junto, é nóis. Tem mais participação, solta aí, vambora.
6: Ô, Daniel, boa tarde.
4: Oi,
6: Daniel.
4: Boa tarde.
6: Quero oferecer a sua programação hoje, especialmente pra minha sobrinha, Lauriane Ferreira, né, completando mais um ano de vida.
4: Olha
6: aí,
4: só,
6: que
4: maravilha.
6: Deus abençoe e que ela possa realizar todos os sonhos dela. Com a graça do nosso Senhor Jesus Cristo.
4: Aí, ó.
6: Leandro. Tá bom, Daniel?
4: Valeu, hein? Obrigado, Lauriane. Parabéns pra você. Felicidades nessa data maravilhosa também, viu? Que Deus te abençoe, que Deus te dê muitos anos de vida. Com certeza, muita saúde, muita paz, muitas felicidades, hein?

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1: Em nome de Jesus eu profetizo na sua vida que todo mal caia por terra. Que Deus te abençoe, que o Eterno te dê saúde, te dê paz. Muito obrigado. Que a paz esteja com você.
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0: Coisa boa demais, tá aí, ó, toda essa galera participando com a gente por aqui também na pegada do rodeio. Agradecer também a todo o pessoal da JMR Gessos. Mais uma vez, um abração especial pra vocês aí. Obrigado pelo carinho, viu? Receba aí o nosso abraço.

0: 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Receba aí o nosso abraço!
1: Alô, galera! Da Estrela.
0: Participação do Joaquim pediu essa moda, tá na agulha moda.
1: A todos vocês.
0: Oi. Essa é das antigas, hein? Hã?

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0: coisa boa demais, tá aí, ó, toda essa galera participando com a gente por aqui também na pegada do rodeio, nessa maravilhosa terça-feira, hein? Toda essa galera, brigadão pelo carinho pra você que onde quer que esteja, receba, receba aí o nosso abraço. Mandando uma alusão especial pra toda a galera também lá do Baldeio, né, o pessoal lá do Eldorado Brasil. Sala do Baldeio, toda a galera também, brigadão pelo carinho, Deus abençoe cada um de vocês, bom trabalho aí, valeu rapaziada, aos homens e às mulheres, trabalhando lá no Baldeio, descarregando os cargueiros também, né, que Deus abençoe cada um de vocês, a jornada aí, viu, é, todo o pessoal da Perlop, toda a galera que tá na audiência também, brigadão pelo carinho da audiência com a gente por aqui também, obrigado, viu, pessoal lá da Transertão também, do Puxa da Celulose, pessoal lá do AI Transportes, nosso amigo Anderson Marmita. Pessoal lá da JSL também, alô Peixe, um abraço pra você, valeu meu irmãozinho. Cadê o Chapinha, alô Chapinha. Toda essa galera aí, ó, obrigado pelo carinho sempre com a gente, também dando a carona, hein. Eita galera, top do Brasil. Já tem informação pra você.
1: Uma madrugada de violência terminou com um homem morto e outras quatro pessoas baleadas após um ataque a tiros registrado por volta das 3 horas e 48 minutos da madrugada desta terça-feira, em um bar que fica na rua Elza Umbelina de Souza, na região do Novo Oeste, em Três Lagoas. Segundo as informações apuradas, o atirador teria chegado a pé ao estabelecimento e efetuado diversos disparos contra as pessoas que estavam no local. Após o ataque, o criminoso fugiu e ainda não havia sido localizado. A força tática foi acionada e rapidamente deslocou equipes até o endereço. Diante da quantidade de vítimas, duas equipes do SAMU também foram mobilizadas para prestar socorro.

0: os feridos. Entre os atingidos estava um homem identificado como Diego Lima, morrendo instantaneamente após o ataque, não resistindo aos ferimentos provocados pelos disparos. Outras quatro pessoas também foram baleadas durante a ação e receberam atendimento das equipes de emergência. Até o momento, não foram divulgados detalhes oficiais sobre o estado de saúde dos demais feridos. A informação completa sobre este assunto está no nosso portal, radiocaçula.com.br. Cláudio Júnior, direto da redação. 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

0: Eita, coisa boa demais, tá aí, ó, toda essa galera participa com a gente por aqui também, manda seu alô.
1: Entregador de flor.
0: Só tem as melhores, né, só tem as melhores, com oferecimento também sempre das melhores empresas do Brasil. Você participa com a gente através aqui, ó, através do nosso WhatsApp, já anota aí, ó, 679-9149-8282. Eita, coisa boa!

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0: Top do Brasil, hein? Valeu, Rosa. Valeu, Vitória. Valeu, Cristiane. Valeu, Ivanildo. Um abração carinhosamente pra todos vocês. Vamos de moda lá!
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0: Eita, 5 horas e 37 minutos. Devagar. Vou dar também um beijão especial lá pra Amanda, também tá com a gente, também na audiência. Valeu, hein? Obrigado pelo carinho, toda essa galera. Receba aí o nosso abraço.
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0: Deixa eu ver, tem mais participação com a gente por aqui, mexerica. Deixa eu ver também a galerinha que tá participando com a gente. Abel Bruno Henrique também tá com a gente. Alô, Bruno Henrique, lá da Vila Piloto, hein? Abração pra você também, obrigado pelo carinho, toda a galera de toda a região aí, ó. Receba aí o nosso abração, hein? Também a Juliana lá do Interlagos também, ó, tá pedindo modão. Vamos ajeitar modão pra você também, obrigado, viu? Alô, Paulo Sérgio, como é que tá as coisas, meu irmãozinho? Eita, essa galera é top do Brasil, tá mandando um abração especial lá pra esposa dele, a Patrícia, viu? Toda a galera lá ligados aqui, a nossa 96 Caçula FM nessa tarde é maravilhosa, né? Essa noite já, né? Eita, coisa boa! Também uma alusão especial lá pra Maria Aparecida lá do Jardim Alvorada, hein?
2: 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Eita,
0: toca uma moda evangélica pra nós. Vamos ajeitar, ué. Você pede moda, a gente vai tocar uma moda gospel pra você com todo carinho também. Vamos finalizar com a moda gospel, tá? Tocar uma música bem bacana, bem legal pra você também, em forma de agradecimento ao nosso Deus, ao nosso Papai do Céu, belezinha?

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4: Sabor demais, hein? Tá aí, ó, toda essa galera participa com a gente por aqui também, deixa eu ver. Tem participação com a gente por aqui também na pegada do rodeio, hein? Vambora!
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1: Coisa boa demais, hein? Um abração especial pra você. Obrigado pelo carinho da audiência. Toda essa galera tá com a gente por aqui também na pegada do rodeio. Você participa! Você pode pedir modão, que aqui nós ajeita a moda. 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Essa é a Hora do Cowboy, de segunda a sexta-feira. É das 15, também até as 18 horas. E todo sabadão também a partir do meio-dia o Chicote estrala, hein? Aqui o sistema é bruto!

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7: Começamos de mais 5 horas e 49 minutos. Manda mais uma vez um abração especial também para toda a galera da rodagem. Obrigado pela carona aí. Valeu, motorista. Valeu, motorista. Abração para você. Obrigado pelo carinho da audiência também. Sempre dando a carona aí para nossa equipe aqui, ó. Da 96 Cazulo FM, aqui da Hora do Cowboy. Abração para você. Que Deus te abençoe. Que Deus proteja. Que Deus ilumine nesta noite maravilhosa. 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Valeu, Miranda. Valeu, Jaqueline. Agradecer também a todo o pessoal lá também, ó, do Cidão Motos. Também alô, Cidão. Alô, Simária. Agradecer também ao Zé Carlos, também a Moralina, alô, Zé. E Secretaria Ciclo Arruda com a gente por aqui também. Aquele abração carinhosamente pra vocês. Pra Rose, lá da Empório Nordestina. Três lojas em Três Lagoas. Pessoal da JMR Gessos também, receba aí o nosso abraço. Obrigado pelo carinho todo o pessoal da Matriz Veículos, também tá com a gente por aqui, também alô Gustavo, um forte abraço. Eita, coisa boa demais, o pessoal também da RS Móveis, uma família, atendendo também a sua família, hein? Alô Rose, valeu Vitória, valeu Cleciane, valeu Ivanil. Grupo Caçula de Comunicação, Daniel Santos agradece você pelo carinho. Deseja pra você uma noite maravilhosa, hein? E amanhã, a nossa maravilhosa, nossa abençoada quarta-feira, Daniel Santos chega novamente a partir das 15 horas pra tocar as melhores, hein? Pra tocar as melhores. Mas agora é hora de eu convidar você a levar o pensamento a Deus. Agradecer ao nosso Pai Celestial e lhe pedir para que Deus possa abençoar a nossa noite, para que Deus possa abençoar as nossas vidas, que seja uma semana maravilhosa, um mês de setembro especial, cheio de grandes oportunidades.

0: Que Deus te abençoe, que Deus proteja, que Deus ilumine, que tudo que aconteça em nossas vidas, que seja sempre, sempre da vontade do nosso Pai Celestial. Convido você a partir de agora a levar o pensamento a Deus.
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0: Ó Pai Celestial, Criador dos céus e da terra, Pai. Senhor Deus, tu que disseste um dia que onde estivesse uma ou mais pessoas falando o seu nome, reverenciando, que ali também o Senhor estaria. E é por isso, meu Pai querido, que eu tenho sim a plena certeza de que junto de nós o Senhor está, podendo, Pai, nos abençoar, podendo sim nos proteger, podendo, Pai, nos orientar. Senhor, eu peço a Ti que nesse exato momento o Senhor visita a cada lar, a cada família, visita, Pai, a cada coração dos filhos seus. Obrigado, Senhor, por mais um dia cheio de oportunidades, ter acordado, respirado.

0: trabalhar,
1: lutando
0: para que nós possamos sempre seguir em frente. Obrigado, Deus, pelo dom da vida, pela família, pelo trabalho, pelo nosso emprego, pelas portas que o Senhor abre a cada instante. Também as portas que o Senhor fecha, com certeza para nos proteger, para nos livrar. Entregamos esta noite em suas mãos, para que o Senhor tome posse, que a tua presença esteja conosco a cada instante, esteja com a gente, Senhor Pai, nos livrando de todo mal, de qualquer que seja, as enfermidades. Senhor Deus, eu peço a ti que o Senhor abençoe a cada família, abençoando, Senhor, o nosso trabalho, os nossos amigos, as pessoas que necessitam, Pai, da tua presença. Senhor, nos dê a bênção, nos dê a proteção, a sabedoria. Nos livra de todo mal, de qualquer que sejam as enfermidades. Senhor, Pai, tudo o que aconteça, que seja sempre da vontade do nosso Pai Celestial, que a cada instante esteja presente em nossos caminhos. Que não falta dentro de nenhum lar o pão, o amor, a união, a saúde e principalmente, Pai, a tua presença. Nós te pedimos também a libertação, liberta aquele, Pai, que estão presos ao medo, à tristeza, à angústia, aos vícios, as dificuldades e tudo aquilo que tenta destruir uma família. Quebra, Senhor, todas as correntes, abra caminhos onde parece não existir mais saída, que o Senhor possa renovar as forças de quem está cansado, que o Senhor esteja dando a esperança àquele que está pensando em desistir. Pai amado, eu quero fazer essa simples oração para que o Senhor tome posse. Livrar, Senhor, aquelas pessoas que estão no leito de um hospital, pedindo, Pai, a cura, pedindo a ti a oportunidade para voltar para casa, voltar aos braços da família. Coloca tuas mãos sobre aquelas pessoas que estão sofrendo. Fortalece, Pai, a cada paciente, dê sabedoria aos médicos, aos enfermeiros, a todos os profissionais da saúde. Onde houver a dor, que o Senhor leve alívio. Onde houver o medo, que o Senhor possa levar a paz. Onde houver a tristeza, que o Senhor possa sim levar a esperança. Onde houver a fraqueza, Pai, que o Senhor possa colocar a força. Senhor, se for da tua vontade, manifesta o teu poder, trazendo a cura, a recuperação e a restauração a cada uma dessas pessoas que necessitam da tua bênção. Eu te peço a ti que o Senhor esteja presente a cada momento das nossas vidas. Esteja presente. Em nome do Pai, em nome do Filho, em nome do Espírito Santo de Deus. Pai nosso que estás no céu, santificado seja o vosso nome. Venha a nós o vosso reino. Seja feita a vossa vontade, assim na terra como no céu. O pão nosso de cada dia nos dai hoje. Perdoai as nossas ofensas, assim como o Senhor perdoamos a quem não tem ofendido. Não deixeis cair em tentação, mas livrar de todo mal. Amém, Senhor. Alô, Serineu. Serineu completando mais um ano de vida. Parabéns para você. Valeu, meu irmãozinho. Que Deus te abençoe. Que Deus te proteja. Que Deus te ilumine. Que nós tenhamos uma noite maravilhosa de terça-feira. Fiquem todos na paz de Deus. Amanhã a gente volta aqui, a nossa 96 Caçula FM. Valeu, galera.

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1: Roberto Carlos. Leonardo. O lançamento pro Ronaldo. Já na grande área, Ronaldo bateu.

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2: Está no ar a Voz do Brasil. As notícias do governo federal que movimentaram o país no dia de hoje.
3: Olá, boa noite.
4: Boa noite para você que nos acompanha em todo o país.
3: Terça-feira, 1º de setembro de 2026.
4: E vamos aos destaques do dia.
3: Economia brasileira.
4: PIB cresce 0,5% no segundo trimestre do ano.
3: Aumento foi impulsionado pela agropecuária. Márcia Fernandes.
5: O principal crescimento foi impulsionado pelo desempenho da pecuária e da produção de alimentos como café e soja.
4: Mudança no calendário. Começa hoje a escolha do Simples Nacional para o ano que vem.
3: Pequenas empresas têm até 30 de setembro para escolher novo modelo da reforma tributária. Cleide Lopes.
6: Elas poderão optar como irão recolher o imposto sobre bens e serviços e a contribuição sobre bens e serviços.
4: Campanha alerta passageiros sobre consequências de atos de indisciplina em voos e aeroportos.
3: E vamos falar também dos direitos dos viajantes.
4: ANAC Passageiros recebe relatos contra empresas aéreas. Yuri Sherman, gerente da agência, destaca o serviço.
7: É muito importante a gente estimular a utilização da nossa plataforma como uma alternativa mais rápida, mais célere e mais resolutiva até do que o Poder Judiciário.
3: E hoje na apresentação da Voz do Brasil, Luciana Vasconcelos e Luciano Seixas.
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3: O governo reuniu especialistas e gestores para discutir os efeitos das apostas online, nas chamadas bets, na vida dos brasileiros.
4: A ideia é fornecer subsídios para novas medidas na regulamentação do setor.
3: Participaram da primeira reunião entidades ligadas à saúde, indústria, comércio, setor artístico e cultural e crianças e adolescentes.
8: Um dos tópicos foi o impacto das bets na saúde brasileira. A regulamentação da propaganda foi elencada como alternativa a este problema. O ministro da Saúde, Alexandre Padilha, classificou o vício em jogos online como um problema de saúde pública e destacou que o Sistema Único de Saúde oferece atendimento online para ludopatas.
9: Quando a pessoa entra no meu SUS digital, solicita a consulta e começar o plano terapêutico,